0: Muito bem, estamos de volta. Nesse domingo, Pastor Tiago, acontece a grande concentração de fé e milagres. Uma reunião de poder, uma reunião de milagres, uma reunião, Pastor Tiago, onde o poder de Deus ele é evidenciado na vida de todas as pessoas que participam dessa concentração de fé para a transformação de vida. Nesse domingo será algo muito forte, muito especial, porque iremos interceder a Deus em favor de todas as pessoas que precisam de ajuda.
1: É, todo domingo é especial, e todo domingo nós temos testemunhos de pessoas que têm sido abençoadas, pessoas que têm sido curadas, libertas, suas vidas têm sido transformadas. Só que nós queremos que a sua vida também seja transformada, mas para que ela seja transformada, domingo você precisa estar conosco.
0: E domingo acontece esse evento que tem beneficiado centenas e milhares de pessoas em todo o mundo, em cada Universal, tá bem? 218-368-008. Acompanhe com atenção o depoimento da senhora Tereza Trigueiro. Após 25 anos de casamento, seu marido a traiu e acabaram por se separar. E com esses problemas, em casa, o filho entrou para o mundo das drogas, onde foi viciado na heroína durante 10 anos. E ela também tinha vários problemas de saúde.
2: Nós temos aqui conosco a senhora Tereza Trigueiro, que passou por muitas lutas, sofreu bastante, teve um filho viciado em drogas. E a dona Tereza também sofreu com a doença autoimune, que era lúpus. A senhora passou por tudo isso, né?
3: Sim, muita luta. E eu tive traição, meu marido traiu e...
2: Depois de quanto tempo de casamento?
3: 25 anos.
2: E aí depois dessa traição acabou o casamento?
3: Acabou o casamento e o meu filho ficou traumatizado também, porque antes de ele sair de casa ainda levou o seu tempo de brigas em casa, e o meu filho costuma dizer que é uma pessoa como se te visse e depois cegasse. Começou a haver doenças e então o meu filho entrou no mundo das drogas.
2: Com que idade?
3: Devia ter aí uns 18 anos.
2: E passou a usar que tipo de drogas?
3: Heroína. Muito difícil, muito difícil. Só quem tem filhos com isso, ele sempre trabalhou para sustentar o vício.
2: Esse filho ficou nas drogas quanto tempo?
3: Uns 10 anos, talvez.
2: Certo. E ele queria deixar e não conseguia?
3: Não conseguia.
2: E quando foi que surgiu a doença na senhora?
3: A doença foi era muito cansaço, que eu procurava saber o que é que eu tinha, não conseguia. Fizeram uma biópsia e depois dessa biópsia é que descobriram que era o lúpus. O cabelo caía-me, era o cansaço, que é um extremo cansaço e dores nas articulações.
2: E o que os médicos disseram para a senhora?
3: Os médicos diziam que não tinha cura, pronto, eu tomei a tomar a medicação e estava a ser controlada com a medicação. Só fui curada quando entrei na igreja.
2: A senhora chegou à Universal a convite de alguém?
3: Foi através de testemunho.
2: Certo, a senhora viu um testemunho,
3: também
2: se identificou
3: de lúpus, sim.
2: De cura de lúpus.
3: Sim, sim, sim.
2: A senhora viu a sua vida ali, a senhora pensou, olha só, é o problema que eu estou vivendo.
3: Exato.
2: E usou a sua fé, a senhora pensou, se essas pessoas foram ajudadas, eu também serei. Uhum. Quando a senhora entrou pelas portas da Universal, a senhora já participou das reuniões, buscou um atendimento com o pastor, como foi?
3: Eu tinha tanta sede, eu estava na altura, foi o último atestado que eu tinha, estava com tipo de depressão, naquela altura não se falava muito em depressão, mas pronto, estava com atestado e então estava em casa e eu ia às reuniões às 3 e às 8. No mesmo dia. Então, portanto, a minha libertação foi muito rápida porque eu tive uma entrega muito, muito grande.
2: A senhora disse que já no primeiro dia já havia um resultado.
3: Primeiro dia, exatamente, no primeiro dia vi resultado. Dormi, pronto.
2: Já não conseguia dormir há muito tempo?
3: Sim. Tomava medicação para dormir.
2: Não era uma noite boa?
3: Não.
2: E aí a senhora, naquela noite, a senhora teve uma noite diferente?
3: Sim. Logo no dia, Deus mostrou para mim que era comigo. Logo no primeiro dia que eu entrei na igreja. A minha preocupação maior era o meu filho.
2: Certo.
3: Mas o primeiro milagre foi a minha cura.
2: Curada de lúpus.
3: Sim.

0: Já não tinha mais os sintomas que a senhora tinha
1: Não,
0: antes?
1: não.
0: Nunca mais voltou os sintomas?
1: Não, nunca mais.
0: E sobre a questão do filho que usava heroína já há 10 anos, se libertou?
1: Libertou, tá liberto há mais de 20 anos.
0: Nunca
1: Há
0: mais
1: 20
0: usou
1: anos.
0: drogas?
1: Não.
0: A vida da senhora mudou por completo.
1: Completamente.
0: A senhora recebeu paz.
1: Paz. Eu costumo dizer que nunca estou sozinha, tenho sempre Jesus comigo, eu converso com ele como estou a conversar com o Senhor Bispo. É com as pessoas quando dizem que têm solidão, que não conseguem, precisam de conviver e assim, eu não sinto essa necessidade.
0: Não sente
1: Não,
0: solidão.
1: não.
0: Mesmo que esteja sozinho em
1: Estou
0: casa.
1: sempre conectada com Deus.
0: É, isso é importante. Isso é muito importante. Não existe amigo melhor do que Deus, né,
1: Não,
0: Dona Teresa?
1: não. Não nos acusa, não está a julgar e está sempre disposto a ouvir-me.
0: E tem sempre o conselho, a palavra para nos dar. A vida da senhora mudou por completo.
1: Completamente.
0: A senhora recebeu o Espírito Santo.
1: Pastor, por incrível que pareça, eu entrei em maio para a igreja e eu fui batizada com o Espírito Santo na campanha de Israel, na primeira campanha de Israel. Eu não conhecia bem, eu queria era o Espírito Santo, eu queria, pregava-se muito a armadura de Deus e eu queria ter a armadura para vir as setas do maligno e não me atingirem.
0: Quer dizer, a senhora não estava preocupada em resolver problemas, mas a senhora queria uma mudança de vida.
1: Queria o
0: Queria o Espírito
1: Espírito Santo,
0: Santo.
1: queria o Espírito Santo, nem percebia muito bem.
0: E aí recebeu o Espírito Santo.
1: Exato.
0: E com o Espírito Santo, claro, vida nova, né?
1: Vida nova. Há
0: Vida
1: 30
0: transformada.
1: anos aqui firme com Jesus.
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3: Tinha tanta raiva ao meu pai que eu pensava que se ele desaparecesse, se ele morresse, era o melhor que podia acontecer para todos nós. Que ia acabar com o sofrimento se ele morresse, era o que eu achava. E eu direcionei esta minha frustração para tanta coisa má. Ao ponto que eu entrei numa profunda depressão. Eu não queria mais viver. Mas foi Deus. Foi Deus que me salvou de todos os tormentos da minha vida. Então, na minha infância, as minhas recordações, desde os 3, 4 anos que temos memória, foi uma infância muito triste, muito marcada por maus tratos, de violência. Não tinha paz em casa porque o meu pai era alcoólico. Ele era muito violento e então ele chegava em casa, mesmo de madrugada, ele já chegava aos gritos, a bater na minha mãe, a partir as coisas em casa. Então eu comecei a crescer e eu comecei a culpar o meu pai de todo aquele meu sofrimento. Eu culpava-o de todo o sofrimento, situações também de pobreza, de dificuldades que nós passávamos, que enfrentávamos, eu e os meus irmãos. Não é? Por faltar comida, faltar o necessário, o básico. E o meu pai, ele gastava o dinheiro todo fora de casa, no álcool, não é? E então eu culpei-o de todo o meu sofrimento. Então eu cresci com essa raiva e com esse ódio pelo meu pai. E quando eu me tornei adolescente, foi quando eu fiquei a saber que ele havia agredido a minha mãe, quando ela estava grávida de mim, para me matar. Foi mesmo, era esse o objetivo dele. E então toda essa raiva e esse ódio ainda cresceu mais contra ele. Eu não o suportava, eu não suportava nem ouvir a voz dele. Eu desejava que ele morresse. E entretanto, a partir dos 13 anos, eu comecei a sair à noite, ir para os bares, para as discotecas, e depois a partir dos 15 anos é que entrei mesmo no mundo da noite, vai a ir para as discotecas, comecei a beber álcool, até que fiquei viciada no álcool também, no tabaco, e cheguei a experimentar várias drogas para tentar esquecer aquele sofrimento que eu tinha em casa e o buraco e o vazio que eu já tinha dentro de mim também. Porque era muito triste, quando estava sozinha eu só queria chorar e lá está, era uma depressão, mas lá no fundo mesmo. As pessoas até podiam não ver, porque o jovem tenta esconder, o jovem tenta sorrir ao pé dos colegas, dos amigos, quando estamos com o álcool, mas no fundo era eu é que sei o que eu sofria lá dentro. Mas houve um dia que a minha máscara caiu, digamos, não é? Já não consegui mais esconder. Foi quando eu caí numa profunda depressão e fechei-me no meu quarto, pus tudo escuro e ali eu caí de cama mesmo, com uma profunda depressão. Entretanto, a minha mãe conheceu a Igreja Universal e começou então a orar por mim. Foram 3 anos que ela lutou, orou e convidava-me, mas eu não aceitava de jeito nenhum. E até que o dia que eu aceitei, quebrei aquele orgulho completamente e aceitei então o convite da minha irmã e da minha mãe de ir na Igreja Universal. Comecei a fazer então as orações para aprender a usar a minha fé, digamos assim, e comecei a praticar e comecei a obedecer. E aí sim eu comecei a ver mudança em mim. Comecei a ficar mais calma, até que fui-me libertando de tudo aquilo que me oprimia, dos vícios. Numa das reuniões, eu entendi que eu tinha que perdoar o meu pai. Aquela raiz, aquele ódio, continuava lá ainda. Então, as coisas por fora estavam a mudar, eu estava a sentir diferente, mais calma, a libertar dos vícios, mas no fundo ainda estava lá aquela raiz, aquela tristeza, aquele ódio. E então eu entendi que eu tinha que perdoar o meu pai, para eu ser perdoada também por Deus e ser livre daqueles traumas, daqueles complexos e daquele sentimento que me atrapalhava, eu tinha que perdoar o meu pai. E eu pedi perdão ao meu pai. E não foi fácil aquele momento, mas eu pedi. E ali sim, ali Deus me libertou daquele sentimento negativo, daquele ódio, daquela mágoa. Ali Deus me libertou de tudo aquilo que me oprimia. E então depois foi a partir daí que eu fiquei livre e busquei o Espírito Santo. Ele é a nossa força, que existe sim o Espírito Santo. E é Ele que nos leva a Deus. Nos ajuda a cada dia, a cada manhã. Nos dá ânimo, força. O Espírito Santo é o auge da minha transformação. Os ataques de raiva, aqueles sentimentos de ódio, aquela negatividade, o medo, também tinha muitos medos. Tudo saiu, tudo saiu. Ansiedade, preocupação, o não acreditar que podia ser feliz. Tudo isso Deus tirou do meu coração. É como se eu falo sobre isso hoje, mas não sinto dor. Não sinto nada negativo, porque Deus limpou. É como se Deus apagasse todo esse meu passado triste. A partir dali, quando o Espírito Santo veio, deu-me uma nova vida. Comecei então a viver de maneira diferente, de maneira positiva, com força, com paz. Daí foi quando eu me casei também. Deus abençoou a minha vida sentimental, algo que eu não acreditava que era possível, devido a vir ao sofrimento dos meus pais. Não acreditava, mas graças a Deus, Deus restaurou tudo na minha vida. E casei ao fim de 1 ano e já fizemos bodas de porcelana. Já passou 20 anos e bem, e feliz. Tenho uma força dentro de mim que me diz que eu sou capaz de vencer tudo, todos os obstáculos. E a paz, ter paz. A paz de Deus em mim, a força, a coragem, a alegria. Confiar em Deus, confiar no meu amanhã com Deus e cada vez mais é tão importante. não é? Nós vivermos na dependência de Deus e confiarmos. Tenho paz no meu lar, tenho o meu casamento abençoado, somos felizes. Se não fosse este Deus maravilhoso, com certeza eu não estaria aqui. Já tinha morrido, com certeza. Também já passei por certas situações, se não fosse Deus a me livrar, eu já não estaria aqui. Este Deus que eu conheci na Igreja Universal é o Deus dos milagres, é o Deus que transforma em absoluto e completamente. Não importa a nossa história, não importa o nosso passado, importa é a partir do momento que a pessoa decide lutar por si mesma, para ser feliz e buscar a Deus. Deus faz tudo de novo.
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4: Quando eu tinha 4 anos, os meus pais separaram-se e a minha mãe acabou por conhecer um companheiro que só nos fez mal. Eu não tinha noção do que era ter uma família unida e feliz.
5: Como é que era a sua relação com a sua mãe?
4: Felizmente não era das melhores. Nós não tínhamos relação de mãe e filha. Dentro de casa era brigas, discussões. Não havia harmonia nenhuma, não havia conversa, não havia diálogo do dia-a-dia, normal de mãe e filha. Chegou a vez em que a minha mãe batia, portanto, derivado de alguns problemas que eu também causava, e eu por vezes também já cheguei a retornar e bater também na minha mãe.
5: E foi, apanhou a altura da adolescência, que é uma altura mais complicada. Como é que lidou com tudo isso, com o crescimento e com a falta de apoio, ao fim e ao cabo?
4: Foi pior ainda, porque houve um tempo a minha mãe e o meu pai separaram-se, era eu muito nova, aí a minha mãe conheceu uma outra pessoa que eu não me dava bem com ele, não se dava bem comigo. Na minha adolescência comecei a conhecer novos amigos, novas companhias que mostraram uma vida diferente, os outros rumos, a bebida, as festas, o faltar às aulas. E eu comecei a passar mais tempo fora de casa do que dentro da minha própria casa.
5: Ou seja, passava o tempo inteiro nas noites? Iniciou mesmo o consumo de álcool?
4: Sim, era mais festas, portanto os amigos tiravam-me fora de casa, estávamos sempre ou na rua ou festas, e sim, apresentaram o álcool. E eu usei muitas vezes o álcool para esconder aquela minha dor, portanto a falta que eu tinha da minha mãe. E toda a dor que eu sentia, portanto, toda a minha vida, houve mais problemas que nós tínhamos. E o álcool foi um escape, digamos assim.
5: A relação com a sua mãe já era má, mas com o homem que ela escolheu para ser o seu companheiro, era pior ainda. O que é que aconteceu?
4: Então, meus pais divorciaram-se, era muito nova. Minha mãe conheceu esta pessoa que não, eu não gostava dele. Ele não gostava de mim, nós estávamos mesmo muito mal. E passado uns anos, a minha mãe veio descobrir que ele era casado. E a mulher dele também descobriu e começou a fazer trabalhos de bruxedo para destruir a nossa vida, para nos afetar, e conseguiu. Nós começámos dentro da nossa própria casa a ouvir. Ouvíamos vozes, víamos coisas estranhas. A minha relação com a minha mãe também deteriorou-se muito, muito mais ainda. E a minha mãe, de forma a tentar contornar essa situação, foi-lhe apresentado casas de magia branca, trabalhos de proteção, e que nós fomos na maior da boa vontade tentar nos proteger, mas só piorou.
5: Ou seja, a sua mãe também acabou muito por sofrer no silêncio.
4: Sim, a minha mãe apanhou uma depressão. Minha mãe estava, eu tenho recordações da minha mãe praticamente deitada, a chorar de pijama, E é essa a recordação que eu tenho do meu passado, a minha infância e a minha mãe com depressão.

0: Eu tornei-me uma adolescente completamente revoltada. A minha pior fase foi mesmo a minha infância. Não havia qualquer tipo de ligação, não havia harmonia em casa, que é bastante importante para o crescimento do adolescente. E depois também começaram a acontecer os problemas, a minha mãe ficou sem trabalho, começava a ter problemas financeiros, não tínhamos, portanto, muitas vezes o que comer, o que jantar. Lembro de ter apenas água fresca dentro do frigorífico, passámos também por algumas dificuldades financeiras.
1: Ou seja, chegou mesmo a haver limitações de comida em casa?
0: Sim, muitas das vezes a minha mãe fazia arroz para nos alimentar, ou vezes em que também não tínhamos luz em casa, a mãe não conseguia pagar a luz, pagar a água, e passámos por bastantes necessidades também. Eu cheguei a roubar na rua com os meus colegas. Eles pensavam que era por rebeldia e eu deixava-os pensar assim, mas era mesmo por necessidade que cheguei a roubar. Roubava nos supermercados bolachas, batatas fritas, pão. Roubava, muitas vezes era mesmo por necessidade.
1: Roubava o que não tinha em casa.
0: Exato. Eu não tinha qualquer tipo de objetivos de vida. Eu não conseguia pensar num futuro, não conseguia imaginar-me ter um trabalho que seja um objetivo de vida. Pensei que a minha vida ia estagnar, não conseguia ver algo diferente que pudesse acontecer na minha vida. Houve uma época em que a minha mãe, com depressão, também pensou que não conseguia mudar de vida, que a nossa vida não ia passar disto, e deu um beijinho a mim e ao meu irmão enquanto estávamos a dormir e foi com a intenção de se suicidar. Escreveu-me uma carta a pedir desculpas à família e pijama, estava a chover, era um domingo, ia para a linha do comboio para acabar com a vida. E não tendo coragem, portanto, começou a caminhar, sem expectativas de voltar para casa, e foi dar a uma rua desconhecida, uma rua sem saída, e estava uma senhora à porta, que estava a decorrer uma reunião, domingo de manhã, e essa senhora estava à porta. Não sabe porquê, até hoje não sabe o porquê que estava na porta, e convidou a minha mãe para entrar. E a partir daí, minha mãe entrou na reunião, o pastor estava a falar de coisas completamente que estava a passar na vida da minha mãe. E ela até pensou que alguém lhe tinha contado a vida dela, mas como se ela não tinha desabafado com ninguém. A partir daí, desse dia, comecei a ver a minha mãe a sorrir, a ver a minha mãe diferente, já se arranjava, já se vestia diferente, e eu... Oh mãe, o que é que se passa contigo? Também gostava de ir onde tu estás a ir. Eu própria tive essa iniciativa e comecei a chamar a minha mãe de mãezinha, coisa que nunca tinha acontecido. Comecei a ir com a minha mãe, frequentar as reuniões do centro de ajuda e as coisas começaram a mudar. Foi sem dúvida a última porta. Tentámos imensa coisa e esta era mesmo a última chance. Eu deixei de ser angustiante, porque eu ficava no quarto, era triste, costumava ser bastante triste. Comecei a ter a minha própria alegria a partir do primeiro dia que entrei no centro de ajuda. Ele veio aquela paz comigo para dentro da minha casa. Deixei completamente, já não precisava da bebida, dos amigos para me sentir feliz. Comecei a dar-me bastante bem com a minha mãe, com a minha família. Tínhamos projetos de vida, tentámos também abrir negócios juntas, porque tornámos as melhores amigas, queríamos passar o máximo tempo juntas. Eu era uma pessoa que namorava bastante, com bastantes rapazes, sem qualquer tipo de sentido. Conheci uma pessoa, casei, hoje tenho um filho, também tenho uma família, coisa que eu nunca tinha pensado lá atrás que pudesse ter. Graças também ao centro de ajuda e à fé da minha mãe, hoje eu sou uma mãe melhor e consigo ensinar o meu filho a ser feliz e ter um caminho feliz para seguir. Hoje eu tenho um lar. É a melhor coisa, é chegar cansado do trabalho e ter a minha família à minha espera. Sem discussões, sem brigas, em paz e harmonia é o melhor.
2: Deus é muito grande, contra fatos não existem argumentos. Você acabou de acompanhar resultados, relatos de pessoas que obtiveram um milagre por meio da fé, inclusive da senhora Tereza Trigueiro. Ela obteve a resposta, ela obteve a transformação tanto na família, no seu corpo, na saúde, ou seja, Deus fez a obra completa. E o principal, pastor Tiago, essa mulher, ela recebeu o Espírito Santo.
3: Recebeu o Espírito Santo, quer dizer, recebeu a coisa mais importante, o bem mais precioso é o Espírito Santo. Para a gente entender, nada, nenhuma conquista material se equipara à conquista da salvação. E isso é o principal. Muitas pessoas, neste exato momento, estão ouvindo a nossa programação e têm um emprego, bom emprego, têm uma boa família, um bom marido, um bom esposo, uma boa esposa. Porém, existe um vazio na alma. Por quê? Falta o Espírito Santo. Domingo nós vamos ensinar a você o que você precisa fazer para receber o Espírito Santo.
2: Procure uma Universal próximo de você nesse domingo e você vai ser ajudado, tá bem? Eu ofereço a todos uma linda faixa musical e em seguida eu retorno.

0: Muito bem, estamos de volta, Pastor Tiago. Quando a pessoa recebe o Espírito Santo, ela recebe a maior dádiva que uma pessoa possa ter, possa alcançar, possa conquistar. Pastor Tiago, muitas pessoas nos acompanham agora vazias, completamente vazias, inerte, sem poder de reação, porque dentro dela há um vazio.
1: Há um vazio, há uma tristeza, há uma amargura que não passa, não acaba. E a cada dia que passa, a pessoa está cada vez mais angustiada. E ela não entende o porquê dela estar triste, dela estar angustiada. E muitas das vezes ela vai em psiquiatras, psicólogos, especialistas, e ela busca nos analgésicos, nos antidepressivos, achar a solução para o vazio dela, só que não adianta. Não adianta, porque o vazio é um sinal de que a alma está gritando, está clamando por Deus. Então só tem um jeito de você preencher o vazio na alma, é o Espírito Santo.
0: 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Acompanhe o depoimento da senhora Lara Pereira, ela que desde a infância tinha tristeza e também devido à separação dos pais. Chegou a vir para a igreja, mas afastou-se. Sentia-se incapaz, tinha problemas espirituais e também depressão.
2: Nós temos a senhora Lara, que está aqui conosco, que sofreu com muita tristeza, depressão e pensava em morrer.
3: Pensava em morrer, só não tentei cometer esse ato porque já tinha estado na igreja antes. Uhum. E sabia que não podia fazer isso.
2: Sabia da verdade.
3: Sabia,
2: né?
3: Da verdade, que não, aí não teria, o sofrimento seria eterno. Então eu pedi a Deus para morrer, para me levar. Mas tudo começou com pensamentos de tristeza, porque os meus pais separaram-se, eu era muito nova, tinha 5 anos.
2: Uhum.
3: E aquela tristeza foi indo comigo.
2: Te acompanhou ao longo da vida, não é?
3: Sim, sim.
2: Que é o que acontece com muita gente. Mas a pessoa carrega uma tristeza, carrega, e desde a infância, né?
3: É verdade, Sr. Bispo. Eu até nem sempre foi assim. Eu tentei lutar, a minha família tinha muitos problemas, a minha mãe tinha doenças e nós sempre tivemos uma vida muito difícil, uma vida financeira complicada e muitos problemas espirituais mesmo na família. E eu tentava ajudar a minha mãe, conforme eu lhe disse, eles separaram-se, e era eu e ela. Ele, entretanto, juntou-se mais tarde com o senhor, que é o meu pai de criação. No entanto, ela sempre lutou muito por mim e eu sentia-me na obrigação de ser forte e a ajudar. E fazia por onde. No entanto, as coisas não davam certo, começaram a não dar certo. E então chegou esse momento de que eu sentia-me incapaz. Isso trouxe os pensamentos de morrer.
2: Quando foi que... Você falou que estava afastada, né?
3: Sim, senhora.
2: Quando foi que retornou mesmo e pegou firme na sua fé, passou mesmo a buscar Deus?
3: Quando eu comecei a frequentar a igreja, fui pela minha mãe. Fui para ajudar a minha mãe, para que ela estivesse bem. No entanto, eu participava dos propósitos, participava das orações... Estava nas reuniões, fazia as correntes também, e houve um dia que ela não pôde ir e que eu tomei, antes eu ia por ela e naquele dia eu já fui por mim. E nesse dia eu percebi que já haviam coisas que eu tinha ultrapassado, eu já estava a ter objetivos, eu já estava a começar a olhar as coisas de outra forma. E aí foi quando eu comecei a lutar por mim, para me libertar de tudo, de todo aquele peso que eu trazia, não é? E fui-me libertando, libertei-me das perturbações que tinha. Eu tinha muitos pesadelos de noite, acordava muito cansada, com a sensação de que estava a cair da cama. As coisas foram desaparecendo. Na altura nem se falava muito em depressão. Depois, mais tarde, é que a indicarem os sintomas da depressão, eu entendi que tinha tido uma depressão. E fui-me libertando. Libertei-me da depressão, libertei-me da vontade de morrer, das perturbações. Mas o ano passado recebi o Espírito Santo e tudo ficou diferente.
2: Recebeu o Espírito Santo?
3: Sim, senhor.
2: E foi a maior experiência da sua vida?
3: Sim, sim, foi a maior experiência, porque sem Deus nós não somos nada. Enquanto eu tentei ir pela força do meu braço, as coisas não andaram. Quando eu decidi priorizar o Espírito Santo e que realmente precisava dele, que não o tinha, e que precisava de Deus e que precisava de começar tudo novo, então passei a pôr Deus em primeiro lugar e as coisas foram todas diferentes.
2: Mudou tudo,
3: mudou,
2: né?
3: A maneira de pensar, a maneira de agir, tudo.
2: Quando Deus é o primeiro, tudo muda.
4: O nome da senhora?
5: Assunção.
4: Senhora Assunção, quais os problemas que a senhora tinha quando chegou aqui na IUD?
5: Era a depressão.
4: Quanto tempo já, senhora Assunção?
5: 19 anos.
4: Por que essa depressão?
5: Por causa de ser operada e tinha tido uma trombose de parto. E depois eu comecei a entrar em pânico. Quando eu cheguei, a minha veia tinha ido ao sítio. E eu fui fazer um TAC para ver como é que estava a veia na cabeça. Quando cheguei para fazer o TAC, disseram-me que eu fosse para casa, que daí a pouco tempo que tinha-me chamar. Quando me chamaram, fui operada, já não deixaram vir para casa. Fui operada à cabeça. No fim de estar, comecei a entrar em pânico e em depressão. Quer dizer, 19 anos. Quer dizer, eu telefonei para a televisão. No fim de 2 meses fiquei, não é mais nada. Fiquei logo bem.
4: A senhora, ao participar então dos tratamentos na IURD, ficou curada da depressão?
5: Fiquei curada.
4: Não toma mais medicamento?
5: Nada, não.
4: E essa depressão foi por causa da cirurgia que a senhora teve?
5: Sim, sim.
4: E a deficiência no rosto?
5: O rosto foi assim, como operaram, fiquei assim, fiquei com a boca para quê?
4: Então isso quer dizer que a sua vinda aqui na IURD, a sua boca tá melhorando?
5: Está melhorando.
4: Após vir no tratamento?
5: Sim, senhora.
4: A sua boca estava onde mesmo?
5: Estava por aqui.
4: Estava aqui a boca?
5: Sim, sim. Fiz 4 cirurgias plásticas, mas eu quando estou... Não.
4: A senhora está quanto tempo aqui?
5: Na igreja. A 9 para 2.
4: Então há 11 meses?
5: Sim, sim.
4: Frequentando aí?
5: Sim.
4: E já vê um progresso?
5: Um progresso.
4: Foi curada da depressão?
5: Curada. Deus tem me curado.
4: E vai ficar perfeito?
5: E vai ser perfeito.
6: Dona Graça, qual a situação que a senhora chegou à Igreja Universal?
7: Quando eu cheguei à Igreja Universal... Eu não tinha alegria, eu às vezes andava sempre muito triste. E...
6: Quer dizer, a senhora vivia sofrida, a vida era sofrida, havia um sofrimento, talvez um sentimento de vazio, uma tristeza, era isso?
7: Sim, era um sofrimento e era uma tristeza de vazio que às vezes que eu pensava que estava bem, mas que não sentia bem comigo.
6: Talvez até quem via a senhora de fora pensava que a senhora estava bem. Mas só a senhora sabia o quanto sofria aí dentro de si, não é verdade?
7: Sim, sim. E depois agora, desde que entrei na Igreja Universal, sinto-me muito mais confiante, sinto muito mais paz.
6: A senhora tem paz hoje, então?
7: Tenho paz dentro de mim, sim. E tenho confiança para fazer qualquer coisa, para resolver qualquer problema. Tenho a confiança dentro de mim.
6: Quer dizer, a senhora tem vencido?
7: Tenho vencido desde que entrei na Igreja Universal.
8: O tempo dos milagres não acabou. E a prova disso são os milagres que têm acontecido diariamente na Universal.
9: Antes de chegar à igreja, a minha vida era completamente destruída. Eu tinha problemas na minha família, onde eu não conseguia falar com os meus pais, mesmo vivendo com eles. Eu tinha um problema de saúde derivado a colesterol elevado, onde o médico disse mesmo que se eu não tivesse cuidado, se eu não fizesse o tratamento, eu ia acabar por morrer. Eu estava desempregada, ia fazer 2 anos, eu era uma pessoa triste, eu era uma pessoa que não acreditava em mim mesma, eu era uma pessoa que não me valorizava, e isto porque também eu estava num relacionamento em que a base desse relacionamento era o ciúme.
10: Eu vinha com uma vida destruída, vinha com uma depressão profunda, com uma tentativa de suicídio derivada à depressão, porque eu tinha uma dívida de 110 mil euros.
11: Cheguei doente, era uma pessoa muito nervosa, medrosa, triste, tinha um vazio enorme dentro de mim. O problema que eu tinha de saúde era na coluna e nas minhas pernas. Sentia muitos ardumes na minha coluna e nas minhas pernas eram dores terríveis. Cheguei a ser seguida pela medicina, o qual não me deram qualquer solução. Disseram que o meu problema ia se arrastar o resto dos meus dias. As dores eram tantas ao ponto de não consentir à noite um lençol em cima das minhas pernas. Também eram as dores que eu tinha.
9: A minha vida foi totalmente transformada. Hoje eu sou uma pessoa que eu gosto de mim mesma, hoje eu sou uma pessoa que ama aquilo que eu sou. Hoje eu falo com a minha família, consigo falar com eles. Sou realizada na vida sentimental onde casei tenho a minha própria casa, tenho um emprego e sou uma pessoa completamente feliz com a vida que eu tenho.
10: Deus transformou a minha vida. Hoje não tenho mais depressão, não tenho mais a dívida de 110 mil euros, não tenho pensamentos de suicídio porque fiquei livre e curada de tudo isso.
11: Ao conhecer a verdade, através dos ensinamentos práticos e inteligentes que nós conhecemos aqui na igreja, encontrei a solução para os meus problemas. Hoje sou uma pessoa liberta, transformada. O meu vazio foi preenchido. Conheço um Deus vivo que me deu paz, alegria, me deu saúde, me deu uma família abençoada.
8: Se você precisa de um milagre na sua vida, participe este domingo na concentração de fé e milagres. Encontre em Deus as respostas que precisa para fazer acontecer o seu milagre.
12: Eu não gostava de mim, eu olhava para o espelho, eu não gostava de me ver ao espelho. Tinha mesmo raiva de mim mesma. Passei por uma situação, tive de ser operada. A médica dizia-me para mim que eu não sobrevivia. A minha infância foi muito, muito conturbada, com problemas familiares. O meu pai era alcoólico e daí já vinham esses problemas todos. Tinha irmãos que me tratavam muito mal. Eu não aceitava isto, a ponto de que até fugi de casa. Tive um ano fora de casa, estive em casa de meus tios. Entretanto, tive pouco tempo em casa porque conhecia já uma pessoa. E depois essa pessoa começou a aparecer ao pé de mim e eu fui viver com essa pessoa. Acontece que eu pensava que ia ter uma vida, pronto, uma vida de paz e sossego, foi o meu maior pesadelo. O meu marido batia-me e ofendia verbalmente. E a pancada que ele me dava era de deixava-me negras, deixava-me nodas negras. Que eu chegava ao meu trabalho, as minhas colegas olhavam para mim e diziam-me logo que eu tinha apanhado tareia. Andei num psiquiatra para me tratar, porque eu andava mesmo na última por causa dessas situações. Ao fim de 14 anos já acabou o casamento. Separei-me dele, fiquei com minhas filhas e daí era trabalhar de manhã à noite. Tinha dois trabalhos, saía de um e ia para o outro, para não deixar faltar nada às minhas filhas. Mas a minha vida era muito... Eu não era feliz. O preenchimento da minha vida era trabalhar, olhar pelas filhas e ao fim de semana, quando era o meu fim de semana, eu ia para as discotecas, eu bebia e preencher o vazio que eu sentia. Mas no fundo não era aquilo, não era aquilo que eu queria. Sentia que faltava algo dentro de mim, que era um vazio muito grande. Eu não gostava de mim, eu olhava para o espelho, eu não gostava de me ver ao espelho. Tinha mesmo raiva de mim mesma. E era uma pessoa muito nervosa, que eu, quando me diziam alguma coisa, eu explodia logo. Eu bebia, eu chegava à casa de manhã e... E no outro dia, quando estava lúcida, disse assim: não, eu não posso continuar assim. Não, isso não é vida para mim, não dá isso. Tem que acabar. Mas eu dizia aquelas palavras, mas voltava a fazer a mesma coisa. Eu tinha muitos problemas espirituais. Eu ouvia vozes, eu ouvia chamar pelo meu nome. Eu tinha alturas que até tinha receitar sozinha em casa. Houve uma altura que quando eu ia ver a minha filha à casa dela, que ela morava em Caxias, eu saía do comboio e passava por cima de uma ponte. Eu muitas vezes ficava no meio daquela ponte e só olhava lá para baixo, só tinha vontade de me atirar. É assim, olha, se eu me atirasse lá para baixo, eu não fazia falta a ninguém. Tenho as filhas criadas, meu marido que arranja outra mulher se quiser. Eu não me faço cá falta nenhuma. Houve uma pessoa que me convidou para vir à igreja. Eu aceitei, eu e o meu marido aceitamos, começamos a vir. Entretanto, eu comecei a fazer as correntes firme, libertei-me. E depois era outra questão, era financeira. De financeira, o dinheiro entrava em casa, saía. Eu andava sempre a pedir dinheiro emprestado. Depois de estar de um tempão na igreja, disse, não, se Deus existe, se Deus é comigo, eu vou fazer uma prova com Deus. O meu marido tem trabalho, tem sempre o telefone dele sempre a tocar para tem um trabalho dele, vai fazer outros trabalhos por fora. Nunca mais pedi dinheiro a ninguém, porque eu vi que Deus já era comigo. Eu, entretanto, passei por uma situação, adoeci. Comecei a ter muitas dores na minha barriga e assim. É que fui ao médico. Cheguei ao hospital, os médicos tiveram a ver a barriga. Disse, não, a senhora não vai para casa. A senhora está com uma grande infecção. Bruno, no outro dia, eu fui para o bloco operatório. Eu disse assim, meu Deus, mais uma etapa da minha vida que eu vou ultrapassar. Entrei e disse, meu Deus, a minha vida está nas tuas mãos. O Senhor faça o que quiser com ela. O que o Senhor fizer comigo, eu aceito. E a minha filha mais velha, no outro dia, foi a falar com a médica. A médica, quando abriu, tive ela a falar com a minha filha, disse, é quando abri a sua mãe, eu não dava nada por ela. Eu não dava nada por ela, porque ela estava com uma infecção tão grande, que eu tive que lhe cortar 10 centímetros de intestino. Porque ela teve uma bactéria tão grande dentro da barriga que estava a comer já aquilo tudo. E vocês preparem-se. Mandar a minha filha preparar-se, que eu não ia sobreviver. Quando eu estive no recobro, lá numa sala, comecei a evoluir. Ela começou, estava sempre ao pé de mim. E disse, vai ela assim para a minha filha. Quando a minha filha lá chegou, a sua mãe, eu nunca pensei que ela sobrevivesse. Porque ela tem não sei o que é que ela tem com ela. Não tem explicação. Mas a sua mãe sobreviveu a essa cirurgia. E a médica, cada dia que chegava ao pé de mim, assim, sim, senhor, dona Cristina, você é uma guerreira. Você está a melhorar, assim, graças a Deus. E ela olhava para mim e começava a se rir quando eu dizia, assim, graças a Deus. Assim, já vi que a senhora é muito mente a Deus. Sou sim. E se eu estou viva, agradeço a ele. Porque ele disse, se eu estou aqui hoje, agradeço a ele. Todos os dias agradeço a Deus quando me levanto. Mais um dia que ele me dá para viver e eu agradeço a ele e agarro-me a ele com toda a fé. Não tenho palavras para descrever o que eu passei e o que Deus fez por mim.
0: Muito bem, estamos de volta. Você acabou de acompanhar pessoas que receberam o Espírito Santo. Foram regeneradas, foram transformadas, alcançaram aquilo que a mão humana, o braço humano, não pôde proporcionar. Inclusive, a senhora Lara Pereira, desesperada, angustiada, ela obteve o milagre, obteve a resposta e recebeu o Espírito Santo. Deus apagou o passado dela, pastor Tiago, e ela hoje é uma nova mulher.
1: É uma nova mulher, feliz, a vida dela mudou de dentro para fora, e hoje realmente ela pode falar que ela encontrou a verdadeira felicidade. Talvez você, meu amigo, minha amiga, que escuta essa programação, você vem em busca da felicidade há muitos anos, e você já se convenceu que é impossível a felicidade é só nos filmes, nos contos de fada, mas tem sim como você ser feliz, só através da presença de Deus.
0: Presença essa que estaremos buscando nesse momento para que aconteça dentro de si essa mudança que só Deus pode e tem poder para fazer, tá bem? Pastor Tiago, nesse domingo no nosso Universal de Câmara de Lobos.
1: Estrada João Gonçalves Jarco, número 108, na Vila, às 7 da manhã, 9, o horário principal, às 15 e também às 18.
0: Eu, pastor Vitor, nessa mesma fé, na nossa Universal de Ribeira Brava, Estrada Regional 104, próximo ao Corpo de Bombeiros, próximo ali à Segurança Social. 7, 15, 18 e, em especial, 9 horas da manhã, tá bem? Ficamos por aqui com a nossa participação. Um forte abraço a todos e até a próxima oportunidade.
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1: São 14h.
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0: 2h29.
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Senhor Jesus, nós entramos em oração nesta manhã de sábado em favor de todos os amigos, os trabalhadores, aqueles que estão desempregados, endividados, viciados, porque muitos trabalhadores perdem o emprego, perdem os seus trabalhos por conta dos vícios. São pessoas boas, meu Pai, mas que o vício tem lhe roubado as oportunidades, o vício tem lhe tirado a oportunidade. Ah, meu Deus, eu peço agora, em nome do Senhor Jesus, remove todo o mal, remove o que não presta, remove aquilo que é trevas, maldade. Sim, porque nas trevas, uma pessoa não consegue avançar. Por isso eu peço em favor de todos os trabalhadores que eles sejam abençoados. Que nessa manhã de sábado haja força, haja ânimo, haja fortalecimento. Levante a cabeça, minha amiga, meu amigo. Receba a paz, receba a luz. Eu consagro e abençoo esse copo com água. Toma todos nas tuas mãos. Beba dessa água, meu amigo. Receba a luz, receba a paz. Graças a Deus. Levante a cabeça, vai dar tudo certo. Eu ofereço a todos os meus amigos ouvintes essa canção bonita, de fé. E daqui a pouco nós voltamos com o nosso programa Bom Dia Madeira, Bom Dia Porto Santo.

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1: Deus abençoe a si e a sua família nessa manhã de sábado. Olha, você pode escolher continuar levando a vida como você está agora, ou você pode fazer uma escolha e mudar a sua história de vida, mudar a sua condição. Meu amigo, minha amiga, não é porque você sofreu no passado que você precisa continuar a sofrer no presente. Não é porque você perdeu que você precisa continuar a perder. Não é porque coisas ruins, más, situações difíceis, violência, maus tratos, abusos, divórcios, você sofreu, não é? Até processos judiciais por conta da sua vida sentimental, você perdeu o seu patrimônio, você é uma pessoa que nesse momento está desesperada. Não é porque isso tenha acontecido que você precisa levar para o futuro todo esse sofrimento que você carrega há décadas. Talvez você cresceu num lar onde havia

0: porque nós precisamos de Deus na nossa vida para poder alcançarmos a felicidade. O prazer, a alegria, a satisfação, a felicidade, só o Espírito Santo pode dar, porque o Espírito Santo é a solução para a nossa vida, meu amigo, minha amiga. O testemunho do Carlos é a prova de que nós podemos superar, nós podemos avançar, nós podemos ir adiante com o Senhor Jesus. Não importa os tropeços, não importa as quedas, não importa os problemas, nós vamos com Jesus sempre avançar. E essa é a proposta para você mudar de vida, receber o Espírito Santo, o Senhor Jesus, na sua vida. Vamos acompanhar o testemunho dele.
1: Nesses dias bebia muito, usava muita droga e depois ia para a prostituição.

não tinha paz, não tinha alegria, não, até tinha um vazio por completo. Eu fazia isso tudo para preencher o meu vazio na prostituição, no álcool e nas drogas. Quando eu chegava a casa, não queria sair de casa, só me sentia bem na escuridão. A partir daí é que eu comecei a apanhar uma grande depressão por causa disso. Andei a tomar 9 comprimidos a 300 miligramas cada um. Ainda tentei umas 2 ou 3 vezes o suicídio. Um deles foi com comprimidos e álcool. Segunda ou terceira vez já foi com um frasco de matar a erva. Mas houve um colega meu que apareceu na altura, entrou-me pela casa adentro, tirou-me o frasco do veneno de cima da mesa, que já estava a tampa fora e tudo. Entrou-me pela casa adentro, tirou-me o frasco de cima e eu fiquei a olhar para aquilo, senão não estava aqui para contar. No outro dia já me sentia um bocadinho melhor, mas depois, à noite, tornava a sair logo outra vez, porque aquilo só, durante o dia, era fechado em casa, sem ver luz, sem ver ninguém, pronto. E durante a noite, depois, é que saía, é que tinha vontade para sair, para beber, usar drogas e o álcool. O meu médico de família até telefonou para o meu pai e disse que tinha medo de mim, porque ele fez os exames todos, mandou fazer os exames todos e não achou nada, nem uma grama de nada. E depois, pronto, mandou-me lá para o psiquiatra, então aí é que a doutora me receitou os 9 comprimidos. Eu, quando lá cheguei, ela só me perguntou há quantos anos é que eu andava assim. E eu não me lembro. Muitos. O meu médico depois lá constatou que era a depressão. Forte mesmo. Uma depressão mesmo forte. Não tinha paz, não tinha alegria, até tinha um vazio por completo. Eu depois, houve uma altura que eu saí do país, a primeira vez saí do país, levei 2 sacos de asas de comprimidos para a Suíça, que eu saí para emigrar para a Suíça. Levei 2 sacos de asas de comprimidos. E quando eu ligava a televisão, aparecia o canal da Record na Igreja Universal.

0: E depois comecei a fazer a corrente do copo d'água. E comecei a ver que sentia algo diferente quando fazia a oração. Até que um dia consegui chegar à Igreja Universal. Foi um dia excelente, porque a partir daí nunca mais saí de lá, até o dia de hoje. Cada vez que lá ia à Igreja Universal, comecei a sentir algo diferente. E não tem explicação. Porque comecei a sair de lá com uma paz muito grande. Depois, passado um tempo, fui batizado nas águas. Começaram-me a incentivar para ganhar o Espírito Santo porque tínhamos mais paz. Ele dava mais paz. Ele é a própria paz. E comecei a pescá-lo. Eu abdiquei-me a tudo, cortei tudo de raiz mesmo, para ganhar o Espírito Santo. Porque havia muitos negativos ainda que eu tinha. Depois tive de tirar isso a pouco e pouco. E foi-se encaixando as peças e ganhei o Espírito Santo. Esse dia não tem explicação. Fiquei com uma paz interior, não tem explicação. Uma alegria. É o meu amigo, é o meu apoio, é a minha base, é o meu tudo. O Espírito Santo é tudo. Já não há vazio comigo. Está preenchido com o Espírito Santo. A depressão já acabou. Desde que ganhei o Espírito Santo, desapareceu tudo. Há muitos anos que eu já não tomo os comprimidos. Já acabou tudo, graças a Deus. Desde que eu entrei para a Igreja Universal, acabou tudo. Vícios, todos, álcool, drogas, tudo, acabou tudo. Com o Espírito Santo. Hoje o meu interior está em paz, sou feliz e não tem explicação o Espírito Santo.
1: Olha, amanhã, domingo, nós teremos uma manhã muito especial aqui no Cenáculo do Funchal. 9 da manhã. Nós vamos nos achegar diante de Deus para buscar a presença dEle. A primeira oração que nós vamos fazer é com uma garrafa com água, dessas que a gente compra no mercado. E você pode trazer a sua que você tem em casa, uma que já está aí preparada, que você tem. Pega essa garrafa com água e você vai trazer. Na hora da reunião, nós vamos abençoar esta água. E os milagres que Jesus fez no passado, que estão registrados na Santa Bíblia, esses milagres, eles vão acontecer, eles vão se repetir na sua vida, porque o mesmo Senhor Jesus, que estava há 2000 anos lá em Jerusalém, que andava pelas ruas da Galiléia, que andava pelas ruas de Jerusalém, ele está vivo. O mesmo Senhor Jesus que estava lá, ele está presente aqui. E o mesmo poder que ele tinha lá, ele tem aqui. Os milagres que aconteceram lá vão acontecer aqui, para você que crê na Santa Palavra. Eu não sei, minha amiga, qual é a sua religião e também não interessa a religião. O que importa é que você tem fé. E é essa fé que vai fazer com que você alcance os seus objetivos, supere as suas expectativas e realize os seus sonhos. Saia do fundo do poço e se levante e traga consigo a sua família, o seu casamento. Deus não quer que você sofra. Deus não tem prazer em ver a sua tristeza, as suas lágrimas. Então aproveite esse momento, levante-se, erga a sua cabeça, porque o Espírito de Deus te ilumina agora, para que você tenha essa atitude de buscá-lo. Amanhã, 9 da manhã, uma manhã especial aqui no Cenáculo do Funchal.
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3: Dona Irene, fala para eles quais eram as doenças, quais eram os problemas que a senhora tinha antes de chegar na igreja.
4: Eu, quando cheguei na igreja, eu tinha um problema no esófago, que estava em casa com baixa. Foi esse motivo que me levou à igreja. E tinha também problemas nos ovários. E então, estava com baixa, estava doente, não é? Não tinha força, emagreci muito. E antes de chegar à igreja, procurei bruxos. A minha mãe levava-me a essas casas. Eu não acreditava, não é? Mas a minha mãe levava. Andei no hospital São João vários anos a fazer com os tubos, que era para largar o esófago, mas nada disso adiantava.
3: O que é que causava? Qual era o sintoma?
4: Eu não podia comer, nem beber a água, se quiser. Eu estava mesmo como um esqueleto. Nem a água me passava antes de entrar aqui na igreja. Eu estava assim, triste.
3: Quando comia ou bebia alguma coisa, acontecia o quê?
4: Isso foi de repente, mal casei, fiquei assim.
3: Mas o que é que acontecia quando você comia?
4: Porque estava aqui o esófago e não me passava nada, nem para baixo nem para cima. E depois tive que andar no hospital vários anos a fazer aqueles tratamentos, mas mesmo assim eu não conseguia. Tinha um medo tremendo de comer. Muitas vezes eu até, quando ia para comer, insistia. O comer ficava ali, nem para baixo, nem para cima. Eu quase, foi mesmo Deus que me faltava o ar e que morri. Uma vez o meu marido até teve que me bater nas costas para eu conseguir respirar.
3: Anos assim?
4: Muitos anos. Muitos anos.
3: O médico alguma vez falou que não tinha jeito, que não sabia por que estava acontecendo?
4: E ele ao primeiro dizia que eu era muito nervosa e que se calhar que foi isso que fez e eu ficar assim. Mas pronto, eu estava assim, estava com baixa, lembro-me que estava com baixa, também tinha problemas nos ovários, que era quistos. E um dia, o meu marido foi trabalhar, chegou às 10 horas da noite, eu estava ali triste que eu estava com baixa e eu liguei a rádio, que eu nunca costumava ouvir a rádio. E liguei a rádio e ouvi um programa muito bonito que eu gostei. E tudo o que o pastor estava a falar era para mim. Eu era assim, como é que ele sabe da minha vida? Porque se eu não contei nada a ninguém, estou neste sofrimento. E além disso, pastor, eu era muito nervosa, eu era muito orgulhosa. Eu, se alguém me fizesse mal, eu tinha que fazer igual ou pior. Eu era assim. Eu era assim. Quando cheguei à igreja, eu era assim. E então, nesse dia, eu ouvi a rádio. Eu vim aqui à igreja desconfiada, que é normal, não é? E fiquei lá atrás. Abri um olho, o pastor disse, fecha os olhos. Eu abri um e fechava o outro, sempre desconfiada. O pastor disse, venha mais para a frente. Eu disse, não, não vou, porque eu não conheço ninguém, que é que vou lá à frente fazer. Mas aquelas palavras que o pastor estava a falar já tocou em mim, porque eu já me senti, e não tinha paz. Sabe que não é, o meu problema era a paz, que eu não tinha, pastor. Eu não tinha paz, eu vivia num inferno. Porque eu, se fosse a contar agora a história, ia demorar muito tempo. Eu vivia num inferno. E então, quando cheguei aqui à igreja, eu já tinha, naquele dia, já senti uma paz. Continuei a vir e depois estavam umas senhoras e diziam assim, olha, vai falar com o pastor. Eu disse, não, não vou, o que é que vou contar a minha vida? O pastor não precisa saber da minha vida, pensava eu para mim. Depois, passados uns dias, pastor, eu vim falar com o pastor, mas eu tinha o meu coração com ódio e mágoa, que isso é que me matava por dentro, do meu pai. Era um ódio, uma mágoa que eu até desejava a morte ao meu pai várias vezes. E eu, quer dizer, não atirei nada, porque, mas tentava às vezes esconder-me quando ele fosse para passar, atirar. E naquele dia lavei a minha alma à frente do altar, pedi perdão a Deus, cheguei a casa, falei com o meu pai, olha, foi um peso que saiu dentro de mim e eu fui outra Irene, não tem nada a ver, não, já não sou aquela Irene orgulhosa que era, vingativa, assim nervosa que era, não. Tudo mudou, bispo.
3: Hoje tem paz?
4: Graças a Deus.
3: Problema no esôfago?
4: Também passou, graças a Deus.
3: E os quistos no ovário?
4: Também, na altura, até tenho para lá ainda os exames. É. Também fiquei curada.
3: Dorme bem?
4: Graças a Deus.
3: Não tem mais aquelas mágoas, aqueles rancores? Não,
4: nunca mais. Isso é que fiz um voto perante Deus, fosse com quem fosse, que nunca mais eu ia guardar nada no meu coração. Nunca mais. E nunca mais, bispo. Nunca mais. Que isso é uma doença. E eu que sei o que passei com aquela mágoa, aquele ódio dentro de mim. Não tinha paz, não tinha sossego, ainda bem. Eu só agradeço a Deus por ter conhecido Jesus vivo.
3: Deus te abençoe. Mais e mais, Dona Irene.
5: Qual o seu nome?
6: Rui.
5: Como é que era a sua vida antes de vir ao centro de ajuda?
6: A minha vida antes de chegar ao centro de ajuda era uma vida rodeada com álcool, drogas, depressão. Eu vivia num mundo fantasia, não é? Uma falsa felicidade.
5: Quantos anos você viveu nesse mundo?
6: Desde que comecei a minha vida boêmia, com cerca de 16 anos, até aos 22, onde conheci o Centro de Ajuda. Eu vim ao Centro de Ajuda através de um amigo e descobri também os meus problemas espirituais. Uhum. E aceitei logo a ajuda que me deram, segui todos os conselhos que me deram no Centro de Ajuda e hoje em dia sinto-me realizado, estou livre dos vícios, estou livre dos problemas espirituais e sinto uma felicidade nestes 8 meses de estar no Centro de Ajuda que nunca senti na minha vida toda.
5: Você foi liberto de que vícios?
6: Marijuana, ganzas, agora o mercado que é das drogas legais e o álcool, que todos os dias só ia para casa bêbado.
5: Está liberto, já não tem mais nenhum vício, perturbações, está totalmente restaurado?
6: Totalmente restaurado, novo.
1: A todos os que estão rejeitados, desesperados, sem saber o que fazer, o fim de semana não começou nada bem para si. Aliás, o mês de setembro começou pessimamente mal para si e para sua família, já com notícias de despedimento do trabalho, já com notícias de enfermidades, de doenças nas análises, com problemas com os familiares, brigas, não é? O seu filho já não quer ir para a escola, a sua filha deixou de te obedecer. Os problemas iniciaram-se nesse mês de setembro, olha, a dobrar, a triplicar, e você não sabe o que fazer. Pegue o seu telefone e ligue na Central SOS. Nós temos homens e mulheres de Deus, nesse momento, nessa manhã de sábado, à disposição para poder te atender. A Central SOS Espiritual está disponível 24 horas por dia para ouvir o seu desabafo, para te orientar, te aconselhar, para que você possa falar e pedir orientações. 218-368-008, você pode ligar e contar com a nossa ajuda. O pastor Flávio, que está na Central SOS agora, que é o responsável pela Igreja Universal lá na cidade de Machico, ele tem nomes de pessoas que nos ligaram, não é, pastor Flávio?
7: Olá, bispo, olá a todos que estão nos acompanhando neste momento. Nós estamos aqui na nossa central de atendimento aqui na Ilha da Madeira e já várias pessoas que têm ligado de Portugal continental, das ilhas e de toda a Europa já têm deixado os seus nomes, têm desabafado. Nós temos orado por elas e elas têm sido ajudadas. Como é o caso, por exemplo, da senhora Isabel, que nos ligou do Fundão. Ela que pede oração pelo seu filho Vasco, porque tem batido na mãe. E por conta disso ela não tem paz em casa por causa dessa situação. Nós já oramos por ela, ela já foi ajudada. Como também a senhora Tânia Fernandes, que nos ligou lá da Alemanha. Ela que pede oração pela sua vida financeira, está a tirar uma formação, mas sente-se desorientada. E também a senhora Joana Cunha, que nos ligou de Setúbal. Ela pede oração pela sua filha Camila, de 10 anos, que tem um problema de saúde no seu sistema nervoso e não a deixa comer. Tanto estas pessoas, como tantas outras pessoas, têm sido ajudadas, têm deixado seus nomes e, através do poder da oração, Deus já está se manifestando e intercedendo por elas. E se você nos acompanha neste momento e está a passar por situações idênticas, ou talvez situações que você está a enfrentar e você não tem ninguém com quem contar, liga agora para a nossa linha de apoio. Nós vamos lhe ouvir, você pode desabafar, você pode deixar o seu nome, o nome dos seus familiares, e nós vamos orar por você, porque tudo que nós ligarmos na terra, Deus vai ligar conosco nos céus. O número é o 218-368-008. 218-368-008.
2: 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Temos uma equipa de especialistas, 7 dias por semana, 24 horas, prontos para receber a sua chamada telefónica. Ligue 21-836-8008.
1: Obrigado, Pastor Flávio, e também a todos os voluntários. Eu faço um desafio com você que nos assiste, de você deixar essa vida para trás e começar uma vida nova. Porque essa é a promessa do Senhor Jesus. Darei para vocês uma vida nova. O Senhor Jesus, Ele faz nova todas as coisas. Está escrito na Bíblia e deixou registrado. Aquele que está em Cristo é nova criatura. Então, você recebe uma vida nova, deixando a vida velha para trás. E amanhã é o dia ideal. Rua Doutor Brito Câmara 32, aqui no Cenáculo do Funchal, às 9 da manhã, você vai participar de uma reunião tão especial que vai marcar um antes e um depois na sua vida. Tá bem? Você aceda agora o website igrejauniversal.pt e ali você obtém os horários e também a morada da Igreja Universal aí na sua localidade, no seu país, e você participe da reunião. Nós chegamos aos momentos finais aqui do nosso programa, voltaremos amanhã nesse mesmo horário. Uma excelente continuação, Deus abençoe a si e a sua família, fique bem.
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10: Deus abençoe a todos nesse dia maravilhoso, dia de jejum, dia de oração, dia que o resultado é a transformação da vida. É isso que você quer? Uma transformação de vida extraordinária? Porque Deus honra. Meu amigo, minha amiga, Deus honra. Deus honra corações que se rendem a Ele. Quando você jejua sua fé, você vai entender que cresce. As cadeias impossíveis são quebradas e o impossível deixa de ser impossível, porque o impossível acontece. Deus, meu amigo, minha amiga, não guarda silêncio a quem clama a Ele. Deus não guarda silêncio a quem o busca com todas as forças. Mesmo você que está a sofrer com depressão, com ansiedade, você que tem síndrome do pânico, para si a sua situação está impossível, que esses problemas estão a aumentar, os seus problemas psicológicos estão a aumentar, você não consegue estar no meio das pessoas, você não consegue estar no meio dos seus colegas de trabalho. Cada vez mais, talvez seja uma pessoa que você está a tomar medicação atrás de medicação e o problema só piora, a sua situação de saúde só piora. Você está ao ponto de ouvir coisas na sua cabeça e ao ponto de pensar em tirar a sua própria vida. Ei, presta atenção. Não planeje isso. Não planeje isso. Não planeje tirar a sua própria vida. Eu vou lhe dar outro planeamento. Eu vou lhe oferecer outro planeamento. Mas antes disso, eu quero que você ouça. Antes de você decidir alguma coisa, eu quero que você ouça o testemunho da senhora Linda Mendes. Porque contra este testemunho, não há argumentos que possam dar motivo de você terminar e acabar com a sua própria vida. Não há argumentos que possam dar motivos de você desistir e dar errado. Assista, por favor.
11: Eu começava a chorar porque era uma tristeza, era uma solidão, eu sentia-me sozinha, sentia-me abandonada e eu estava rodeada de muitas pessoas. Depressão, ansiedade e tinha síndrome do pânico. Eu tinha episódios de pura destruição. Eu não tolerava ouvir ninguém. Quanto mais medicação eu tomava, pior eu ficava. Ficava completamente apática. Eu ficava ansiosa com tudo. O sofrimento começou quando eu tinha 25 anos. Com 25 anos eu era uma pessoa cheia de ódio, com muitos nervos. Eu tinha um complexo enorme dentro de mim que já vinha da adolescência, em que eu não achava que eu era bonita. Eu tinha episódios de pura destruição. Ninguém podia falar comigo. Dava socos na porta do meu quarto, dava socos na parede. Eu dava socos com força, eu nem sabia de onde é que vinha essa força. Eu não sentia dor, eu só sentia dor quando os nervos passavam e eu sentia dores nas mãos, nos punhos. Realmente tinha depressão, ansiedade e tinha síndrome do pânico. Eu fui ao médico e ele receitou-me a medicação, só que quanto mais medicação eu tomava, pior eu ficava, porque eu não tinha força para fazer nada, eu ficava mole, eu ficava apática. Eu começava a chorar porque era uma tristeza, era uma solidão, eu sentia-me sozinha, sentia-me abandonada, sentia-me... E eu estava rodeada de muitas pessoas, ficava ansiosa, eu tinha que tomar ansiolítico, porque eu não conseguia fazer nada quando eu tinha ansiedade, não conseguia fazer nada se eu não tivesse medicada. Comecei a ouvir vozes a dizer-me que eu estava melhor se eu não estivesse aqui, que o meu filho estaria melhor com os meus pais e que o meu filho já era crescido e que não iria sentir a minha falta, que ninguém ia sentir a minha falta. Então o que eu estava aqui a fazer? Que eu era um peso para toda a gente. Saí de casa e a minha intenção era chegar à estação dos comboios e atirar-me. Ao qual, portanto, eu comecei a dizer ao meu filho que ele estaria melhor sem mim, que eu queria que ele fosse feliz, que ele fosse forte, etc. E o meu filho começou a chorar e pediu-me para não tirar a minha vida, para pensar nele, para pensar nos meus pais e para não tirar a vida. E ele começou a chorar. E ao mesmo tempo, na minha mente também veio também um pensamento: não faças isso. Ouve o teu filho, não faças isso. Então eu voltei para trás, não cheguei à estação dos comboios, voltei para trás, mas mesmo assim não me sentia melhor. O meu pai faleceu no ano de 2021. Faleceu, portanto, de Covid. Isso foi uma dor para mim. Foi uma dor porque eu não vi o meu pai a morrer. Não me despedi dele. E isso, portanto, acabou por me matar por dentro. E isso só me fez cada vez mais ir para o fundo do poço. Com os episódios todos que eu tinha de depressão, a depressão ficou pior porque eu chorava. Eu andava na rua, chorava, até que um dia eu não aguentei mais. Tanta dor, não aguentei. Então, através da minha mãe, acabei por vir à igreja. Quando eu vim à igreja, uma das primeiras coisas, quando eu acabei de assistir à reunião, quando eu fui para casa, a primeira coisa que eu notei é que eu dormi essa noite. Coisa que eu não fazia há muito tempo, que era dormir uma noite inteira e depois acordar bem disposta. Depois eu disse, bom, este é o caminho. Comecei a vir às reuniões, comecei a fazer as correntes. Foi quando eu comecei a ver mudanças em mim. Foi quando comecei a ver que eu, que era muito nervosa, já não estava nervosa, estava mais calma, mais concentrada, e eu vi onde é que era o meu caminho, que afinal havia jeito para mim, afinal havia uma porta aberta para mim. Foi quando eu entendi que tinha que ter o Espírito Santo. Numa vigília que houve na igreja, em cima do altar, eu estava a buscar e eu disse, Senhor, eu não aguento mais. Faz aquilo que Tu estiveres a fazer de mim, porque eu não aguento mais. Foi quando, então, eu recebi o Espírito Santo. Eu fui imbuída de uma certeza tão grande, de uma alegria, de uma felicidade que eu nunca tinha sentido, de um amor tão grande que eu nunca tinha sentido, porque eu nunca me tinha sentido amada por ninguém. E eu, naquele momento, senti-me tão amada, tão querida, tão desejada por Deus. E então, a partir daí, as mudanças se fizeram ver, as pessoas começaram a ver. A minha vida mudou completamente. Hoje sou uma pessoa completamente em paz. Sei o que é paz, sei o que é alegria, sei o que é felicidade. O que eu tenho, eu quero dar aos outros o que eu tenho, porque hoje sou muito, muito, muito feliz.
10: Graças a Deus, a história repete-se vezes e vezes sem conta. Quando você entra pela última porta, a porta da Igreja Universal, na reunião do jejum coletivo, não tem como Deus ficar em silêncio. Não é a mesma coisa quando você entrou pela porta do médico, pela porta do tribunal, pela porta da sua empresa, pela porta da sua casa, onde o silêncio é de cortar a faca, como se costuma dizer. Não. Deus não guarda silêncio. Deus vem e quer vir a seu favor, assim como veio a favor da senhora Linda Mendes. Você crê nisso? Você pode, se quiser, tem à sua disposição, ligar para a nossa linha do SOS Espiritual. A linha de apoio tem como número 218-368-008. No intervalo você vai ouvir mais a falar acerca disso. Mas, especialmente, quero que você ouça neste intervalo, o que é uma casta de demônios? O que é uma casta de demônios? Pois a Bíblia fala várias vezes num combate contra esses seres espirituais, que é o que você vai entender nesse intervalo, que está por detrás dos problemas impossíveis. Está escrito lá em Mateus capítulo 9, versículo 32, havendo-se eles retirado, trouxeram-lhe um homem mudo e endemoniado. E veja só, ele era mudo. E expulso o demônio, falou o mudo. E é isso que nós vamos fazer aqui. Nós vamos expulsar aquilo que não deixa você falar as maravilhas de Deus. Fique com esse intervalo e nós já voltaremos para o nosso quadro do Pão para 365 Dias.
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14: Eu descobri que meu esposo tinha um amante. A solução era a morte para mim. Era tudo que eu pensava, era só isso. Morrer. Porque eu achava assim, para que viver? Meus problemas começaram, eu já era casada já. Quando eu descobri que meu esposo tinha um amante, e dali começou as brigas, as desavenças dentro de casa. E ali então, isso aí me trouxe muita tristeza, muita angústia, muita solidão, porque a gente se dava muito e de repente desmoronou. E aí dentro disso eu perdi uma filha estrupada, né? Aí fazia 6 meses que eu tinha perdido a filha, ele morreu no meu colo, né? Deu um infarto miocárdio, matou, morreu. Depois fazia 1 ano, eu perdi a minha mãe. Não tem palavras para explicar. Eu não sabia, eu andava assim com nem, digamos assim, um zumbi dentro de casa, porque eu tomava remédio muito forte, né? E dali me agravou a mente, aí começou a me dar ataques dos nervos, né? Aí eu fiquei com uma menina de 8 anos e o guri que tinha 2 anos tinha o menino, então eu fiquei sozinha com esses dois. E dali comecei, aí me dava esses ataques, eu sozinha dentro de casa com eles, vizinhos que me acudia eles, né? Chegava à noite, eu não, na casa podia ficar aberta, eles ficavam sem comida e eu sentada e bebendo café preto e tomando aquele remédio forte. Então, essa foi a minha vida durante 2 anos. Para tentar resolver meus problemas, eu fui em várias casas, fui nos terreiros, andei por tudo, né? E em vez de melhorar, piorava, né? A ponto que eu fui, tive no hospital dos loucos, tomei remédio que eles tomavam, né? Eu também tomei, ali me afetou cada vez mais, né? A mente, os olhos, tudo, né? Porque imagina, fiquei internada 15 dias nos hospitais dos loucos. Ali, até choque na cabeça, levei. Foi uma vida, uma coisa assim, um tempo assim que para mim, não, parecia que eu não estava existindo, não estava, né? Porque eu não lembro, hoje, se eu for contar, falar o que eu vi, o que eu já não lembro mais nada, porque vivia dopada lá dentro, né? Devido a esses problemas, eu tentei várias vezes suicídio. Tomando remédio, né? Enforcamento, né? Aí um dia, quando eu tava com a faca para cortar os pulsos, minha filha chegou e me tirou, né, a faca. Então essas coisas, tudo isso aconteceu comigo. Era tudo que eu pensava, era só isso, morrer. Porque eu achava assim, para que viver? Tenho meus filhos, mas aí eu pensava em me matar e matar os filhos, para que eles não ficassem sofrendo. Os médicos falaram que eu não tinha cura, que eu teria que tomar aquele remédio o resto da minha vida. Aí, uma noite, eu não dormia. Eu passava a noite, como eu falei, com nenhum zumbi, dentro de casa, andando lá e para cá, de noite, tomando chimarrão, fumando, né? E aí um dia de noite eu liguei a televisão e me sentei e estava passando um testemunho igual ao meu e comecei a escutar, assistir aquilo ali e tal.
15: Eu fiz tudo direitinho até que recebi o Espírito Santo. Aí foi o dia mais maravilhoso da minha vida, porque aí foi o dia em que eu passei a me sentir completa. É o meu amigo, é o meu companheiro, ele é quem cuida de mim. Eu não faço, não sei viver a minha vida sem ele e eu não faço ideia sequer, nem me imagino sem ele.
14: Ai, Edgar, eu precisava achar esse lugar para mim. Ai, se eu achasse esse lugar para mim, eu até iria, né? Pensando assim para mim. Eu vou ver se não tem essa igreja aqui. Eu vou perguntar para alguém, ver se não tem. Aí eu fui lá no Brasil, a gente chamava centro, né? Eu fui pro centro, apanhei o ônibus e fui pro centro. E passei na frente. E eu vi a plaquinha. Aí entrei muito sem graça, aquilo, digo, ah, que eu estava acostumada a andar na macumba, né? As primeiras mudanças foi assim, eu era uma pessoa muito triste. Porque eu só chorava, né? E andava triste, porque não dormia, não, né? Não comia, né? Ali eu comecei a comer melhor. Eu comecei a sentir mais vontade de viver, né? Sentir mais alegria, mais... tinha vontade de conversar com as pessoas, que eu gostava de estar encerrada dentro de casa no escuro, né? E foi ali que foi abrindo, né? Fui fazendo as correntes de libertação, né? Participando das reuniões de domingo. Eu cheguei na igreja em novembro, dezembro eu me batizei. Março eu recebi o Espírito Santo. Que foi, para mim foi tudo, né? Que eu pensava assim, aí o pastor falava, né? Que a gente, né, falava no Espírito Santo, mas eu pensei, eu quero ter esse Espírito também, né? Eu preciso disso aí. Se é, né, que é tão bom assim, eu também quero, né? E aí o pastor me ensinou como é que a gente fica, né, fazer e agir. Eu fui procurando, fui fazendo jejum, fui orando, fui lendo a Bíblia, fui fazendo as coisas certinho, né? Aí em março, um domingo de manhã, eu recebi o Espírito Santo. Aquele dia para mim foi maravilhoso. Então, dali em diante, sabe quando abre uma porta assim, que a gente enxerga flores e coisas? Esse foi mesmo. Esse dia para mim foi tudo. Eu tinha vontade de gritar para o mundo inteiro ouvir. Foi maravilhoso. E o Senhor não sou nada, né? Não sou ninguém, não sou nada. Ele representa tudo para mim. É a minha vida, eu acho que eu respiro. A minha vida hoje está maravilhosa. A minha família é abençoada. Tenho dois filhos maravilhosos, um casal. Tenho três netos também, que são maravilhosos. A minha vida espiritual, então nem se fala. Tenho um prazer muito grande em trabalhar para Jesus. Evangelizar, ganhar almas, isso para mim é tudo, ganhar almas para Jesus. O meu desejo, todos os sábados, para mim não tem dia para evangelizar. Às vezes eu chego do meu trabalho, pego um jornalzinho, e já vou ganhar almas para Jesus. Assim como Deus mudou a minha vida, Ele pode mudar a vida dos outros também. Inclusive, eu não gostava do Bispo Macedo, nem da igreja, nem de ouvir falar. O povo falava que ele era ladrão, que ele roubava, que quem fosse para a igreja, ele tirava até a roupa. A igreja só roubou de mim tudo aquilo que não prestava em mim. Meu sofrimento, a minha tristeza, a minha angústia, tudo. Isso foi o que a igreja roubou de mim. E me deu essa maravilha que eu tenho hoje, que é o Espírito Santo e a vida que levo, maravilhosa. Hoje sim, eu sou feliz de verdade.
16: Sábado, o jejum coletivo para vencer as castas malignas. Em certa ocasião, levaram até aos discípulos de Jesus um jovem que, além do lunático, era mudo e surdo. Aquele caso parecia ser uma causa impossível, pois nem mesmo os discípulos do Mestre conseguiram resolver. Mestre, trouxe-te o meu filho, que tem um espírito mudo. E ele espuma e range os dentes e vai definhando. E eu disse aos teus discípulos que o expulsassem, porém não conseguiram. Jesus, além de curar aquele jovem, revelou que estava por trás daquela causa impossível. Esta casta não pode sair com coisa alguma, a não ser com oração e jejum. Por trás de toda a causa impossível, existe sempre uma casta maligna, cuja única forma de vencê-la é através da força de um jejum. Sábado, o jejum coletivo para vencer as castas malignas. Traga por escrito o problema que não tem conseguido resolver e, em jejum, vamos apresentá-lo a Deus. O jejum coletivo é a última porta. Jejum das causas impossíveis.
10: Nós fazemos-lhe saber essas coisas, não é para você se assustar, é para você entender. Porque se você entender que o seu problema é espiritual, vem de ordem espiritual, então você vai ter fé de lutar com as armas espirituais, que é o jejum e oração. O Pão Nosso para hoje diz assim: o espírito de quem crê. Porém, o meu servo, Caleb, visto que nele houve outro espírito e perseverou em seguir-me, eu o farei entrar à terra que espiou e a sua descendência a possuirá. Veja que o espírito daquele que crê não desiste, não por si, mas pela palavra que ouviu. Quando você crê na palavra, por isso se entrega totalmente, essa palavra faz você se lançar na batalha. Por essa palavra você jamais torna atrás. O espírito daquele que crê não permite dúvida, porque seus pensamentos são puros, os seus olhos são bons, porque ele escolheu assim. O espírito daquele que crê, entenda, o leva a escolher o que agrada a Deus. O espírito daquele que crê não entende o não posso, não vê o nada impossível. O espírito daquele que crê só se esconde no esconderijo do Altíssimo, porque sabe que de lá ele ganha qualquer batalha. Você quer ganhar a sua batalha? Então que o Senhor veja em você um espírito diferente dos demais. Toma a sua atitude e esteja conosco hoje. Daqui a pouco, 7:30, aqui no Cenáculo da Madeira. Nós estamos aqui na rua Dr. Brito Câmara, número 32, mesmo à frente da rotunda dos bombeiros sapadores do Funchal. Uma união de fé, um espírito que move montanhas. Aliás, nós estaremos aqui reunidos numa concentração especialíssima, a concentração dos santificados, homens e mulheres de Deus, obreiros, pastores, bispo estará aqui conosco para trazer à existência o que não existe pelo um clamor de fé em jejum e oração. Presta atenção, eu faço um desafio. Eu quero ver qual é o problema que vai resistir àquilo que vai acontecer no dia de hoje. Faça uma prova com Deus. Traga escrito numa folha o que você quer falar. Você tentado calado, tentado calada, só fala os problemas. Mas você quer falar as maravilhas de Deus, como aquele mudo falou? Esteja aqui hoje conosco. Homens e mulheres de Deus que se santificam estarão aqui para lhe abençoar. Agora, toma essa atitude de fé. Tenha o espírito daqueles que creem. Acompanhe a sua vinda com essa canção maravilhosa. E nós nos encontramos daqui a pouco. Até já.

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1: Os municípios precisam ter um papel efetivo na definição dos programas e no acesso aos fundos europeus, defendeu Elia Ascensão, considerando que o verdadeiro acesso começa antes da abertura dos avisos e prolonga-se até à execução dos projetos. Na abertura do debate sobre o acesso dos municípios a fundos europeus, que ocorreu no Hotel Vila Galé, a Presidente da Câmara de Santa Cruz alertou para as dificuldades que as câmaras enfrentam para transformar os apoios comunitários em investimento e respostas concretas para as populações. Elia Ascensão destacou que os cerca de 50 milhões de euros disponíveis para investimento municipal não permitem responder a todas as necessidades e que Santa Cruz está a preparar o empréstimo de 30 milhões de euros para concretizar algumas das suas prioridades estruturais. A autarca apresentou a experiência de Santa Cruz na aplicação dos fundos europeus. No ciclo anterior, o município concluiu 10 operações com uma execução integral de cerca de 3,4 milhões de euros de despesa aprovada. No atual ciclo, conta já com mais de 7,3 milhões de apoio aprovado. Apesar desta capacidade de execução, Elia Ascensão apontou várias limitações no atual modelo. Os municípios nem sempre participam na definição das prioridades, afirmou, acrescentando que os avisos podem surgir tarde, apresentar prazos demasiado curtos ou não abranger todos os municípios. Elia Ascensão defendeu, por isso, calendários previsíveis, regras estáveis, assistência à preparação dos projetos, decisões mais rápidas e mecanismos que reduzam o esforço da execução municipal. A Presidente de Santa Cruz reclamou ainda a valorização das especificidades da Madeira e a manutenção de um tratamento próprio para as regiões ultraperiféricas, considerando que as suas vantagens e especificidades não podem perder-se no próximo quadro financeiro. O Instituto Português do Mar e da Atmosfera prevê um agravamento gradual das condições meteorológicas nos próximos dias, pelo menos até ao próximo dia 9. Com efeito, a Proteção Civil alerta para um aumento do risco de incêndios rurais na região, em particular nas zonas altas e extremos da Ilha da Madeira, com ventos fortes na ordem dos 50 km por hora e uma significativa redução da umidade relativa, com fraca recuperação durante a noite nas terras altas, contribui para uma maior secura da vegetação e também para condições mais favoráveis à ignição e 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Recorde-se que as fogueiras e queimadas estão proibidas entre 1 de abril e 31 de outubro. No desporto, o futebol, grandes do futebol português atravessam-se este sábado no caminho das equipas da Madeira. O Marítimo é o primeiro a entrar em campo para receber nos barreiros do Benfica, uma partida que está agendada para as 18 horas. Na divisão ao encontro, o treinador Mitchell van der Gaag disse estar à espera de um jogo difícil, mas garantiu que os jogadores do Marítimo não são uns coitadinhos, sublinhando que este jogo é uma boa oportunidade para os jogadores maritimistas deixarem uma boa imagem aos adeptos.
2: É sempre bom jogar contra o Benfica, é uma equipa grande, uma equipa que vai lutar para ganhar o campeonato. Mas para nós é mais um jogo, é um jogo para mostrar que nós temos qualidade e para deixar uma imagem boa, isto principalmente. E nós também, neste aspecto, nós temos responsabilidade neste caso. Por isso, estou a esperar um jogo difícil, como sempre, contra uma equipa grande, tem muita qualidade, mas mais uma vez, eu costumo dizer com os meus jogadores, nós não somos coitadinhos, nós temos de lutar, nós temos de trabalhar, e por isso a equipa até agora está a fazer isto, e também tem a mostrar isto mais uma vez, um jogo em casa contra o Benfica, é a mesma coisa, nós estamos a lutar, nós temos a nossa luta, mas para os jogadores também é é bom para jogar contra uma equipa grande, casa cheia, 10 mil pessoas para ver o jogo, por isso também é bom para mostrar a nossa qualidade.
1: Já no Sinal, visita o Sporting em Alvalade, a partida está marcada para as 20h30, no lançamento ao jogo. O treinador interino do Nacional, Bruno Abreu, afirmou que tem de haver uma entrega muito grande por parte da equipa para ganhar pontos aos Leões. Não é fácil jogar depois de uma derrota caseira e de uma mudança no comando técnico, mesmo assim, o treinador interino sublinhou que a equipa equipa do Nacional está preparada e vai ter que lutar muito para honrar o símbolo de Choupane e acabar a quinta jornada com mais pontos.
3: Claro que o adversário fortíssimo, plena consciência disso, uma equipa muito forte coletivamente, individualmente, uma equipa que claramente a jogar no seu estádio criará imensos problemas, nós temos plena consciência disso, sabemos muito bem qual o contexto que antevemos a encontrar. Agora, naturalmente, também respeitando o adversário, sabendo e não pondo em causa toda a valia deles, também temos as nossas armas e, nesse sentido, vamos procurar aproveitar aquilo que achamos que o Sporting, no outro momento, tem um bocadinho de maior vulnerabilidade. Sabemos que vamos ter que sofrer aqui ou ali, mas a equipa está preparada para isso, a equipa aceita isso sem qualquer problema, é humilde o suficiente para perceber que vai ter que ter uma entreajuda muito grande, vai ter que ser responsável, vai ter que haver muita comunicação, muito trabalho, mas também temos as nossas armas e queremos naturalmente irmos lá.

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2: Olá, muito boa tarde. São 10 horas da manhã de sábado, 5 de setembro de 2026. Como sempre, aos sábados de manhã, cá estamos nós com o nosso programa, com muita novidade, muita música e animação. Tenha uma manhã feliz connosco, quer através das nossas rádios em FM, também via internet. Por cá e na nossa região, vasta cobertura. A partir dos estúdios da Rádio Festival Madeira, frequência 98.4 FM, a rádio do Conselho da Ribeira Brava, ainda ao oeste com a Rádio Sol, frequência 103.7 FM, a rádio do Conselho da Ponta do Sol. Claro, vencemos o centro também, a Câmara de Lobos e Funchal, e avançamos para o oeste com a Rádio Palmeira, frequência 96.1 FM, a Rádio do Conselho de Santa Cruz, vertente sul e também norte, a Rádio Zarco, frequência 89.6 FM, a Rádio do Conselho de Machico. Quatro rádios num programa só, consigo nesta manhã, como sempre, até às 12 horas, com conversa e música, e a última hora de boas músicas, de boas recordações. Via internet, claro, cá dentro e mundo fora, alcançamos os quatro cantos do mundo através do site, quer individual de cada rádio, e estamos também, como sempre, no habitual direto nas páginas do Facebook das nossas rádios. Acompanhe-nos sempre, então, em qualquer parte do mundo, em rfestival.pt, rsol.pt, rzar.pt, rpalmeira.pt, e assim como também acontece nos nossos habituais diretos na página do Facebook das nossas rádios. Vamos ter uma estreia de música nova nesta manhã, já como foi anunciado, com o amigo Paulo Costa. Entretanto, vamos aqui ver a previsão do estado do tempo para o dia de hoje. Amanhã pareceu fresquinha, mas parece que os termómetros vão subir até os 27, 28 graus. E para a próxima semana, se assim acontecer, chega aos 30. E há também, digamos, um aviso, dado que a umidade vai baixar, o tempo vai ficar seco, tenham atenção não fazer fogo exatamente na floresta. Para hoje temos céu em geral pouco nublado, apresentando-se brilhos mais na nublosidade até o início da manhã. Pois, a partir da tarde vem o sol. Vento fraco, moderado de 10 a 30 km a hora. De igual modo, na região do Funchal, céu pouco nublado, apresentando-se também mais nublosidade até o início da manhã, pouco nublado ao início da tarde. Vento fraco inferior a 15 km a hora. Quanto ao estado do mar, costa norte, ondas com 1 metro. Costa sul inferior ao metro. Temperatura da água do mar, claro que o tempo está quente, está entre os 23 e 24 graus. Para já nesta manhã de sábado já temos um tempo fresco, mas não se esqueçam que a temperatura vai então aumentar. Para já era bom que ficasse assim, já que aqui na nossa zona do Funchal estamos com 23 graus, Santa Cruz já está com 25, Ribeira Brava 24, Ponta de Sol 24, Machico 25 e Porto Santo 23. Eu quero dizer, ainda está fresquinho, mas vai aumentar ao longo da manhã e início da tarde. 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Cá estamos nós para dar a conhecer uma nova música do Paulo Costa, Vamos conversar com os nossos amigos via telefone. Temos também aqui na internet já alguns amigos connosco. Lúcia Santos, muito bom dia. A Lúcia que nos ouve então no Caniço. Carlos Martins, na África do Sul. Rita Freitas, muito boa tarde. Ariete Gomes e Rosa Abreu, na França. Não esquecendo os seus familiares e amigos aqui na sua ilha natural, na sua naturalidade portuguesa ou madeirense. Claro que também não poderia faltar o toque do Sr. Rocha, sempre atento às nossas emissões. Um abraço, Sr. Rocha. E vamos já aqui mudar então a câmara para o nosso amigo Paulo Costa, connosco nesta manhã. Cá está. Paulo, bom dia.
3: Bom dia a todos os nossos ouvintes. Bom dia também a ti, Rogério. E bom dia, principalmente aos nossos imigrantes. Já nos estão a ver. Estou a ver aqui que já tem alguém do Canadá, da África do Sul.
2: Epá, chegamos
3: isto
2: a todo
3: é multinacional.
2: Chegamos a todo lá. De facto, esta oportunidade de termos o direto, temos o site individual de cada rádio, mas ver e ouvir também é o outro tipo
3: das
2: pessoas participarem. Falávamos há pouco, Paulo Costa, depois do CD, que já foi editado em 2019. É o que eu tenho aqui. Já nasceu músicas novas, não
3: é verdade? É verdade, é verdade. Aliás, está sempre a nascer música nova. Não tenho feito muitas, porque é também para não ficar também enjoativo. Mas todos os anos está a surgir sempre algo novo.
2: Para não deixar ficares parado.
3: Também para não cair no esquecimento e para a pessoa também se manter sempre no ativo.
2: Exatamente, isso é muito importante aqui até no programa, porque geralmente as pessoas que vêm aqui e estão connosco nas manhãs de sábado são sempre relembradas, aqueles que já não vêm há muito tempo, as pessoas esquecem-se.
3: Ora, nem mais.
2: É verdade, a rádio ainda é um meio assim importante onde alcançamos e divulgamos a nossa
3: música.
2: Aliás,
3: para mim, a rádio é um dos meios mais importantes, mais que a televisão, ainda é um dos meios mais importantes em qualquer situação
2: Exato, mesmo que alguém passe na televisão, passa e ficou.
3: Exatamente, a rádio constantemente para mim é a melhor forma de divulgação, seja daquilo que for publicidade, seja de algum artista, seja...
2: É uma companhia.
3: É verdade.
2: E a rádio com estas sempre novidades que estão a acontecer, tecnológicas, continua a vencer sempre.
3: Que aproxima cada vez mais a rádio de todos os ouvintes.
2: É verdade. É porque estamos mais pessoal do que impessoal com as pessoas.
3: Exatamente.
2: Com as pessoas. Paulo, então como é que surge esta canção do Bandido?
3: Olha, isto surge coisas que acontecem no cotidiano. Nós vamos ouvindo histórias daqui e dacolá e a seguir tentamos transmiti-las para o papel e do papel para a música. E é mais uma situação de um fulano que...
2: Também acompanhando a atualidade, não é?
3: Exatamente.
2: Porque a música é mesmo isso.
3: Isto é mais uma história, de vida que acontece na realidade e foi transmitida outra vez para a música.
2: Olha, vamos ouvir pela primeira vez e estreia aqui nas nossas rádios.
3: Nem mais.
2: Paulo Costa, a canção do Bandido.
3: E o bandido sou eu.
4: Vou

0: Paulo, letra animada e também, podemos assim dizer, com um grande ritmo para dançar.
1: É uma letra marota, é
0: É.
1: uma letra marota. E queria convidar também aos nossos ouvintes para irem ver o videoclipe,
0: É verdade,
1: que
0: está no
1: é um
0: YouTube.
1: videoclipe, é verdade. Aliás, está em todas as
0: No
1: plataformas
0: Instagram
1: digitais,
0: também.
1: exatamente. Em todas as plataformas digitais, principalmente as que mais conhecem o YouTube. Tem um videoclipe muito engraçado, com a sátira da música do fulano que tinha duas e a seguir acabou por ficar sem nenhuma. Portanto, ele era um bandido, mas era um bandido no bom sentido, não era um bandido de matar ninguém,
0: Matar.
1: nem de roubar, nem era um bandido no bom sentido, o bandido do amor.
0: Do amor, era isso que eu ia dizer. Há pouco ficámos então com o Carlos Martins, que está na África do Sul, no Canadá, Silvio Gomes, muito boa tarde para o Canadá. Rosa Abreu, bom dia, Sr. Paulo Costa, seja bem-vinda. A Rosa Abreu, que é
1: Obrigado,
0: de Câmara de
1: Rosa.
0: Lobos,
1: Obrigado,
0: está na
1: Rosa.
0: França.
1: É da minha terra.
0: Exatamente. Carla Patrícia, bom dia, Rogério, bom fim de semana, abraço aos meus familiares desde França, abraço para si e parabéns ao convidado.
1: Obrigado.
0: Avançamos também aqui mais próximo no Caniço, Felisbela Fernandes, um abraço, bom trabalho também. Os anjos da música que nos ouvem como sempre, grandes amigos, o Tony e a Verónica, grande dupla em França. Um abraço aos dois. Quando vierem cá, já sabem, tem a
1: Um
0: porta da
1: abraço, Tony,
0: rádio,
1: um
0: tem a
1: abraço.
0: porta da rádio sempre
1: Anjos da
0: aberta.
1: música, não é? Anjos da
0: Exatamente, música.
1: música, Anjos da música.
0: O Tony, acho
1: Estou
0: que é
1: bem
0: Tony.
1: lembrado do
0: O
1: Tony,
0: Tony
1: sim.
0: e
1: E
0: a
1: a esposa,
0: Verónica. A Verónica.
1: a Verónica.
0: Temos, quando vieram cá, já sabe, a porta está aberta. Manuela Costa também, muito bom dia. Fátima Silva, bom dia. Amiguinho Rogério, ao convidado. Vamos assim ao longo desta manhã, conversando com os nossos amigos. Daqui a pouco também, através do telefone e com o nosso convidado Paulo Costa.
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2: Estamos um pouco por todo o mundo, os nossos imigrantes, assim quebrando a distância entre a vossa terra que vos acolhe e a vossa terra natal. Grande amigo, prefiro Luís, o nosso benfiquista, um abraço. Bom dia, mais uma música bonita. É verdade, o Porfírio faz coleção de CDs.
3: Obrigado Porfírio.
2: Hoje em dia...
3: Eu já tenho este novo, já.
2: Ah, já tem.
3: Já tenho.
2: Abraço, amigo.
3: Fui das primeiras pessoas, aliás, eu acho que antes de sair o videoclipe, o Porfírio já tinha
2: o
3: CD com a música.
2: Também és benfiquista.
3: Não, eu sou de outro clube. Não vou dizer qual é o clube.
2: Ah, senão é para não chatear o Porfírio.
3: Exatamente. É um adversário, do Benfica.
2: Temos também a Fátima Silva desde Londres. E então, os anjos da música, aguardamos por eles. Se Deus quiser, vão estar aqui. No Natal. Muito bem, aguardamos a vossa companhia numa manhã de sábado.
3: Obrigado,
2: Paulo. Vocês têm excelentes músicas aqui também. Aliás, todo o Conselho de Câmara de Lobos é fértil em artistas a cantar.
3: Eu acho que é o Conselho. Acho que é o Conselho também aos artistas aqui na região. Acho que é o Conselho de Câmara de Lobos.
2: Eu nunca fiz nenhuma estatística, mas eu penso que sim.
3: Eu acho que sim.
2: Pelo menos
3: vem à cabeça e, portanto. Eu falo por mim, eu.
2: Tem tantos.
3: Quintino, João Quintino 2, Rony de Mel 3,
2: João Costa
3: 4, João Sousa, Aldora, Roberto Jardim.
2: Também o Roberto. Nomeada também.
3: E outros que não me lembro agora.
2: De Câmara de Lobos, o Vasco.
3: O pai é que é de Câmara.
2: Sim, mas tem a ligação a Câmara de Lobos. Sim, a ligação ao Vasco.
3: O Vasco Freitas.
2: Exatamente. Vasco Freitas. É mesmo oferta em artistas.
3: É verdade.
2: Mas também a música está muito no coração. No Conselho de Camarão, está em todos. Também tem três bandas de música.
3: Exatamente. Aliás, eu acho que é o Conselho que tem mais bandas.
2: Sim.
3: Filarmónicas.
2: Sim, isso cá é. Porque os outros só têm algumas. Os outros que não têm é só uma.
3: Exatamente. Portanto, é um conselho muito musical.
2: Fora aqui do Funchal. Funchal também tem três bandas.
3: Exato. Mas olha a dimensão do Funchal para a dimensão da cidade de Câmara de Lobos.
2: Para o Conselho de Câmara de Lobos, o número de população.
3: Pedro, o Conselho de Câmara de Lobos é grande em área.
2: Já fui o segundo conselho mais populoso da Madeira, mas o Santa Cruz com o Caniço ultrapassou.
3: Está agora no
2: terceiro.
3: Paulo gosta mais de apanhar um ventinho pelos lados do Caniço.
2: Paulo, claro que nem toda a gente conhece ou se lembra do Paulo Costa. Vamos aqui relembrar este gosto pela música.
3: Ora, o Paulo Costa já com 30 anos de
2: carreira,
3: de palcos e de estrada, ainda há muita gente que não conhece o Paulo Costa, como é óbvio. Nem eu conheço toda a gente, nem toda a gente vai me conhecer também, como é óbvio. Isto é aquele bichinho que começa na adolescência, nos tempos de escola, começando por fazer rádio, aquelas rádios piratas que havia nas escolas. Começando por uma rádio, fundador de uma rádio numa escola do Estreito de Câmara de Lobos, E passando por DJ em alguns casamentos e em algumas festas privadas.
2: Lembras-te da tua primeira atuação em palco?
3: Epá!
2: Já foram tantas, é difícil recordar.
3: Eu comecei por fazer os intervalos de alguns grupos musicais que haviam na altura. Não sei se o povo se lembra, os Antonianos, os Sonis.
2: Os Sonis. Ao fim e ao cabo, para separar.
3: Exatamente. Também havia um grupo que eu gostava muito, que eram os Alegres. E nos intervalos dessas bandas, davam a oportunidade de nós também mostrarmos algum dos nossos trabalhos. Claro que ainda não havia trabalhos discográficos da minha autoria, mas comecei por covers, ia mostrando algum cover aqui e ali. E era assim,
2: naquele fazendo
3: tempo.
2: Atuação.
3: Exatamente. E claro, como tudo não pode parar no tempo, também fomos evoluindo e cá estamos.
2: Porque, claro, esta canção nova vamos ouvir duas vezes ao longo da manhã, é sempre assim, porque a rádio é mesmo assim, uma primeira vez ouve-se, a segunda gosta.
3: É porque nem toda a gente também está acordada agora.
2: Exatamente.
3: Vamos dar tempo
2: mais
3: que as pessoas acordem e ouçam a nossa emissão e apoiem também o nosso trabalho, que é muito importante, o apoio dos ouvintes e o apoio dos nossos fãs, dos nossos amigos e familiares. Sem o apoio deles, nada feito, meus amigos. Tenho a agradecer.
2: Exatamente. Graças a ele que existem os artistas.
3: Não existia. Um artista sem público já não...
2: A rádio também sem ouvintes na rádio.
3: Nem mais, Rogério. É verdade.
2: Maria da Costa, muito bom dia. Lúcia Nascimento, muito sucesso, amigo Paulo.
3: Obrigado, Lúcia. Esmeralda
2: Olival, um beijinho. E também Inês Franco, em México.
3: Olha, a Maria da Costa mandou um... Isto é um cachorrinho.
2: Isto há pouco também está...
3: É um cachorrinho com a seta.
2: É amizade. E há pouco também esqueci um beijinho especial que nos ouve no Campanário. Um grande beijinho.
3: Campanário, terra fértil.
2: Terra também bonita e também muito amiga. Maria Vieira, um beijinho grande, Maria Vieira, há pouco eu saltei, ela que é tão simpática e tão querida, eu não sei porquê, desculpa Maria Vieira, isto acontece, mas eu lembrei-me que aquela estava aqui connosco e de facto é uma maravilhosa amiga e grande ouvinte das nossas rádios. Portanto, Paulo Costa, depois da, digamos, da primeira atuação, isso começou... Ser nomeadamente convidado para os arraiais, para as festas, e até o dia de hoje tem acontecido.
3: Até o dia de hoje, infelizmente, não tanto como desejaria. Também,
2: mas existe muito.
3: Sabes, tu chegas a uma fase que.
2: Então é só isso.
3: Sentes-te mais cansado e mais.
2: Eu acho que uma coisa. Sabes que eu sou um pouco crítico quando eu fui. Está errado, vou mandar. Sabes o quê? Eu sou um metade crítico. Há muitos artistas, muitos grupos.
3: Cada vez mais.
2: E depois há aposta sempre nos mesmos.
3: Pois.
2: É uma pena. Não é que eu não gosto deles.
3: Mas é uma pena que assim seja. É uma pena que assim seja. Eu acho que as comissões de festas também deviam mudar um pouco de ano para ano para não ser sempre os mesmos, porque
2: é verdade,
3: tem que pensar que também os outros artistas também querem mostrar o trabalho e mas infelizmente as comissões de festas, os organizadores de eventos ainda estão a pensar sempre da mesma maneira
2: é uma pena
3: muito grande.
2: E já não sei.
3: Às vezes, desculpa lá interromper, Rogério, mas é que às vezes queremos mostrar o nosso trabalho e não conseguimos mostrar, e até as pessoas perguntam: onde é que tens andado? Não tens trabalhado? Não tens... E eu não tenho maneira como dizer qual a razão. Não, é porque não me chamam, é porque não. e eu também não vou andar sempre atrás, porque também fica chato e pronto.
2: E as pessoas já conhecem, são sempre, mas claro, quem mais aparece, mais é divulgado, e depois também,
3: claro.
2: E penso que também agora já vai vendo uma certa disputa entre uns e outros, quem alcança mais no arraial.
3: E eu, como não vivo só da música, como pois, tu bem claro. Sabes, eu não faço essa disputa.
2: Só foi um desabafo.
3: Não faço essa disputa porque não tenho necessidade.
2: Mas isto também não foi uma crítica, foi só um desabafo, digamos.
3: Mas faz parte, a disputa faz parte da vida. Temos que lutar por aquilo que nós queremos e para onde queremos chegar. Isso é verdade. E eu, como não vivo só da música, felizmente, porque...
2: Se não morrias à fome, como se costuma dizer.
3: Não é fácil. E dou muito mérito a quem vive só da música, porque tem que procurar e tem que conseguir e tem que queixar, porque senão fica sem comer e fica sem,
2: é verdade,
3: sem pagar as suas contas, e todo mundo tem contas para pagar. E isso é verdade. É verdade. Agora, o que eu pedi às comissões de festas e organizadores de eventos é que olhassem também mais
2: para os outros artistas.
3: Para os restantes artistas, porque temos artistas aí muito bons, temos artistas até a nível nacional aí.
2: Ultrapassam.
3: Eu nem estou a falar por mim, porque.
2: Eu às vezes vejo na
3: televisão. Estou também. Eu até estou numa editora a nível nacional. Mas nem falo por mim, mas muito artista que merecia ser
2: Paulo,
3: também aparecer e não.
2: Às
3: não
2: vezes aparece. Vejo esses artistas na televisão, eu gosto mais das meninas do que a música.
3: Mas é uma distração, e quando um gajo vai com cara feia, é melhor levar duas lindonas
2: para disfarçar. A música só muda a letra. A música só muda a letra. Mas o ritmo é o mesmo.
3: Pronto.
2: Sinto descontraída.
3: É verdade.
2: A nossa missão, mas são realidades.
3: Está aqui o Isaac Freitas também. Um bom dia, feliz fim de semana. Obrigado igualmente.
2: A todos um bom fim de semana, amanhã então. Mas, é tempo, só ouvimos uma música. Vamos ouvir outra mais recente, pode ser?
3: Pode ser, sim.
2: E já comi uma música também.
3: Quem é que gosta de bacalhau?
2: Vamos a ele.

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5: Estamos já com 34 minutos passados então das 10 da manhã deste sábado, dia 5 de setembro de 2026. Meus amigos, se juntam connosco no direto. Cá estamos também com a amiga Lúcia Santos. Um beijinho querido à amiga Lúcia Santos de São Roque. Paulo Prestrelo também nos acompanha. Um abraço, Paulo. E o José escapa. Não escapa, está connosco. Vamos então ter a primeira chamada, 291-762-984, para conversar connosco. Olá, muito bom dia.
6: Bom dia.
5: Bom dia. Tudo bem, Fátima de São João?
6: Vamos andando, pouco a pouco.
5: É mais um dia.
6: Obrigado.
5: É mais um dia, não é?
6: Mais um dia de calor e a época.
5: É mais um dia para ser fresquinho, mas vai aquecer.
6: Não, não.
5: Ai, não sei, eu acho que a Madeira está toda em festa. Acho que há festa por todo o lado. Claro que tem a Ponta Delgada, mas há sempre gente para qualquer festa, não é verdade?
6: Verdade.
5: Vai ir alguma?
6: Diga.
5: Se vai ir a alguma dessas festas?
6: Não vou a nenhuma, já não posso.
5: Ah, já não pode?
6: Já não posso.
5: Mas de outros tempos não perdia.
6: Ah, mas então já fui a muitas. Oh. Eu fui a muitas, agora fico por quê?
5: É melhor em casa, ver e faz.
6: Ah, a Ponta da Costa é muito, com certeza.
5: É verdade, é por vezes o que me preocupa. Eu gosto sempre dos arraiais mais no dia.
6: Ponta Delgada, e é muito cansativo, está a chover e descer.
5: Era isso que eu estava a lhe dizer. Eu gosto sempre mais no dia da festa própria do que a véspera. Na véspera, para pôr o carro, meu Deus, temos que andar uns quilómetros. É verdade.
6: Vamos ouvir da rádio e canto para o coelho, dando uns passeios antes para o coelho mesmo.
5: Uhum.
6: E o que se foi, o que vai-se passando?
5: Olha, vamos então aqui uma pequenina relembrar uma coisa do passado, que muita gente dizia, Apontar para as estrelas, dizia-se às crianças para nunca apontar.
6: Para andar de roupas.
5: Muito bem, sim senhor.
6: A minha mãe dizia, não se contar as estrelas com berrugas.
5: Não apontes para o seco que cria berrugas. Eu hoje um ponto e não queria.
6: E de criança que já o isso.
5: É verdade, sim senhora. Portanto.
6: Mas às vezes eu tenho uma mão à mão que fez berrugas. E então a minha mãe.
7: Eu acho que a fantasia.
6: Sim.
7: Era e muito então, dominado, era muito maior que agora, e dominava.
6: Uma lisma, cortada a cabeça e o rabo, e esfregou, desgou para cima da casa, e elas iam secando. E foi verdade, e desapareceu tudo.
5: Eu não percebi muito bem, pegava...
6: E também uma casca de banana, também dizem que é boa.
5: Para quê?
6: Para esfregar nas verrugas.
5: Ah, eu conheci uma... A planta que tem assim uma seiva amarela, não sei o nome dela, que é bom para as verrugas. Não sabia, que essa, das, não sabia essa das lismas.
7: Há das lismas, também não tinha.
6: Há tanta coisa.
5: Hoje em dia também, facilmente sabe o que é que pode usar para. Olha, isto até é uma. É verdade, tu não tens os escutadores. É estes que estão aqui. O Paulo ainda não tem os escutadores. Já estás a ouvir? Não ouves? Mexe ali ao lado, faz favor. Portanto, é verdade, essas coisas que antigamente diziam às crianças, não sei por que razão, mas tinha alguma razão de ser. Quanto a isso disse o certo, quanto à mensagem para esta manhã?
6: Olha, vai para o Sr. Paulo.
7: Obrigado.
6: E que ele tenha uma boa carreira. Que vai de bem. E para o Sr. Rogério, e também quero mandar um beijinho ao Helder, ou não é, não sei o que vamos esquecer, que ele ouve, para toda a gente que está ouvindo.
5: Sim, senhora.
6: Para toda a gente que está ouvindo, para a sua família, já desde para o Sr. Paulo, e ainda gosto da música dele.
7: Obrigado.
6: E lembro-me, ele deixa uma coisa que é. Que também os antonianos, que lembram-me bem dos antonianos.
5: Sim, sim, antigamente eram mais os conjuntos.
6: É verdade. Que existia na Madeira.
7: É verdade, é verdade.
6: Ele vinha à Ribeira Brava, nesse tempo não havia músicas, não havia conjuntos como há agora.
5: Pois não.
6: E era muito este modo.
7: Era só dos ou três, só dos ou três.
6: E não sei se o José Manuel ainda vive, se não.
5: Exatamente.
6: Porque ele este era que mandava o grupo.
5: Acho que ainda é. Ok, um abraço para si, tudo
6: abraço,
5: bom.
6: Um abraço para toda a gente.
5: Obrigado, tudo bom.
7: Obrigado igualmente, obrigado.
5: Aqui uma ajudinha da nossa amiga Rafaela Gonçalves, não me lembrava da planta, mas ela diz muito bem, está correto, que era cerdonha. Onde é que vi isso? Vi para aqui.
7: Cerdonha. Olha que eu nem sabia o nome
5: era,
7: da planta.
5: Lembra-me sim.
7: Eu acho que minha mãe chamava de leituga, ou coisa assim.
5: Eu conheço por cerdonha.
7: Cerdonha.
5: Muito obrigado pela chega, querida amiga. Também temos a simpática Manuela Vieira. Um grande beijinho. Ela que com certeza está em França, já cheia de saudades da Madeira. Um beijinho também para a família, querida Manuela Vieira.
7: A nossa amiga Zulmira Gomes.
5: Um a nossa amiga, também, exatamente, para a costa a oeste. Zulmira, tudo bom? E sim, é o nosso programa desta manhã de sábado, claro que é feito de conversa, mas também de música. Estamos em tempo deles, vamos a eles?
7: Vamos a eles.
5: Aos arraiais.

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3: Pois é, estávamos aqui a conversar, muitos artistas longe, aqui connosco. Temos também a nossa querida, a rainha do despique, Aldoura. Falamos dela, cá está ela, a nossa Aldoura, querida amiga Aldoura.
4: Aldoura.
3: Pois não. Bom dia, menino careca. Oh, era bom que fosse menino. E menino Paulo também.
4: Obrigado,
3: estamos na mesma.
4: Obrigado.
3: Querida Aldoura, sempre em frente, porque atrás vem gente. Haja saúde, beijinhos a todos, a vocês, beijinhos. Meus queridos amigos imigrantes e Aldoura, ontem estava à espera de vê-la, não sei se foi, a parte não vi, na televisão, na festa do Bom Jesus, mas acho que os artistas, não sei se ela foi ontem, os artistas estavam no telado. A festa estava a quilómetros.
4: Realmente, para se que está a vir à moda.
3: Os artistas estavam num lado.
4: Num estúdio.
3: Eu não sei quantos quilómetros tem daqui a Ponta Delgada, mas é alguns.
4: Oh, alguns.
3: E eu gosto muito, como aconteceu, e acontece na festa do Monte, até às vezes aqueles brinquinhos e aquelas coisas tão bonitas.
4: Exatamente.
3: Não sei se ontem eu vi, porque aquilo estava uma chatice, deixei de ouvir. Aldoura, força também, não deixe de ir aos arraiais, que anima sempre.
4: Nem mais.
3: Certeza penso que hoje, sendo a véspera do Bom Jesus, há mais esse tipo de bailarico.
4: Aldoura já é um ícone dos nossos arraiais.
3: É uma rainha do despico. Onde há festa, a Aldoura está. E também, apesar de daquela forma que a Aldoura tem, às vezes meia brincalhona, mas é uma pessoa excepcional. É preciso conhecê-la bem, porque, digamos, tem bom coração. Sérgio Gonçalves, muito bom dia, saudades desde Londres, amigos da Camacha e Gaula. Gracinho da Quintal, também no estrangeiro, todos ouvintes, parabéns e um fim de semana.
4: E um beijinho para as manas. Muito bem, Gracinha.
3: Pois é, há pouco era a cedronha, é verdade, essa planta que é famosa para...
4: Nunca tinha visto esse nome.
3: É uma planta, está correta, sempre ouvi. É uma planta que tem uma seiva amarela.
4: Amarela, exatamente. Eu conheço a planta, dá uma flor também amarela.
3: Sim, eu julgo que até já usei.
4: Dá uma flor amarela. Eu tinha a sensação que o nome dessa planta era leituga.
3: Pode haver os dois nomes.
4: Leituga.
3: Pode haver dois nomes. Mais alguém para conversar connosco em linha? Olá, muito bom dia.
5: Olá, bom dia, Sr. Rogério.
3: Olha, Dona Maria Ascensão Quintal, está bem disposta?
5: Ah, sempre bem disposta, como a ficar no gosto, já.
3: Ah, claro.
4: E com
3: conversa interessante, não é verdade? Vamos conversando.
5: É verdade.
3: Isto vai fluindo ao longo da manhã e cada vez mais achamos que o tempo passa depressa, não
5: é? É verdade.
4: Isto é para abrir o apetite para o almoço.
3: Como é que está o tempo aí no Palheiro Ferreiro, Maria Ascensão?
5: Olha, está-se quem, mas está sol, está a ser.
3: Pois, mas pronto, hoje amanhã apareceu, olha, eu queria que ficasse assim com a manhãzinha, estava tão agradável.
5: Tem estado
3: muito
5: em cima, nem tem estado muito calor, por acaso.
3: Aí em cima, mas por cá,
5: para baixo é complicado.
3: É, sim, senhor. Outra aqui, isto são superstições que existem. Brindar com água, fazer um brinde com copos cheios de água, o que é que acontece? Ou que se aproxima?
5: Eu por acaso já ouvi isso.
3: Eu acho que nunca. Eu também sempre ouvi. Sim, acho que sim, é mais ou menos isso.
5: por acaso já vou falar assim, porque nem sequer às vezes consumo, deve brilhar.
3: E isso também há como também outra que estava-me a lembrar, nunca se deve levar flores ou sementes do cemitério para casa também.
5: Isso,
3: também
5: então
3: sempre
5: aqui, também, então é uma praga.
3: Também sempre ouvi falar isso.
5: Não,
3: e
5: não.
3: Esta aqui agora já me perdi. Ah, brindar com água, fazer um brinde com os copos cheios de águas atrai o azar.
5: Exato.
3: A morte.
5: Exato.
3: Envolvidas no brinde. Então brindar, então sempre com um bom vinho e uma boa bebida. Ah, uma boa ponchinha.
4: Ou com champanhe.
3: É verdade, ou com champanhe. Sim senhor, foi lá. Agora vamos à mensagem.
5: Olha, a mensagem foi um grande abraço para o senhor Rogério, para que trabalhei nas vossas rádios, para o senhor António e a dona Manuela. Dona Manuela Vieira, o senhor Rogério.
3: Sim, está connosco no direto.
5: Um grande beijo para ela e para a família. O senhor Plácido, a dona Joana, o nosso grupinho da música pedida, o senhor José Abreu, retribui novamente o beijinho que ele mandou para os dias, as minhas irmãs, a Gracinda e as Josefina José Manuel, e também os nossos queridos bombeiros, e também a grande Alexandra, e eu espero que ela entre em contato, e beijinhos para os nossos ouvintes que estão a ouvir. Bom fim de semana, senhor Rogério, aproveite, e um grande beijinho também para o convidado. Força.
3: Certo, obrigado, tudo bom. Obrigado. Pois a nossa querida Aldora diz: o carocha está moado, fui à oficina.
4: Eu nem sabia que ela tinha um carocha.
3: Foi uma maneira de dizer. Mas
4: será que é um carocha mesmo?
3: Aldora, peça boleia.
4: Ou no carro do Armando.
3: Tenho aqui também o meu sobrinho mais velho, o Paulo Sancho. Capelo, bom dia, tiozinho, a sua bênção está abençoada. Também antigamente pedimos a benção ao pai.
4: Deus te abençoe.
3: Este meu sobrinho ainda é desse tempo. Quero enviar um grande abraço ao meu pai, que é meu irmão, Paulo Sancho Capelo. Um beijinho à minha querida mana Eva. Um beijinho para a Eva, nossa minha querida sobrinha. Também beijinhos à tia Graça Santos, Maria Helena Plante, Clotilde Pêssego e demais amigos no auditório. Paulo, tudo bom para ti?
4: Obrigado. Um bom fim de semana.
3: Isto tens a bênção do tio. Alexandre Alves está assim sim connosco. Está também connosco no direto, claro. Paulo, isto são os que são visíveis encontrarmos aqui no direto, agora através das nossas rádios em FM. Quero aquele rádio antigo levado a pilhas.
4: Exatamente.
3: A telefonia,
4: exatamente.
3: Eu gosto de dizer a telefonia.
4: Lembras-te que as pessoas antigas até diziam que era a emissora do...
3: Havia duas, era a emissora da menina e a emissora do cambado.
4: Do cambado, a emissora do cambado, que aliás, não, nem havia FM, era tudo, AM, era tudo onda média. Aquela arrastada era quando havia trovões, ou quando não havia trovões também arrastava igual. E agora as coisas estão...
3: Melhoraram, mas a própria onda média também já melhorou, porque há muitas rádios nos Estados Unidos da América em onda média e estão já perfeitas.
4: Mas, claro, mas...
3: De outros tempos era assim, de facto, a captação.
4: A tecnologia é outra.
3: A captação era difícil. Mais alguém em linha? Olá, muito bom dia. Olha, estava, mas não está.
4: Arrependeram-se.
3: Ah, mas está. Foi só um toquezinho que não estava. Olá, bom dia.
6: Bom dia.
3: Fala com quem?
6: É Celeste Leão.
3: Oh, amiga Celeste Leão, bem-vinda. Está tudo bem? Consigam?
4: Bom dia.
6: Na medida do possível.
3: Até está feliz que agora tem o sobrenome do Papa. Ah, não é o Papa Leão.
4: É
6: o Papa Leão.
3: Pois, é quase a sua família, não é?
4: Ou o Leão é que Papa.
3: Eu não quero. O nome dele acho que não é esse, acho que é um nome que se
4: adapta.
6: Não,
4: que
6: é outro.
3: É que se adapta. Mas foi para a gente rir um pouco.
4: É um nome artístico.
3: Lembro-me disso, Celeste Leão, prima do Papa Leão.
6: Papa
3: Celeste, fomos então há pouco brindar. Eu vou-lhe perguntar esta. Ter um trevo de 4 folhas usando em medalhas o guardado 5 dentro de uma carteira. Um trevo de 4 folhas. Geralmente o trevo tem sempre 3 folhas. É raro encontrar um trevo de 4 folhas. Mas isso sempre se encontra e já encontrei e não aconteceu.
4: Eu também já encontrei, mas.
3: Ficou na mesma.
4: Mas eu acho que a sorte fica igual.
6: Não sei.
3: Oh, ele foi dar. Ele deu a resposta sem querer.
4: A sério.
3: Ouviram?
4: E eu não vi então é melhor, a resposta.
3: Então é melhor nem dizer. Celeste Leão, é assim tão interessante. Qual é a sua mensagem?
6: Olha, a minha mensagem é um feliz dia para si. Um beijinho aí para o seu convidado, um beijinho obrigado, para ele.
4: Obrigado.
6: Para os meus filhos e as minhas netas, um beijinho. E para todas as pessoas que nos estão ouvindo.
3: Tudo bom, Celeste.
6: Um bom fim de semana e tudo de bom para
3: todos. E uma excelente fim de semana. Celeste. Obrigado.
6: Obrigado.
3: Temos que brincar com qualquer coisa.
4: Olha, Celeste, então nunca encontrou um trevo de 4 folhas. Olha, sabes que eu já encontrei trevos de 4 folhas.
3: Mas tu disseste há pouco o que dava.
4: Mas, exatamente, mas nunca tive
3: felicidade. Pois, eu já andei à procura. Isto são ditos
4: não é populares. Fácil, não é fácil de encontrar.
3: Eu penso
4: não,
3: que isto provém, portanto, isto já são coisas centenárias, como é muito raro haver.
4: Eu tenho uma irmã que ela achava trevos de 4 folhas com uma facilidade incrível.
3: Mas é muito raro encontrar trevos de 4 folhas,
4: pois, sempre de
3: 3 e, portanto, havia esse pensamento ou superstição numa das 4 folhas.
4: Uhum.
3: Olá, muito bom dia.
7: Bom dia, Sr. Rogério. Bom dia ao Sr. Paulo Costa.
4: Bom dia.
3: Exatamente.
7: Mas a outra planta é a cidrona.
3: É verdade, sim, senhor. Eu não me lembrava.
4: A
3: mas eu me lembro, quando era criança, de usar a cidronha para as verrugas.
7: Era outros tempos. As feridas, aquelas pessoas antigas usavam.
3: Ah, também sim, acho que sim, para feridas.
7: Estavam nas feridas e
3: passavam. Sara mais. Olha, para lhe falar a verdade, aquilo que se compra Benetina, o que é mais ou menos essa cor, não?
7: É
3: mais ou menos, com certeza tem as mesmas.
7: É
3: verdade.
4: Betadine. É
3: betadine, não é?
4: Betadine.
3: Parece a cor da cedronha.
4: É aquele amarelado.
3: É amarelado.
7: É betadine, mas é preciso ver que há betadine de 3 qual
3: deles. Ah, é? Ah, não sabia.
7: Sim, senhor, há o betadine frasco vermelho, que é de 1 a qual deles, há o amarelo, que é para desinfetar feridas e quando as pessoas estão operadas, e há o outro que é ginecológico.
3: Quem sabe, sabe, e trabalhou no hospital sabe disso. Não é? Olha.
4: O saber não ocupa espaço, é sempre
3: pois
4: bom saber.
3: Não.
7: O saber e o juiz não ocupa espaço.
3: E estamos sempre a aprender ao longo de toda
4: verdade,
3: a vida.
4: Dar.
3: Olha, então, foi a Celeste Leão, não chegou lá. Encontrar um trevo de 4 folhas dá.
7: Uns dizem que dá sorte, outros dizem que não dá. Se tiver ele dentro de um livro que ele vai, que a pessoa tem sorte, outros dizem que não dá. Olha, não sei, é como ele diz, só está para todos e nem todos
3: estão
7: para ele.
3: Aqui tem exatamente essa resposta, foi o que foi a mesma que ele disse sem querer, diz que dá sorte. Põe no porta-moedas aquele, não que lhe falta dinheiro.
4: Bem, é um dos símbolos da sorte, é o trevo de 4 folhas.
3: Pois é. É
4: um dos símbolos da sorte.
7: Duas mãos juntas às manhas são 4 juntas ao altar.
4: A minha sorte é trabalhar todos os dias.
7: Já não é mau.
4: É verdade.
3: Olha, também não se pode andar à procura do trevo das 4 folhas sem fazer nada. A mensagem, Nazaré.
7: Olha, quero deixar para todos, para o Paulo e para todos os nossos cantores madeirenses que amam-se na nossa Madeira. Tudo bom para eles. Para toda a sua família, para os seus colegas aí da rádio, para a minha família de Santa Cruz, para o meu filho Noraneta, para o meu filho de Londres também, um bom fim de semana para ele e para a Rúbia e para o Brasil. Para todos os nossos imigrantes, muita saúde, muita paz, desde a ponta do sol ao cor do céu, força a todos, saúde, e quem puder que vai à Ponta Delgada e que se diverta.
3: Ok, obrigado, tudo bom para si. Tudo
4: obrigado,
3: bom,
4: obrigado. Obrigado, bom fim de semana.
3: E assim vamos ouvindo música, conversando com o Paulo Costa, e já completamos uma hora, Paulo.
4: Não obstante, passa o tempo.
3: É verdade. Aqui, reparando no direto, vão saudando uns amigos aos outros, e também a querida Manuela Vieira, em breve estará na Madeira. Muito bem. A terra natal é sempre aqui mais um especial.
4: Dia, um bom dia também para o nosso amigo Paulo Prestrelo, que estamos a ver também.
3: Qualquer parte. O Paulo Prestrelo hoje quer derrubar a seca, mas Chico. E agora são exatamente 11 da manhã, e estes então os seus programas de sempre, das manhãs de sábado, com música, conversa e também com interação com os nossos amigos ouvintes, com transmissão através de 4 rádios do grupo, das 6 rádios, o grupo de rádios Madeira. 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Via internet, claro, também estamos no site individual de cada rádio. Siga-nos, lá encontra toda a informação que precisa saber sobre cada rádio, sobre programação própria, e claro, no simultâneo o programa é o mesmo, e também as nossas emissões ficam em formato podcast gravadas. Caros amigos, onde quer que estejam, sintam-se felizes, aproveitem bem o fim de semana, o calor vai chegar, entretanto amanhã também está agradável, quer o que esteja a fazer, faça sempre pelo melhor.
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10: Para todas as mães que deixaram saudades, aos filhos lembrando esse amor de verdade, o amor de mãe.

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1: Paulo, isto é um original que quem já não tem mãe chega exatamente ao coração, não é assim?
2: É verdade. Para quem não tem mãe...
1: É um original
2: quem...
1: teu, não é isso?
2: E é verdade, é verdade. Para quem não tem mãe e para quem a tem, abrir os olhos e...
1: Quanto é tempo?
2: E amar, amar enquanto ela é viva e...
1: Claro, amor de mãe é sempre de mãe. Amores na vida a gente pode ter muitos amores.
2: Uns vão, outros ficam.
1: Uns vão passando.
2: Exatamente.
1: O amor de mãe desde o nascimento
2: fica,
1: até...
2: Fica para sempre.
1: Mais alguém em linha connosco? Olá, muito bom dia.
3: Bom dia.
1: Bom dia, falo com quem?
2: Bom dia.
3: Oi, como é que eu vou dizer? A Tulipa.
1: É Tulipa.
3: Senhora.
2: Tulipa ou Rosa?
1: Não, é Tulipa. Eu não tenho aqui comigo a coisa, mas deve ser...
3: Ah, não me diga.
1: Deve ser a Maria Almerinda.
3: Ah, já venho. Como chegou lá.
1: E eu sei que sou um girassol, mas ó...
3: Sim. A que só lhe conhece. Só por girassol e as outras.
1: Ah, pois. Não, tem ali todas num papelinho.
3: Ah, pensei que tinha deitado já fora.
1: Não, está ali que é para eu quando precisar. Se eu tivesse ele aqui já lhe dizia, só que está lá dentro do escritório. dá. E então, Almerinda, está tudo bem?
3: Bom dia aí, senhora.
2: Bom dia, menina Almerinda.
3: Um bom fim de semana.
2: Obrigado, igualmente.
1: Alberida, eu sei que está numa fase difícil, não é? Eu ia perguntar as festas e reais como é que estão, mas vai algum?
3: Vou, senhora, se Deus quiser, de manhã, amanhã.
1: À Ponta Delgada?
3: Eu vou ser sincera, e o senhor cantou a canção de mãe, a mim não me diz nada. Nada.
1: Sim, porquê?
3: Sim, senhora. Não consigo. Não consigo me lembrar daquilo que tudo ela fez e pôs de morte ainda a fazê-lo.
1: Por isso que ontem estava com uma...
2: Mas de mal.
1: Sim,
2: bom,
1: sim. Por isso que ontem, ou hoje, tem aqui uma fotografia no seu Facebook, está com um ar triste, não?
3: Sinto-me triste, não pela morte dela, não.
1: Eu estou a entender.
2: Pela pessoa que ela foi.
1: E eu não percebi.
3: Sim. Para mim, quanto a mim, foi uma pessoa que foi.
1: Uma pessoa que foi, passou.
3: Porque ela teve 6 filhos, mas faleceu um e ficaram 5. Ora, só um. Contou para essas coisas todas.
2: Pois.
1: Era todos filhos da mesma mãe.
3: Todos da mesma mãe.
2: É caso para dizer que havia as tais mães desnaturadas, não era?
1: É, as mães.
3: Exato. É. Uns eram queridos, outros separados.
1: Eles até diziam, uns são.

0: não teve tanta sorte.
1: E a Almerinda não é a única.
0: Geralmente 90% das
1: pode
0: mães,
1: acontecer.
0: Claro.
1: E a Almerinda não é de facto
0: exatamente
1: uma delas. Olha, mas as coisas vão-lhe dar sorte, está bem?
2: Vamos lá ver.
1: Olha,
2: é só um dia de cada vez agora.
1: É verdade.
0: Nem mais, um caminho é para a frente, é verdade.
2: Nada.
1: Ter um dentinho.
2: Desculpem, para quem está a ouvir,
1: não,
2: este meu desabafo.
0: Eu
1: ia lhe perguntar no Facebook porque era aquela cara tão triste, mas já sou.
2: A cara está triste. Não por ela.
1: Sim,
2: não
1: eu percebi. Pela
2: que
1: situação.
2: É triste, que é triste.
0: Por não ter a felicidade de ser de outra maneira.
2: Coisas más.
1: É a vida. Coisinhas
2: é a vida.
0: Compreendo
2: perfeitamente. É a vida.
1: É verdade. Colocar um dente de alho no bolso, trazer um dente de alho esmagado do interno no bolso esquerdo, afasta.
2: Tipo, deve prestar inveja, porque eu já ouvi falar nisso.
1: Ah, sim, senhor.
2: E ouço falar pessoas que gostam, olha, põe um dente
0: inveja,
2: de alho.
0: Inveja.
2: É no direito.
0: Inveja e mal olhado, não é? Acho que sim.
2: Oh, meu Deus.
0: Olha, eu acho que tenho mal olhado.
1: Olho gordo.
2: Tenho mal olhado.
1: Olha,
0: eu ando à procura de alguém que saiba curar, que minha mãe sabia curar aquela cura que era no azeite no cu da chave.
1: Há várias formas.
0: No cu da chave, né?
2: Eu tenho em papel. Fazia antigamente lá aquela oração, Maria Pia
0: Tinova. Eu não tenho muita crença, não tenho muita crença nessas coisas, mas que o há, há.
2: Ah, sim, senhor. Muito.
1: Até dizem que a inveja mata.
2: Ah,
1: mas temos que respeitar as opiniões.
0: Até há uma música que nos fala disso.
1: Fala disso.
2: Mas é verdade. Há muita inveja. Há muita. Um povo ruim vivendo em cima deste mundo.
0: E a vida são só dois dias.
1: É verdade.
2: Já
0: o carnaval são três.
1: A solução é exatamente trazer um alho esmagado, o interno bolso, esquerdo, afasta as pessoas falsas e protege-se contra a inveja.
0: Muito bem.
1: Vou arranjar um dentinho de alho.
0: Foi logo à primeira,
1: Estas coisas são interessantes, não é? Vão-se esquecendo. Eu não quero que estas coisas se esqueçam, porque.
2: Pois, não, é bom.
1: É verdade. São coisas que a gente sabe.
0: São coisas que parecem tradições estúpidas, mas na realidade funcionam.
2: Funcionam, sim senhora.
1: Almerinda, é verdade. A sua mensagem.
2: Olhe, um beijinho a esse, o Paulo Costa.
0: Obrigado,
2: minha Almerinda. Que Deus lhe cure tudo mal.
0: Olha, eu estou à procura de alguém que me cure. É verdade.
2: Amigo Girassol, um grande beijinho.
1: Tulipa, um beijinho.
2: Catalaias, o cravo, rosa amarela, os racãs, amores perfeitos.
1: Só que
2: a papuila, olha, croas imperiais, são tantas. Um grande beijinho para a dona Nazaré, que me esquece-me de dela, não é que eu me esqueço dela. Mas mandar um grande beijinho. As croas imperiais, já sabe que é contando com a tia Celeste, as sobrinhas. Enfim, todas. O nosso cravo da parte da tarde. E para todos, olha, um grande beijinho da Ponta do Sol até ao Cancel, tudo para quem está a ouvir. Um beijinho muito grande e até uma próxima oportunidade.
1: Almerinda, vou-lhe aqui enviar, já que me chamou entre girassóis, toda a gente sabe que eu sou apaixonado pelos girassóis. Almerinda, eu vou-lhe enviar aqui, pois o sentimento de mãe, cada um é diferente, não é verdade? Vou-lhe mandar aqui uma fotografia que vê como os sentimentos das pessoas, mas está dentro do girassol. São meus.
2: Pronto, okay. Obrigada.
1: Okay.
2: Muito obrigada.
1: Tem.

0: É
1: Só um
0: verdade.
1: beijinho muito grande,
0: Ok, tudo bom.
1: muito grande.
0: Obrigado, obrigado. Tudo bom. Beijinho. Paulo, estas conversas também vão descontraindo.
2: Olha, a Alma ainda teve uma má experiência com a sua mãe.
0: Pois é, é a vida.
2: Infelizmente,
0: olha,
2: é a vida.
0: Eu gosto deste programa que a gente fala mesmo assim, abertamente e sem.
2: De uma maneira e de outra, há sempre uma experiência boa ou má.
0: É uma decepção.
2: É o que acontece, é o que acontece na vida.
0: Verdade.
2: Nem todos temos a sorte de ter uma boa mãe.
0: A mesma mãe. Fernanda da Carreira, um grande abracinho, um bom fim de semana, também está desse lado. No Brasil, Marília na Plança, um beijinho aqui deste lado do Atlântico.
2: Eu gosto do nome, o sobrenome da menina Maria Helena. Plants
0: é brasileira.
2: Tem style.
0: É a nossa amiga brasileira.
2: Plants.
0: Maria José Criacha é de México, está em Barcelona.
2: Espanha.
0: E assim, amigos, um pouco por todo o lado.
2: Isto é um programa.
0: Internacional.
2: Mundial.
0: Paulo, a música fez-te mudar a vida?
2: A música faz mudar a vida de qualquer ser humano. Tu já reparaste que a nossa vida sem música, a vida de qualquer ser humano sem música é totalmente diferente.
0: Seríamos todos
2: Até o próprio silêncio tem a sua própria melodia. Portanto, imagina-te um mundo sem barulho, sem música, não era a mesma coisa.
0: Exatamente.
2: Não era a mesma coisa.
0: Também é uma forma de se expressar do que a pessoa sente. Neste caso, se fosse a Almarinda a fazer uma canção à mãe, seria completamente da tua. E portanto, também é deixar expressa os sentimentos, as histórias
2: de
0: vida.
2: É verdade,
0: e
2: é verdade.
0: Ficam registados na música.
2: É verdade.
0: Paulo, os nossos amigos imigrantes, isto em especial para eles, têm. Olha, a Verónica Pereira, também imigrante da África do Sul, de momento na Madeira. Aqueles que estão fora, o que é que eles têm de todos nós e da família? Aqui está Paulo Costa. Saudades.
2: Ora, nem mais.

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2: São já 11h23 da manhã, isto com conversa e também, claro, aqui com a conversa com o João Costas, que também não aparece sempre, gostamos sempre de saber.
3: Paulo, o João, se estiver a ouvir, vai dizer logo, já me trocaram em nome.
2: Já trocaram em nome. Paulo, desculpa.
3: Nada.
2: Às vezes sabes o quê? Sai sem a pessoa querer. Paulo, também...
3: Estávamos a falar do João.
2: Ah, estavas a falar. Paulo, este ano tem sido bom a nível de atuações, agendadas algumas, como é isso?
3: Olha, não tem sido como eu desejaria. Também tenho andado um pouco, não tenho andado bem também de saúde. Tenho passado por uns problemas particulares de saúde e pronto. Temos algum trabalho. Temos agora dia 12 temos a festa da Vindima. Vamos estar lá a apresentar o nosso trabalho com banda, que é o que as pessoas gostam. Não temos feito tanto quanto aquilo que nós desejaríamos, mas vamos fazendo algum trabalhinho por aí, sim.
2: É isso que eu ia falar, portanto, agora tens banda. Não é assim fácil, portanto, conciliar tudo. Também os preços aumentam e também outra coisa, é preciso ensaiar.
3: É verdade.
2: Tem isso tudo.
3: As pessoas às vezes pensam que é só chegar a palco e ligar uma telefonia
2: e cantar.
3: Mas há muito trabalhinho por trás, muito trabalhinho de bastidores que ninguém vê. Há muito ensaio, há muito trabalho mesmo. Há muito trabalho, muita logística, há muita despesa também. Às vezes as pessoas pensam, bem, uma banda, tanto dinheiro para uma banda, mas não sabem as despesas que estão por trás, o trabalho que está por trás para ser feito naquela ocasião
2: forma,
3: ali.
2: Com uma forma mais com qualidade, digamos assim. E não ser.
3: Portanto, quando as pessoas veem uma banda a tocar, há muitas que claro, inconscientemente pensam que aquilo é só chegar ali e tocar e já está. Mas não, aquilo há muito trabalhinho por trás, por isso. Com esta banda também tenho tido um pouco de trabalho, porque para tocarem os meus originais também às vezes não é muito fácil. Mas temos conseguido e temos mostrado o nosso trabalho.
2: Não podemos viver só dos nossos originais, porque as pessoas também gostam da festa dos covers, animados,
3: e é isso que nós fazemos, fazemos uma mistura dos nossos temas originais.
2: Tem que ser feito, dar a conhecer e animar, senão as pessoas.
3: Como também outros artistas que cantam as nossas músicas, que eu só tenho a agradecer também. E pronto, e somos uns para os outros e fazemos a nossa festa e fazemos a festa também para todos aqueles que nos veem e agora no dia 12 vamos fazer um espetáculo antes de subir a palco o artista nacional, o José Malhoa, no Estreito de Câmara de Lobos, na festa das Vindimas. Espero por todos vós.
2: E vais atuar então, diz a hora e o dia.
3: Eu vou atuar no dia 12, no sábado.
2: É das 8.
3: É. Às 9, vamos começar às 9. Vamos ir sensivelmente até às 10, 10 e meia, por aí. E logo a seguir vamos ter então o José Malhoa.
2: José Malhoa.
3: E vamos atuar no Estreito de Câmara de Lobos com banda. Espero que as pessoas gostem e nos apoiem, porque de facto são, é o apoio do público que nos faz vibrar e que faz-nos continuar com o nosso trabalho.
2: Nem mais, é uma realidade. Mas além em linha, olá, muito bom dia.
4: Olá, bom dia, está bem?
2: Como se, Alexandre, está tudo bem?
4: Saudade, tenho de ti. Saudade.
3: Obrigado.
4: Saudade, tenho da Rua Nova da Praia. Saudades da casinha onde nasci.
3: Já dá uma letra nova.
2: Já dá um verso novo à música.
4: Já dá uma música.
2: Alexandre, como sempre, bem disposta, não é verdade?
4: Graças a Deus. Agradeço a Deus todos os dias por me dar este dia, por me conhecer com força, saúde e com os meus amigos. E mesmo que não sejam meus amigos, estejam bem.
2: Uhum. Vamos então àquela perguntinha que eu gosto de fazer e já com certeza vai dar a resposta certa. A orelha fica vermelha, a orelha a arder, se for a orelha esquerda,
4: banchida. Por a direita, para a sapata, mas não me importa.
3: Se for a esquerda, é o quê?
2: Eu não percebi.
4: Banchida, estou a dizer bem.
3: Aham.
4: Por a orelha direita, para a sapata, estou a dizer mal.
3: Estou a dizer
4: mal. É muito ruim, ali. Era como assim, eu tenho a mãe.
2: Não é isso que eu tenho aqui.
4: Mas era assim, era assim.
2: E eu tenho aqui até uma coisa interessante. Eu acho que sim, eu também já fiz. É que mordiam a boca.
4: Quando o senhor olha assim, mordiam uma peça de roupa para a pessoa morder a língua.
3: A sério, nunca tinha escutado isto.
2: Nunca tinhas ouvido esta.
4: Nunca tiveste uma orelha mais vermelha às vezes do que a outra.
3: Eu agora não sabia era distinguir a esquerda da direita, qual era a que falava bem, qual era a que falava
2: mas
3: mal.
2: Mas ela errou. Ela.
4: A esquerda bem mexida. É a direita, para a faixa.
2: Não é isso que eu tenho aqui, olha, depois
4: não
2: vamos defender.
4: Não, querido, homem, eu já sempre alguém conta a sua maneira, pai.
3: Eu também.
4: É como a manteiga do poupão.
3: Sim, mas isso cheira-me, que esses provérbios de uma orelha e de outra são bem antigos.
2: São bem antigos. E por acaso, mas também.
4: Eu quando ouvia elas a morder os chagas.
2: Mas eu lembro-me disso, mas agora não tenho esse problema.
3: Pois, realmente faz sentido, até rima que faz sentido. Sim.
2: Mas a resposta que eu tenho aqui é outra, mas depois vamos avançar.
4: Agora os uns brancos, mas não estamos chegando muito às avulsinhas.
3: Agora já usamos muito, agora é aos escutadores, por isso.
2: Mudar. Quanto à sua mensagem, amiga? Ah, antes de...

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1: Muito bem, agora vamos à mensagem em breve, porque o tempo...
2: Ah, fadista!
0: Mas muito obrigada por estar comigo e levar esta mensagem com um ministério para todos que entravam nessa rádio, para ser convidado muito feito, para a Rosa, para a Delta, para a Margarida, para a Clementina, para a Cinda, para a Yolanda, para a Dona Manuela, que ela está aqui, para a minha Ascensão também, que já ouvi, para a Marcinha, para a nossa Ascensão, os nossos amigos Ricardo, que chegamos Ricardo Morário, para o nosso Sebastião, para todos os imigrantes e também para aqui, para a nossa Gorete de Barros, um beijo muito grande para os seus filhos também, para toda a sua família, para a Fátima, para a Maria José, para o António Camarões, para o Marco, para a Nazaré, a família, para a nossa Fernanda e as manas, e a tia Celeste, para o nosso amigo Rocha, que está me dando um toque, um beijinho. Para a Dona Anuís de Mexico, para a Esmeralda, para a Dona Ascensão também de Mexico, para o Sr. Paulo, que os senhores fazem aquela patroada, para a Anabela, para a Maria José, para todos, olha o que não me lembro, para o meu amigo Paulo também,
1: e eu sou um também.
0: Para a Dona Ivone, para o José Dabra, para todos, quem
2: isto
0: está a ver, para a nossa Celeste, um beijo muito grande.
1: Ok,
0: para
1: amiga.
0: Um beijo, um banhado. Oh, vocês estejam felizes. Okay.
1: Já são 11.
0: Obrigada,
1: já são 11h33. Ok, amiga. Tudo bom.
0: Obrigada, meu amigo.
1: Obrigado, tudo
2: obrigado.
1: Bom. Obrigada.
2: Fim de semana.
0: Obrigada igualmente.
2: Obrigado.
1: Alexandre, beijinhos, claro, de muitos dos ouvintes, da Fernanda e não só, que gostam de ouvi-la sempre falar e a cantar. Ela falou exatamente, tem aqui a mensagem do Ricardo Cassiano, está no intervalo, já agora um forte abraço ao Paulo Costa.
2: Obrigado,
1: ele sabe quem é. Ele vai me visitar o meu trabalho em Jersey.
2: Nem mais, um nem abraço. Mais. Ao Mac.
1: Sim, senhor. Está
2: foi
1: mesmo
2: uma visita rápida. Foi uma visita rápida.
1: Dar exatamente essa informação. Temos com certeza mais amigos que assim ao longo da tarde nos vão acompanhando. E também, claro, mais amigos. Tinha de dar aqui uma resposta. Olha, vamos ouvir a música para eu dar esta resposta. Portanto, outro sucesso teu, Casa e Descasa.
2: Olha, ainda está na moda. Ainda está na moda.
1: Pois, com achas? Com o divórcio.
2: Cada vez há mais divórcios.
1: Desde que o divórcio chegou, Casa e Descasa. Ah, e queria antes disso também, eu já estava aqui a tocar a música, gosto destas palavras dirigidas a ti, da Rosa Abreu. Desculpa por eu dizer isto, não sabia que o senhor tinha música muito bonita e animada, parabéns.
2: Obrigado.
1: E a rádio serve exatamente para isso, para
2: obrigado,
1: divulgar a música e os nossos artistas que assim têm direito também sempre o seu lugar ao sol com os outros mais. Vamos? É casada ou solteira? Olha, não se sabe, vamos ao Casa e Descasa.
2: Nem mais.

0: Muito bem também esta música, nesta letra, é de facto muita realidade, mas quando não dá, é melhor
1: e cada vez mais, é verdade.
0: Também aqui temos mais amigos connosco e que nos acompanham. A Rosa Abril, meu divórcio já foi há 23 anos, graças a Deus.
1: Epa!
0: Dar assim.
1: Ela já nem se lembra da cara do marido.
0: Pois, dá há 23 anos, já tem alguns aninhos. Mas às vezes podem ficar amigos também.
1: Amigos coloridos.
0: Exatamente. Teresa Ramalho, mais próximo do Pico dos Barcelos. E já agora tentar mandar mensagem, mas aqui não aparece. Isto quando um telemóvel avaria, é melhor comprar um novo.
1: Sim, que isto agora isto é mandar arranjar, eu acho que é mais caro.
0: É uma mensagem para a minha irmã Bernadette, que ela está tentando enviar a mensagem, mas não entra no direto. Mana, sei que é em Grácia. Deixa então beijinhos aos netinhos, aos irmãos, toda a família e sem esquecer também, claro, os ouvintes. Penso que é mais ou menos este, Bernadette, que fica na mensagem.
1: Um bom fim de semana para a Bernadette.
0: É,
1: ela,
0: obrigado. A mensagem não chega. Mas isso é que é dentro disso. Para os seus netinhos, que são já menos seu tia-avô, claro, deles, e são dos tesouros. Bernadette, olha, um beijinho, mana. Não consigo ver a mensagem, mas a intenção cá está. Mais alguém em linha? Vamos a ela. Olá, muito bom dia.
2: Ora, muito bom dia, sou Vieira, como está?
0: Ah, bom dia, o amigo José Abreu, então, amigo.
1: Bom dia, senhor José.
2: Estou cansado.
0: E já casou e descasa?
2: Eu estou vindo muito bem.
0: Eu estava a perguntar para a sua Madalena, já casou e descasa?
2: Olha, a gente se casa em casa e é tudo dentro de casa. Há um dia que se casa, no outro dia já se casa. Olha, cumprimentar o senhor Costa, está aí.
1: Obrigado, senhor José, obrigado.
2: Até a sua coração e música, já que a música é boa para o povo.
0: Pois
2: não
0: é.
2: Não é essa a moda da discoteca.
0: É que nós falamos há pouco, temos artistas bons e há que apostar neles porque às vezes passam despercebidos.
2: A música que o senhor toca é a música que toda a gente gosta.
0: E para, dançar, e esta nova que ele trouxe, que está a ser editada, que convida também irem ao Facebook ao videoclipe, se ver, exatamente é a mais recente, é a canção do Bandido.
1: Nem mais.
2: Bandido,
1: nem mais.
2: A primeira foi o Bandido.
1: Mas não é bandido para a maldade, é bandido para.
2: Não é maldade.
1: Bem, é o bandido do bem.
2: O bandido não paga nada de maldade. O bandido não rouba em nada que são deles.
1: É verdade, é aí que está a verdade.
0: É verdade,
1: é verdade.
0: É
1: a verdade.
2: E a minha Madalena já foi ao Facebook ou ao YouTube. Ela já ouviu a música do Chico Costa.
1: Ainda bem, só tenho a agradecer. Muito obrigado.
0: Mas aqui a casa e descasa, não seria o primeiro caso que descasam e depois voltam a casar?
2: Há sempre. Olha, o Aviz até gosta de brigar com a Madalena. Quando se faz a feia.
1: Ainda sabe melhor.
0: Olha, para quem gosta de festa de noivos, olha, descasa, faz mais uma, descasa, faz outra.
1: E faz parte, de um casal, de vez em quando, não é sempre mil maravilhas.
0: Mil maravilhas, se as coisas não estão a dar, não.
1: É verdade.
0: Não
2: gosto do buraco.
1: É sinal que há divergências entre o casal, é sinal que um tem uma opinião não arrastada
0: para caminhar
1: outro.
0: Para a violência ou para outras coisas assim.
1: Claro, claro que sim.
0: Se o José de Abreu, que anda a fazer esta manhã?
2: Olha, esta manhã estou descansando, porque esta semana andei a 20 horas.
0: Ah.
2: Já tenho o espeto de vinho ali a perder.
1: E há que dar valor que eu, a vendi-me um trabalho bem duro.
0: E não vai...
2: É bem duro. Eu ainda vou agradecer à minha avó, a minha comadre Alexandre, ela veio deitar a mão. Ela também sinto tudo agora. É, que as patas sem belata, sem nada.
0: Olha,
2: é que cá faço a minha vendinha com os pés, não é com um botelhão.
1: É assim que deve ser, é?
2: Oh. Fica-se com as patas negras, o vinho amassa bruto.
0: Oh, e então aqui, na temperatura, na altura do verão, que bom limpar, portanto. Limpar o terreiro ou o quintal com água e descalço, ai, é uma maravilha.
1: Olha, e falarem em pisar a uva no dia 12, no dia que eu vou atuar, antes da minha atuação, vai haver pisa e repisa da uva. Quem tiver curiosidade e nunca experimentou a sensação de pisar uvas, pode ir até o Estreito de Câmara de Lobos e pisar as uvas com os pés, claro. Vai ter que lavar os pés antes de entrar e também é lavado ao sair.
0: Mas dizem...
2: Vai arrepiso, o que costa para a cantora.
1: Olha, é verdade, vai ser uma grande festa.
0: Olha, mas no seu tempo, segundo a que diziam, não lavavam os pés, aí eu mesmo como estava e o vinho ainda ficava melhor a chelé.
1: Pois, só era coado.
0: Dar. Amigo, então, quando a sua orelha esquerda está a fumegar, também é interessante, fumegar, usa-se esse termo. Sim. Eles estão a falar.
2: Já tenho a minha orelha direita. Há alguém que não gosta de ver o céu de abril assim tertir.
1: Já vi.
0: Como é?
2: Hoje ainda sei. Já sei bem essas coisas da orelha direita. Olha, a minha comadre, no meu tempo, também dizia: a orelha esquerda bem descida. E a direita, a próxima pé.
0: Pois é, a outra amiga também deu. Há várias variantes.
1: Portanto, é sinal que esta variante é muito antiga.
0: Pois vão-se mudando.
1: É um dito bastante antigo.
0: Quantos anos tem?
2: Quantos anos eu tenho?
0: Sim.
2: Eu já vou a caminho do 80, falta em algum.
1: O senhor José já é caminho dos 80, bela idade.
0: Boa, muito bem. Olha, e a sua mensagem para esta manhã?
2: Olha, mensagem, olhem, antes de falar em mensagem.
0: É mensagem. Não é mensagens, é mensagem.
2: Você que lá está aí.
1: Obrigado.
2: Já estou para curar do lhodo. Sabe como é?
1: Olha, estou a precisar. É verdade.
2: Minha mãe fazia assim, um raminho de ancrém, um raminho de faia, e aquele entra na boca e no rabo saia.
1: Num rabo de saias.
2: Olha,
1: num rabo de saias.
2: Num rabo de saias.
0: Já agora.
2: O olhado desaparece logo.
0: Já agora, José Abreu. Eu sei que também dizem para não dar olhada, trazer as meias no torto ou as cuecas no torto.
1: Do avesso.
0: No torto, no avesso.
1: Será que sim? Nunca me lembrei disso por menor.
2: Antigamente eu fazia também chá de cueca.
0: Mas eu chego aqui ao estudo, fazem logo aquilo, porque a primeira coisa durante a semana é tirar as meias. Não consigo estar de meias com este calor. Portanto, essa não me abrange. Vamos então à mensagem, porque eu estou.
2: Olha, um abraço grande para si. Continuam assim esse programa, que isso que é programa de um.
0: Sim, senhor.
1: Obrigado, senhor José.
2: Eu faço muita gente falar e os outros a falar. E por ser convidado, se possa, continuam a cantar. Vai ter muito sucesso. Assim.
1: Obrigado.
2: Um estreito de Câmara do Olho, ver o
1: senhor. Apareça por lá. Obrigado, senhor José.
2: Também hoje o João Malhão, que também vai assim.
1: É verdade.
2: Sim, sim. E vou mandar para tudo quem diz, o meu amigo São João, para a esposa de Nazaré,
0: sim.
2: Para o Nalcinho João da Serra, a minha avó também, para a minha comadre da cidade, quero mandar a tua mão aqui na Vindima, a dona Alexandra. Ela já ligou para o telefone da Madalena.
0: Ok, amigo, sim, sim.
2: Mas para ela, o abraço para a esposa, para tudo quem está escutando, olhem. Até uma próxima, mandes um outro.
0: Até uma próxima, obrigado, tudo bom.
1: Obrigado, bom fim de semana.
0: Fátima Ferreira está na Inglaterra. E temos a Almerinda Pinto, sim senhor, dá a resposta que eu tenho aqui escrito. Estamos a 10 minutos para o final do nosso programa.
1: Penso que a Almerinda Pinto foi pesquisar a resposta.
0: Não, isso sempre...
1: Achas que não?
0: A Almerinda não é muito mais velha do que eu. Eu sempre soube disto. Portanto, não é preciso pesquisar. Se deseja nos contactar, temos só a oportunidade para mais uma chamada. E será mesmo a última, já que estamos a 10 minutos do meio-dia.
1: Quase na hora do almoço.
0: É verdade. Recordando então um pouquinho da nossa conversa, novo tema, Paulo Costa, canção do Bandido, que tem assim um sentido de amor, não é?
1: É verdade. É um tema de verão.
0: Pode ser... toda a gente pode ouvir ou pedir na rádio, ou então ouvir no YouTube, no Instagram.
1: Ou então aderir ao meu Facebook, que é Paulo Costa Madeira. Quem não me conhece, pode ir ao Paulo Costa Madeira, fazer um pedido de amizade, vai conseguir ver através do meu Facebook, ou então através do YouTube também pode colocar Paulo Costa, Canção do Bandido, e aparece logo o videoclipe. É um videoclipe bem engraçado, é divertido, a música também é divertida, é dançável. Queria pedir às pessoas que partilhassem ao máximo, dessem o seu like, façam partilha, porque ao partilhar é onde as pessoas, onde chega a mais pessoas, onde as pessoas conseguem ver o nosso trabalho e postar, darem um gosto na música, também nos ajuda imenso. Só tenho a agradecer a todos aqueles que gostem de mim e àqueles que também não gostam de mim, que também fazem com que a vida tenha os seus desafios.
0: Ai, nós gostássemos todos da mesma coisa,
1: nem
0: da
1: mais,
0: mesma pessoa. Outra coisa importante, de hoje a 8 dias poderão ouvir a canção do Bandido e outras mais.
1: Ao vivo.
0: Ao vivo. A partir
1: vivo.
0: De que horas?
1: Nem mais, a partir das 9 da noite. Vamos estar Estreito de Câmara de Lobos, Festa das Vindimas.
0: Que é uma grande tradição também, de longa data.
1: É verdade, é verdade. Este ano acho que são 3 dias de festa, é mais um dia que o ano passado.
0: Mais um dia. A tua atuação, Paulo, é exatamente
1: no sábado, dia 12.
0: No dia 12, é não perder. Rogério, mordeu a gola para te arder a orelha.
1: Sim, esta também já tinha ouvido falar.
0: Vai morder a gola. O que é a gola? Eu não sei, é Brasil.
1: A gola é aqui o pelourinho.
0: Pá, quando está a orelha a arder, eu acho que sim. Paulo Pestrelo, já vou lá pedir um pedido.
1: Não é Paulo Pestrelo, é Paulo Costa Madeira. Paulo Costa Madeira.
0: Como é que ele diz? Paulo Pestrelo.
1: Pestrelo.
0: E ele é que é Paulo Pestrelo.
1: Ah, ok, Paulo Pestrelo, está bem.
0: Vai fazer o like ou pedir
1: amizade. Faça um pedido de amizade que nós aceitamos. Aceitamos tudo que vem por bem.
0: É uma grande música do Marco Paulo. Quem vier por bem, tenha
1: para também. É verdade, é verdade.
0: Claro que aos sábados de manhã preenchemos sempre esta emissão com palavra, conversa. Assim será também no próximo sábado, os outros dois seguintes, férias. Também mereço.
1: É verdade, aqui o nosso Rogério também já merece umas fériasinhas.
0: É verdade, isto...
1: Porque esta rádio não é fácil, é das rádios mais ouvidas aqui na Madeira, a nossa rádio festival.
0: E não é só chegar aqui, e as pessoas que me conhecem, eu nunca gosto de dizer um ponto em falso, eu vou sempre pesquisar...
1: Nem mais.
0: Para ver, e esta semana tive uma discussão com alguém, não vou chocar as pessoas... Nem sei como explicar isto. A festa da Ponta Delgada, do Bom Jesus, uhum. Se for lá, não encontra a festa do Bom Jesus. Encontra a do Santíssimo Sacramento.
1: Pois.
0: Não sei
1: pois.
0: Quem que sei que antigamente a festa
1: do... Estou-te a compreender perfeitamente.
0: A festa do Bom Jesus é sempre no dia 1 de janeiro e era um Cristo crucificado que saía.
1: Portanto, exatamente.
0: E não sei se as pessoas vão enganadas, não sei.
1: Sabes que as pessoas às vezes também vão...
0: Eu não quero chocar as pessoas, mas eu tenho certeza que posso ver o Bom Jesus e ir lá com o sentido do Bom Jesus. Exatamente. Mas o que encontro amanhã é o Santíssimo Sacramento,
1: que
0: passa sobre...
1: As pessoas esquecem com muita facilidade também, e por isso também os jovens também já não querem saber se é de uma, se é de outra.
0: É o que
1: lhes dizem eles...
0: Eu sei que é difícil. Fazer a festa do Bom Jesus onde janeiro, mas eles fazem a festa e precisam.
1: Exatamente.
0: Transitavam para agora, era a solução.
1: Mas olha, quem está organizando é que deve fazer.
0: Não sei quem alterou. Não sei quem
1: alterou. E por alguma razão isso foi alterado.
0: Aqui na Madeira acho que há um certo medo de trazer o Jesus pregado na cruz, só na Vera Cruz.
1: Pois.
0: Mas Bom Jesus. Bom Jesus, o Senhor Bom Jesus de Matosinhos sai na cruz e uma romaria.
1: Exatamente.
0: 100 vezes mais que.
1: Exatamente. E é uma música bem conhecida a nos falar
0: do Senhor
1: de Matosinhos.
0: Mas é o Senhor de Matosinhos que sai mesmo.
1: Exatamente.
0: Na sua grande cruz e no seu grande privilégio. É que fazem a festa do Santíssimo Sacramento, é do Bom Jesus. Eu sou católico.
1: Mas eu também.
0: Sim, mas eu acho que, portanto, aquilo que eles têm, ai meu Deus, é a Eucaristia, Santíssimo Sacramento, serve para tudo.
1: Realmente.
0: É mais fácil.
1: Pois.
0: É mais fácil o padre levar do que levar. Pois. Também as pessoas.
1: É como as senhoras, só há uma, mas há várias.
0: Várias, com os vários nomes é a mesma.
1: Exatamente.
0: Se eu fosse à Ponta Delgada neste fim de semana, eu ia com. A intenção, a festa do Santíssimo Sacramento e então em janeiro do Bom Jesus. Mas é porque fazem estas trocas, mas enfim. Acontece também.
1: Maria Almerinda está a dizer domingo do Senhor porque fazem o tapete de flores.
0: Exatamente, e o dia do Bom Jesus é exatamente no dia 1 de janeiro. Também em Santa Cruz acontece o mesmo.
1: Uhum.
0: Santa Cruz é São Salvador, é 1 de janeiro. São Salvador, eu conheço uma imagem com o globo na mão.
1: Uh-huh.
0: Lá, e outra vez, o Santíssimo Sacramento, sabe? Mas enfim, cada um tem a sua maneira de pensar, também a sua forma de ser católico. Não deixo de ser católico por isso.
1: Nem eu.
0: Mas não gosto, eu gosto sim que mantenha.
1: Cada um com a sua fé.
0: E manter a tradição também.
1: Claro.
0: Oh, amigo, olha, entrei aqui numa coisa fora do assunto.
1: Uhum.
0: Alguns vão dizer, já não gosto dele. Não, eu não inventei isto. Isto é verdade, a Almerinda confirma. Paulo, vamos terminar com a canção do bandido. Foi de facto. Ah, antes disso, a Almerinda, ela acertou. A orelha a arder, se a orelha esquerda estiver a arder, estão a falar mal de mim. Se for a orelha direita, estão a dizer bem. Para calar quem fala mal, morte-se o colarinho ou a língua. Uhum, amiga, tem assim, senhor.
1: Neste caso é melhor morder o colarinho, porque a língua vai doer.
0: É verdade, sim, senhor.
1: Vai doer. Antes de mais, queria agradecer a ti, Rogério, pelo convite. Muito obrigado pela Rádio Festival, da tua parte, também dares a visibilidade não só a mim, mas a todos os artistas madeirenses. Um bem-aja a ti, um bem-aja aos nossos ouvintes e um bem-aja à Rádio Festival e às rádios que estão em simultâneo, neste caso Rádio Zarco, Rádio Palmeira e Rádio Sol. A todos os nossos ouvintes, um bem-aja e um bom fim de semana. Fiquem com Deus.
0: Obrigado pelas suas palavras. Foi um prazer estar aqui. Sempre que achas a oportunidade e queres dizer novas, porque isto é uma conversa. Fomos conversar com
1: Nem mais. E faço questão sempre que lanço.
0: Porque isto é uma entrevista.
1: Lanço uma coisa nova de vir aqui apresentá-la. à tua rádio, porque é de valor, é de valor.
0: Ainda tenho aqui duas mensagens que eu quero deixar. Temos aqui o nosso grande amigo Zé António Freitas, António do Monte. Um abraço ao Paulo Costa, e tem uma cassete do Paulo,
1: uma
0: de 2021, Apaixonado, Abandonado. Ah, também fazes parte aqui destas músicas. Amigo Zé António, um abraço e um bom fim de semana junto à família. Vi aqui outra mensagem. Ah, é de um amigo que está na Venezuela, Sigelo Andrade. Caros amigos, vamos ficar exatamente por aqui. Vamos dar o sinal horário, porque a hora está mesmo a chegar. Depois vamos então fechar com a canção do Bandido. E depois, como sempre, boas músicas para recordar nesta manhã de sábado. A todos aqueles que estiveram connosco, votos sinceros de um bom fim de semana. Olha, divirtam-se, vendo a fé poderá ser a mesma, até o Bom Jesus, mas há outras festas este fim de semana, não é a única.
1: Até uma aqui bem perto.
0: Sim, a paróquia da Nazaré também está em festa, sim senhor. E não muda, o nome. Hoje é a festa de Nossa Senhora, amanhã do Santíssimo Sacramento. Caros amigos, com estas conversas são agora então 12 horas. Votos sinceros de uma tarde fantástica. Na companhia a partir das 14, com música pedida com o Júlio Pereira. Estou de volta segunda-feira, se Deus quiser. A hora de sempre. Até lá, fiquem bem. Rádio Festival Solos Arca e Palmeira, Internet Mundo Fora, um bom fim de semana. E olha, divirtam-se, não só com as coisas da vida, com a música.
1: Vivam, vivam.
0: Vivam. Com a canção do Bandido. Um bem-aja a todos, muito obrigado.
3: Eu vou, eu vou.

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1: Os municípios precisam ter um papel efetivo na definição dos programas e no acesso aos fundos europeus, defendeu Elia Ascensão, considerando que o verdadeiro acesso começa antes da abertura dos avisos e prolonga-se até à execução dos projetos. Na abertura do debate sobre o acesso dos municípios a fundos europeus, que ocorreu no Hotel Vila Galé, a Presidente da Câmara de Santa Cruz alertou para as dificuldades que as câmaras enfrentam para transformar os apoios comunitários em investimento e respostas concretas para as populações. Elia Ascensão destacou que os cerca de 50 milhões de euros disponíveis para investimento municipal não permitem responder a todas as necessidades e que Santa Cruz está a preparar o empréstimo de 30 milhões de euros para concretizar algumas das suas prioridades estruturais. Autarca apresentou a experiência de Santa Cruz na aplicação dos fundos europeus. No ciclo anterior, o município concluiu 10 operações com uma execução integral de cerca de 3,4 milhões de euros de despesa aprovada. No atual ciclo, conta já com mais de 7,3 milhões de apoio aprovado. Apesar desta capacidade de execução, Elia Ascensão apontou várias limitações no atual modelo. Os municípios nem sempre participam na definição das prioridades, afirmou, acrescentando que os avisos podem surgir tarde, apresentar prazos demasiado curtos ou não abranger todos os municípios. Elia Ascensão defendeu, por isso, calendários previsíveis, regras estáveis, assistência à preparação dos projetos, decisões mais rápidas e mecanismos que reduzam o esforço da execução municipal. A Presidente de Santa Cruz reclamou ainda a valorização das especificidades da Madeira e a manutenção de um tratamento próprio para as regiões ultraperiféricas, considerando que as suas vantagens e especificidades não podem perder-se no próximo quadro financeiro. O Instituto Português do Mar e da Atmosfera prevê um agravamento gradual das condições meteorológicas nos próximos dias, pelo menos até ao próximo dia 9. Com efeito, a Proteção Civil alerta para um aumento do risco de incêndios rurais na região, em particular nas zonas altas e extremos da Ilha da Madeira, com ventos fortes na ordem dos 50 km por hora e uma significativa redução da umidade relativa, com fraca recuperação durante a noite nas terras altas, contribui para uma maior secura da vegetação e também para condições mais favoráveis à ignição e rápida propagação de incêndios. Perante este cenário, a Proteção Civil recomenda que deve ser evitado no espaço rural a utilização de equipamentos que possam provocar faísca, evitar a prática de campismo em área florestal. Se utilizar os percursos pedestres classificados, não se esqueça que as temperaturas elevadas aumentam o risco de desidratação e insolação e respeite as regras de segurança e as interdições impostas pelas autoridades competentes. Recorde-se que as fogueiras e queimadas estão proibidas entre 1 de abril e 31 de outubro. No desporto, o futebol, grandes do futebol português atravessam-se este sábado no caminho das equipas da Madeira. O Marítimo é o primeiro a entrar em campo para receber nos barreiros do Benfica, uma partida que está agendada para as 18 horas. Na divisão ao encontro, o treinador Mitchell van der Gaag disse estar à espera de um jogo difícil, mas garantiu que os jogadores do Marítimo não são uns coitadinhos, sublinhando que este jogo é uma boa oportunidade para os jogadores maritimistas deixarem uma boa imagem aos adeptos.
2: É sempre bom jogar contra o Benfica, é uma equipa grande, uma equipa que vai lutar para ganhar o campeonato. Mas para nós é mais um jogo, é um jogo para mostrar que nós temos qualidade e para deixar uma imagem boa, isto principalmente. E nós também, neste aspecto, nós temos responsabilidade neste caso. Por isso, estou a esperar um jogo difícil, como sempre, contra uma equipa grande, tem muita qualidade, mas mais uma vez, eu costumo dizer com os meus jogadores, nós não somos coitadinhos, nós temos de lutar, nós temos de trabalhar, e por isso a equipa até agora está a fazer isto, e também tem a mostrar isto mais uma vez, um jogo em casa contra o Benfica, é a mesma coisa, nós estamos a lutar, nós temos a nossa luta, mas para os jogadores também é bom para jogar contra uma equipa grande, casa cheia, 10 mil pessoas para ver o jogo, por isso também é bom para mostrar a nossa qualidade.
1: Já no Sinal, visita o Sporting em Alvalade, a partida está marcada para as 20h30, no lançamento ao jogo. O treinador interino do Nacional, Bruno Abreu, afirmou que tem de haver uma entrega muito grande por parte da equipa para ganhar pontos aos Leões. Não é fácil jogar depois de uma derrota caseira e de uma mudança no comando técnico, mesmo assim, o treinador interino sublinhou que a equipa equipa do Nacional está preparada e vai ter que lutar muito para honrar o símbolo de Chopin e acabar a quinta jornada com mais pontos.
3: Claro que o adversário fortíssimo, plena consciência disso, uma equipa muito forte coletivamente, individualmente, uma equipa que claramente a jogar no seu estádio criará imensos problemas, nós temos plena consciência disso, sabemos de muito bem qual o contexto que antevemos a encontrar. Agora, naturalmente, também respeitando o adversário, sabendo e não pondo em causa toda a valia deles, também temos as nossas armas e, nesse sentido, vamos procurar aproveitar aquilo que achamos que o Sporting, num ou noutro momento, tem um bocadinho de maior vulnerabilidade. Sabemos que vamos ter que sofrer aqui ou ali, mas a equipa está preparada para isso, a equipa aceita isso sem qualquer problema, é humilde o suficiente para perceber que vai ter que ter uma entreajuda muito grande, vai ter que ser responsável, vai ter que haver muita comunicação, muito trabalho, mas também temos as nossas armas e queremos naturalmente e irmos lá para honrar o nosso símbolo, honrarmos a história do Nacional e acabar a quinta jornada com mais pontos do que temos na quarta.
1: Bruno Abreu e o Sporting Nacional este sábado a partir das 20h30 em Alvalade.
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1: Cordialíssimas saudações, votos renovados de uma excelente tarde. Olá, sejam todos muito bem-vindos a mais uma edição do nosso programa de Música Pedida. Esperamos que desde já estejam desfrutando de um bom almoço e, claro, acompanhados do calor da nossa companhia. Já sabem como acontece nestas nossas emissões de Música Pedida. Durante toda a tarde estaremos na sintonia das melhores rádios. Desde os estúdios da Rádio Festival em 98.4 FM, em simultâneo com a Rádio Sol em 103.7 FM, Rádio Zarco em 89.6 FM e também em simultâneo com a Rádio Palmeira em 96.1 FM. Com certeza que esta tarde vai ser uma tarde verdadeiramente especial, com momentos inesquecíveis e ao lado de quem mais apreciam. Com certeza que vamos juntinhos fazer desta tarde uma tarde cheia de muita boa música, boas energias e, sem dúvida, grandes celebrações. Já sabem, é um prazer ter a vossa companhia e hoje estamos prontinhos para trazer muita boa música, muito divertimento e bons momentos para animar a vossa tarde. Queríamos também, uma vez mais, cumprimentar a todos os nossos imigrantes espalhados pelo mundo. É sempre um prazer saber que estão todos desse lado a nos fazer companhia. Já sabem, preparem-se para uma tarde recheada de sucessos, pedidos especiais e, claro, as vossas músicas favoritas. Já sabem que também a partir das 14 horas vamos estar ao vivo e a cores nas nossas redes sociais, através do nosso Facebook com o nosso habitual Video Live. Vamos juntinhos, lado a lado, eu e você até bem pertinho às 17 horas, com muita alegria, muita energia e também com muita vontade de fazer você feliz. Uma boa tarde a todos vocês, desde já um muito obrigado por estar desse lado. Não vai se arrepender, vai ser com certeza 4 horinhas de muita alegria. Queremos agradecer uma vez mais por estar desse lado. Esperamos que tenham uma excelente tarde na nossa companhia. Um bem-aja a todos vocês. Muito boa tarde a toda a nossa Ilha da Madeira, Porto Santo, Açores, Portugal Continental. E um grande, grande abraço deste que vos fala, Júlio Pereira, para todos os nossos imigrantes. Uma vez mais, sejam todos bem-vindos e vamos iniciar o nosso programa de Música Pedida.
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1: Estamos com a fantástica festa de aniversário da nossa querida amiga Dalila Silva, que esteve a celebrar os seus 55 aninhos. Esteve com os seus amigos, esteve também com os seus familiares a celebrar este dia tão especial na sua vida. E neste sábado está nos agradecimentos, a agradecer a todos os seus amigos e familiares que ao longo destes dias lhe ofereceram música e

também lhe enviaram os votos de um feliz aniversário. Agradece muito especialmente ao seu companheiro Paulo, aos filhos João Carlos e Ricardo, e também agradece com um grande, grande beijinho à sua filha Lúcia e companheiro, e também Marco Ausentes no Porto. Agradece a todos com este tema musical em forma de agradecimento.

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5: Continuamos nesta tarde musical no Monte a celebrar a grande festa de aniversário da nossa amiga Dalila Silva, que está a celebrar os seus 55 aninhos. Está também neste sábado nos agradecimentos a agradecer a todos os seus amigos e familiares que se lembraram de uma forma ou de outra do seu aniversário. A agradecer a música e os parabéns à sua irmã Teresa, marido e sobrinha Sónia, marido Marco e filho João. A agradecer também com muita amizade, muito carinho, a sua prima Maria José do Ribeiro Real e toda a sua família. E agradece através da música e também com um grande abraço a todos.

0: Continuamos nos agradecimentos no Monte, na grande festa de aniversário da Dalila Silva, que esteve a celebrar com muita alegria os seus 55 aninhos. Está nos agradecimentos a agradecer a todos os seus amigos, familiares que, de uma forma ou de outra, se lembraram desta data tão especial na sua vida. Quero agradecer uma vez mais a seu irmão João Agostinho, esposa Madalena e filhos, a agradecer a música, os parabéns e também pelo facto de serem lembrado do seu aniversário. Por isso mesmo, agradece através da música.
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5: Continuamos no monte nos agradecimentos por parte da nossa querida amiga da Lília Silva, que esteve a festejar as suas 55 primaveras. Está nesta tarde de sábado a agradecer a todos os seus amigos e familiares que ao longo destes dias estiveram a lhe enviar beijinhos e abraços e também a música. Agradece muito especialmente também à sua grande amiga Teresa Caldeira, marido e também família. A agradecer todo o carinho, a agradecer a música e também a agradecer os parabéns.

0: Continuamos com a fantástica festa de aniversário da nossa querida amiga Dalila Silva, que esteve a celebrar os seus 55 aninhos. Esteve com os seus amigos, esteve também com os seus familiares a celebrar este dia tão especial na sua vida. E neste sábado está nos agradecimentos, a agradecer a todos os seus amigos e familiares que ao longo destes dias lhe ofereceram música e também lhe enviaram os votos de um feliz aniversário. Agradece muito especialmente ao seu companheiro Paulo, aos filhos João Carlos e Ricardo, e também agradece com um grande, grande beijinho à sua filha Lúcia e companheiro, e também Marco Ausentes no Porto. Agradece a todos com este tema musical em forma de agradecimento.
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4: Continuamos nesta tarde musical no Monte a celebrar a grande festa de aniversário da nossa amiga de Lila Silva, que está a celebrar os seus 55 aninhos. Está também neste sábado nos agradecimentos a agradecer a todos os seus amigos e familiares que se lembraram de uma forma ou de outra do seu aniversário. A agradecer a música e os parabéns à sua irmã Teresa, marido e sobrinha Sónia, marido Marco e filho João. A agradecer também com muita amizade, muito carinho, a sua prima Maria José do Ribeiro Real e toda a sua família. E agradece através da música e também com um grande abraço a todos.

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3: Continuamos nos agradecimentos no Monte, na grande festa de aniversário da Dalila Silva, que esteve a celebrar com muita alegria os seus 55 aninhos. Está nos agradecimentos a agradecer a todos os seus amigos, familiares que, de uma forma ou de outra, se lembraram desta data tão especial na sua vida. Quero agradecer uma vez mais a seu irmão João Agostinho, esposa Madalena e filhos, a agradecer a música, os parabéns e também pelo facto de serem lembrado do seu aniversário. Por isso mesmo, agradece através da música.

0: Continuamos no monte nos agradecimentos por parte da nossa querida amiga de Lília Silva, que esteve a festejar as suas 55 primaveras. Está nesta tarde de sábado a agradecer a todos os seus amigos e familiares que ao longo destes dias estiveram a lhe enviar beijinhos e abraços e também a música. Agradece muito especialmente também à sua grande amiga Teresa Caldeira, marido e também família. A agradecer todo o carinho, a agradecer a música e também a agradecer os parabéns.
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2: Estamos nesta segunda hora do seu programa de música pedida. Já sabe, vamos juntinhos, lado a lado, eu e você, até bem pertinho, às 17 horas. Lembrar que estamos em vídeo live nas páginas oficiais de Facebook, das nossas rádios, e queríamos desde já enviar um caloroso abraço a todos aqueles que estão na nossa companhia. Boa tarde a todos, divirtam-se, este é o seu programa favorito de música pedida.
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2: Estamos com a fantástica festa de aniversário da nossa querida amiga Dalila Silva, que esteve a celebrar os seus 55 aninhos. Esteve com os seus amigos, esteve também com os seus familiares a celebrar este dia tão especial na sua vida. E neste sábado está nos agradecimentos, a agradecer a todos os seus amigos e familiares que ao longo destes dias lhe ofereceram música e também lhe enviaram os votos de um feliz aniversário. Agradece muito especialmente ao seu companheiro Paulo, aos filhos João Carlos e Ricardo, e também agradece com um grande, grande beijinho à sua filha Lúcia e companheiro, e também Marco Ausentes no Porto. Agradeço a todos com este tema musical em forma de agradecimento.

Continuamos nesta tarde musical no Monte a celebrar a grande festa de aniversário da nossa amiga de Lila Silva, que está a celebrar os seus 55 aninhos. Está também neste sábado nos agradecimentos a agradecer a todos os seus amigos e familiares que se lembraram de uma forma ou de outra do seu aniversário. A agradecer a música e os parabéns à sua irmã Teresa, marido e sobrinha Sónia, marido Marco e filho João. A agradecer também com muita amizade, muito carinho, a sua prima Maria José do Ribeiro Real e toda a sua família. E agradece através da música e também com um grande abraço a todos.

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4: Continuamos nos agradecimentos no Monte, na grande festa de aniversário da Dalila Silva, que esteve a celebrar com muita alegria os seus 55 aninhos. Está nos agradecimentos a agradecer a todos os seus amigos, familiares que, de uma forma ou de outra, se lembraram desta data tão especial na sua vida. Quero agradecer uma vez mais a seu irmão João Agostinho, esposa Madalena e filhos, a agradecer a música, os parabéns e também pelo facto de serem lembrado do seu aniversário. Por isso mesmo, agradece através da música.

0: Continuamos no monte nos agradecimentos por parte da nossa querida amiga de Lília Silva, que esteve a festejar as suas 55 primaveras. Está nesta tarde de sábado a agradecer a todos os seus amigos e familiares que ao longo destes dias estiveram a lhe enviar beijinhos e abraços e também a música. Agradece muito especialmente também a sua grande amiga Teresa Caldeira, marido e também família. A agradecer todo o carinho, a agradecer a música e também a agradecer os parabéns.
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3: Estamos com a fantástica festa de aniversário da nossa querida amiga Dalila Silva, que esteve a celebrar os seus 55 aninhos. Esteve com os seus amigos, esteve também com os seus familiares a celebrar este dia tão especial na sua vida. E neste sábado está nos agradecimentos, a agradecer a todos os seus amigos e familiares que ao longo destes dias lhe ofereceram música e também lhe enviaram os votos de um feliz aniversário. Agradece muito especialmente ao seu companheiro Paulo, aos filhos João Carlos e Ricardo, e também agradece com um grande, grande beijinho à sua filha Lúcia e companheiro, e também Marco Ausentes no Porto. Agradece a todos com este tema musical em forma de agradecimento.

Continuamos nesta tarde musical no Monte a celebrar a grande festa de aniversário da nossa amiga de Lila Silva, que está a celebrar os seus 55 aninhos. Está também neste sábado nos agradecimentos a agradecer a todos os seus amigos e familiares que se lembraram de uma forma ou de outra do seu aniversário. A agradecer a música e os parabéns à sua irmã Teresa, marido e sobrinha Sónia, marido Marco e filho João. A agradecer também com muita amizade, muito carinho, a sua prima Maria José do Ribeiro Real e toda a sua família. E agradece através da música e também com um grande abraço a todos.

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6: Continuamos nos agradecimentos no Monte, na grande festa de aniversário da Dalila Silva, que esteve a celebrar com muita alegria os seus 55 aninhos. Está nos agradecimentos a agradecer a todos os seus amigos, familiares que, de uma forma ou de outra, se lembraram desta data tão especial na sua vida. Quero agradecer uma vez mais a seu irmão João Agostinho, esposa Madalena e filhos, a agradecer a música, os parabéns e também pelo facto de serem lembrado do seu aniversário. Por isso mesmo, agradece através da música.
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Continuamos no monte nos agradecimentos por parte da nossa querida amiga de Lília Silva, que esteve a festejar as suas 55 primaveras. Está nesta tarde de sábado a agradecer a todos os seus amigos e familiares que ao longo destes dias estiveram a lhe enviar beijinhos e abraços e também a música. Agradece muito especialmente também a sua grande amiga Teresa Caldeira, marido e também família. A agradecer todo o carinho, a agradecer a música e também a agradecer os parabéns.

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2: Estamos com a fantástica festa de aniversário da nossa querida amiga Dalila Silva, que esteve a celebrar os seus 55 aninhos. Esteve com os seus amigos, esteve também com os seus familiares a celebrar este dia tão especial na sua vida. E neste sábado está nos agradecimentos, a agradecer a todos os seus amigos e familiares que ao longo destes dias lhe ofereceram música e também lhe enviaram os votos de um feliz aniversário. Agradece muito especialmente ao seu companheiro Paulo, aos filhos João Carlos e Ricardo, e também agradece com um grande, grande beijinho à sua filha Lúcia e companheiro, e também Marco Ausentes no Porto. Agradeço a todos com este tema musical em forma de agradecimento.

0: Continuamos nesta tarde musical no Monte a celebrar a grande festa de aniversário da nossa amiga de Lili Silva, que está a celebrar os seus 55 aninhos. Está também neste sábado nos agradecimentos a agradecer a todos os seus amigos e familiares que se lembraram de uma forma ou de outra do seu aniversário. A agradecer a música e os parabéns à sua irmã Teresa, marido e sobrinha Sónia, marido Marco e filho João. A agradecer também com muita amizade, muito carinho à sua prima Maria José do Ribeiro Real e toda a sua família. E agradece através da música e também com um grande abraço a todos.
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Continuamos nos agradecimentos no Monte, na grande festa de aniversário da Dalila Silva, que esteve a celebrar com muita alegria os seus 55 aninhos. Está nos agradecimentos a agradecer a todos os seus amigos, familiares que, de uma forma ou de outra, se lembraram desta data tão especial na sua vida. Quero agradecer uma vez mais a seu irmão João Agostinho, esposa Madalena e filhos, a agradecer a música, os parabéns e também pelo facto de serem lembrado do seu aniversário. Por isso mesmo, agradece através da música.

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3: Estamos já na terceira hora do seu programa de música pedida. Já sabe, vamos até bem pertinho às 17 horas. Com muita música, muita alegria e também com muita boa disposição. Lembrar também que estamos em vídeo live nas páginas de Facebook das nossas rádios. Passe por lá, dê o seu like, partilhe também o vídeo com os seus amigos e também com os seus familiares. Aproveitar também para enviar um grande abraço a todos aqueles que estão na nossa companhia. Boa tarde, divirtam-se.
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3: Estamos com a fantástica festa de aniversário da nossa querida amiga Dalila Silva, que esteve a celebrar os seus 55 aninhos. Esteve com os seus amigos, esteve também com os seus familiares a celebrar este dia tão especial na sua vida. E neste sábado está nos agradecimentos, a agradecer a todos os seus amigos e familiares que ao longo destes dias lhe ofereceram música e também lhe enviaram os votos de um feliz aniversário. Agradece muito especialmente ao seu companheiro Paulo, aos filhos João Carlos e Ricardo, e também agradece com um grande, grande beijinho à sua filha Lúcia e companheiro, e também Marco Ausentes no Porto. Agradeço a todos com este tema musical em forma de agradecimento.

Continuamos nesta tarde musical no Monte a celebrar a grande festa de aniversário da nossa amiga de Lili Silva, que está a celebrar os seus 55 aninhos. Está também neste sábado nos agradecimentos a agradecer a todos os seus amigos e familiares que se lembraram de uma forma ou de outra do seu aniversário. A agradecer a música e os parabéns à sua irmã Teresa, marido e sobrinha Sónia, marido Marco e filho João. A agradecer também com muita amizade, muito carinho à sua prima Maria José do Ribeiro Real e toda a sua família. E agradece através da música e também com um grande abraço a todos.

Continuamos nos agradecimentos no Monte, na grande festa de aniversário da Dalila Silva, que esteve a celebrar com muita alegria os seus 55 aninhos. Está nos agradecimentos a agradecer a todos os seus amigos, familiares que, de uma forma ou de outra, se lembraram desta data tão especial na sua vida. Quero agradecer uma vez mais a seu irmão João Agostinho, esposa Madalena e filhos, a agradecer a música, os parabéns e também pelo facto de serem lembrado do seu aniversário. Por isso mesmo, agradece através da música.

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4: Continuamos no monte nos agradecimentos por parte da nossa querida amiga de Lília Silva, que esteve a festejar as suas 55 primaveras. Está nesta tarde de sábado a agradecer a todos os seus amigos e familiares que ao longo destes dias estiveram a lhe enviar beijinhos e abraços e também a música. Agradece muito especialmente também a sua grande amiga Teresa Caldeira, marido e também família. A agradecer todo o carinho, a agradecer a música e também a agradecer os parabéns.

0: Estamos com a fantástica festa de aniversário da nossa querida amiga Delile Silva, que esteve a celebrar os seus 55 aninhos. Esteve com os seus amigos, esteve também com os seus familiares a celebrar este dia tão especial na sua vida. E neste sábado está nos agradecimentos, a agradecer a todos os seus amigos e familiares que ao longo destes dias lhe ofereceram música e também lhe enviaram os votos de um feliz aniversário. Agradece muito especialmente ao seu companheiro Paulo, aos filhos João Carlos e Ricardo, e também agradece com um grande, grande beijinho à sua filha Lúcia e companheiro, e também Marco Ausentes no Porto. Agradece a todos com este tema musical em forma de agradecimento.
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6: Continuamos nesta tarde musical no Monte a celebrar a grande festa de aniversário da nossa amiga de Lila Silva, que está a celebrar os seus 55 aninhos. Está também neste sábado nos agradecimentos a agradecer a todos os seus amigos e familiares que se lembraram de uma forma ou de outra do seu aniversário. A agradecer a música e os parabéns à sua irmã Teresa, marido e sobrinha Sónia, marido Marco e filho João. A agradecer também com muita amizade, muito carinho, a sua prima Maria José do Ribeiro Real e toda a sua família. E agradece através da música e também com um grande abraço a todos.

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1: Continuamos nos agradecimentos no Monte, na grande festa de aniversário da Dalila Silva, que esteve a celebrar com muita alegria os seus 55 aninhos. Está nos agradecimentos a agradecer a todos os seus amigos, familiares que, de uma forma ou de outra, se lembraram desta data tão especial na sua vida. Quero agradecer uma vez mais a seu irmão João Agostinho, esposa Madalena e filhos, a agradecer a música, os parabéns e também pelo facto de serem lembrado do seu aniversário. Por isso mesmo, agradece através da música.

0: Continuamos no monte nos agradecimentos por parte da nossa querida amiga da Lília Silva, que esteve a festejar as suas 55 primaveras. Está nesta tarde de sábado a agradecer a todos os seus amigos e familiares que ao longo destes dias estiveram a lhe enviar beijinhos e abraços e também a música. Agradece muito especialmente também à sua grande amiga Teresa Caldeira, marido e também família. A agradecer todo o carinho, a agradecer a música e também a agradecer os parabéns.
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3: Continuamos no monte nos agradecimentos por parte da nossa querida amiga da Lília Silva, que esteve a festejar as suas 55 primaveras. Está nesta tarde de sábado a agradecer a todos os seus amigos e familiares que ao longo destes dias estiveram a lhe enviar beijinhos e abraços e também a música. Agradece muito especialmente também à sua grande amiga Teresa Caldeira, marido e também família. A agradecer todo o carinho, a agradecer a música e também a agradecer os parabéns.

Estamos com a fantástica festa de aniversário da nossa querida amiga Dalila Silva, que esteve a celebrar os seus 55 aninhos. Esteve com os seus amigos, esteve também com os seus familiares a celebrar este dia tão especial na sua vida. E neste sábado está nos agradecimentos, a agradecer a todos os seus amigos e familiares que ao longo destes dias lhe ofereceram música e também lhe enviaram os votos de um feliz aniversário. Agradece muito especialmente ao seu companheiro Paulo, aos filhos João Carlos e Ricardo, e também agradece com um grande, grande beijinho à sua filha Lúcia e companheiro, e também Marco Ausentes no Porto. Agradece a todos com este tema musical em forma de agradecimento.

0: Continuamos nesta tarde musical no Monte a celebrar a grande festa de aniversário da nossa amiga de Lila Silva, que está a celebrar os seus 55 aninhos. Está também neste sábado nos agradecimentos a agradecer a todos os seus amigos e familiares que se lembraram de uma forma ou de outra do seu aniversário. A agradecer a música e os parabéns à sua irmã Teresa, marido e sobrinha Sónia, marido Marco e filho João. A agradecer também com muita amizade, muito carinho, a sua prima Maria José do Ribeiro Real e toda a sua família. E agradece através da música e também com um grande abraço a todos.
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4: Estamos já na quarta e última hora do seu programa de música pedida. Já sabe, vamos até bem pertinho às 17 horas, esperando sempre que estejam a se divertir e que estejam a ter uma excelente tarde na nossa companhia.
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4: 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Estamos com a fantástica festa de aniversário da nossa querida amiga Dalila Silva, que esteve a celebrar os seus 55 aninhos. Esteve com os seus amigos, esteve também com os seus familiares a celebrar este dia tão especial na sua vida. E neste sábado está nos agradecimentos, a agradecer a todos os seus amigos e familiares que ao longo destes dias lhe ofereceram música e também lhe enviaram os votos de um feliz aniversário. Agradece muito especialmente ao seu companheiro Paulo, aos filhos João Carlos e Ricardo, e também agradece com um grande, grande beijinho à sua filha Lúcia e companheiro, e também Marco ausentes no Porto. Agradeço a todos com este tema musical em forma de agradecimento.
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Continuamos nesta tarde musical no Monte a celebrar a grande festa de aniversário da nossa amiga de Lili Silva, que está a celebrar os seus 55 aninhos. Está também neste sábado nos agradecimentos a agradecer a todos os seus amigos e familiares que se lembraram de uma forma ou de outra do seu aniversário. A agradecer a música e os parabéns à sua irmã Teresa, marido e sobrinha Sónia, marido Marco e filho João. A agradecer também com muita amizade, muito carinho, a sua prima Maria José do Ribeiro Real e toda a sua família. E agradece através da música e também com um grande abraço a todos.

Estamos com a fantástica festa de aniversário da nossa querida amiga Dalila Silva, que esteve a celebrar os seus 55 aninhos. Esteve com os seus amigos, esteve também com os seus familiares a celebrar este dia tão especial na sua vida. E neste sábado está nos agradecimentos, a agradecer a todos os seus amigos e familiares que ao longo destes dias lhe ofereceram música e também lhe enviaram os votos de um feliz aniversário. Agradece muito especialmente ao seu companheiro Paulo, aos filhos João Carlos e Ricardo, e também agradece com um grande, grande beijinho à sua filha Lúcia e companheiro, e também Marco Ausentes no Porto. Agradece a todos com este tema musical em forma de agradecimento.

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4: 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Continuamos nos agradecimentos no Monte, na grande festa de aniversário da Dalila Silva, que esteve a celebrar com muita alegria os seus 55 aninhos. Está nos agradecimentos a agradecer a todos os seus amigos, familiares que, de uma forma ou de outra, se lembraram desta data tão especial na sua vida. Quero agradecer uma vez mais a seu irmão João Agostinho, esposa Madalena e filhos, a agradecer a música, os parabéns e também pelo facto de serem lembrado do seu aniversário. Por isso mesmo, agradece através da música.

Continuamos no monte nos agradecimentos por parte da nossa querida amiga de Lília Silva, que esteve a festejar as suas 55 primaveras. Está nesta tarde de sábado a agradecer a todos os seus amigos e familiares que ao longo destes dias estiveram a enviar beijinhos e abraços e também a música. Agradece muito especialmente também a sua grande amiga Teresa Caldeira, marido e também família. A agradecer todo o carinho, a agradecer a música e também a agradecer os parabéns.

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4: Estamos com a fantástica festa de aniversário da nossa querida amiga Dalila Silva, que esteve a celebrar os seus 55 aninhos. Esteve com os seus amigos, esteve também com os seus familiares a celebrar este dia tão especial na sua vida. E neste sábado está nos agradecimentos, a agradecer a todos os seus amigos e familiares que ao longo destes dias lhe ofereceram música e também lhe enviaram os votos de um feliz aniversário. Agradece muito especialmente ao seu companheiro Paulo, aos filhos João Carlos e Ricardo, e também agradece com um grande, grande beijinho à sua filha Lúcia e companheiro, e também Marco Ausentes no Porto. Agradeço a todos com este tema musical em forma de agradecimento.

0: Continuamos no monte nos agradecimentos por parte da nossa querida amiga de Lília Silva, que esteve a festejar as suas 55 primaveras. Está nesta tarde de sábado a agradecer a todos os seus amigos e familiares que ao longo destes dias estiveram a lhe enviar beijinhos e abraços e também a música. Agradece muito especialmente também à sua grande amiga Teresa Caldeira, marido e também família. A agradecer todo o carinho, a agradecer a música e também a agradecer os parabéns.
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4: Continuamos nesta tarde musical no Monte a celebrar a grande festa de aniversário da nossa amiga Dalila Silva, que está a celebrar os seus 55 aninhos. Está também neste sábado nos agradecimentos a agradecer a todos os seus amigos e familiares que se lembraram de uma forma ou de outra do seu aniversário. A agradecer a música e os parabéns à sua irmã Teresa, marido e sobrinha Sónia, marido Marco e filho João. A agradecer também com muita amizade, muito carinho, a sua prima Maria José do Ribeiro Real e toda a sua família. E agradece através da música e também com um grande abraço a todos.

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1: Continuamos nos agradecimentos no monte, na grande festa de aniversário da Dalila Silva, que esteve a celebrar com muita alegria os seus 55 aninhos. Está nos agradecimentos a agradecer a todos os seus amigos, familiares que, de uma forma ou de outra, se lembraram desta data tão especial na sua vida. Quero agradecer uma vez mais a seu irmão João Agostinho, esposa Madalena e filhos, a agradecer a música, os parabéns e também pelo facto de serem lembrado do seu aniversário. Por isso mesmo, agradece através da música.

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2: Continuamos no monte nos agradecimentos por parte da nossa querida amiga de Lília Silva, que esteve a festejar as suas 55 primaveras. Está nesta tarde de sábado a agradecer a todos os seus amigos e familiares que ao longo destes dias estiveram a lhe enviar beijinhos e abraços e também a música. Agradece muito especialmente também a sua grande amiga Teresa Caldeira, marido e também família. A agradecer todo o carinho, a agradecer a música e também a agradecer os parabéns.
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Estamos com a fantástica festa de aniversário da nossa querida amiga Dalila Silva, que esteve a celebrar os seus 55 aninhos. Esteve com os seus amigos, esteve também com os seus familiares a celebrar este dia tão especial na sua vida. E neste sábado está nos agradecimentos, a agradecer a todos os seus amigos e familiares que ao longo destes dias lhe ofereceram música e também lhe enviaram os votos de um feliz aniversário. Agradece muito especialmente ao seu companheiro Paulo, aos filhos João Carlos e Ricardo, e também agradece com um grande, grande beijinho à sua filha Lúcia e companheiro, e também Marco Ausentes no Porto. Agradece a todos com este tema musical em forma de agradecimento.

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1: E prontos, meus amigos, chegamos ao término desta fantástica emissão de hoje de música pedida. Foi sem dúvida um enorme prazer estar aqui estas 4 horas a vos fazer companhia, a vos dar música, alegria e muita festa. Já sabem, voltaremos amanhã a partir das 13 horas com o seu programa favorito de música pedida. Tenha uma excelente tarde. Queremos enviar novamente aquele grande abraço cheio de carinho, cheio de amizade para todos os nossos imigrantes espalhados pelos 4 cantinhos do mundo. Um grande abraço também para todos os nossos ouvintes na nossa Ilha da Madeira, Porto Santo, Açores, Portugal.
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2: Sabia que nos primeiros 6 meses deste ano, dos principais mercados turísticos que mais cresceu foi o mercado nacional, com um aumento de 13%? 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
3: O Comando Regional da PSP registou nesta última semana, entre 28 de agosto e 3 deste mês, 73 acidentes de aviação, dos quais resultaram 21 feridos ligeiros e 2 feridos graves. O Funchal registou o maior número de acidentes, com 24 ocorrências. Santa Cruz registou 11, o Porto Mijo 10, São Vicente 9, Câmara de Lobos 5, Ribeira Brava 4. Estes foram os concelhos mais sinistrados, segundo o balanço semanal da PSP. No que diz respeito às ações de fiscalização, a polícia dá conta da detenção de 13 pessoas, delas por condução de veículo em estado de embriaguez, 3 por condução de veículo sem habilitação legal, 1 por condução de veículo em desobediência e 1 por condução de veículo em desobediência por não cumprimento da obrigação de realizar exame de pesquisa de álcool no sangue. O Instituto Português do Mar e da Atmosfera prevê um agravamento gradual das condições meteorológicas nos próximos dias, pelo menos até ao próximo dia 9. Com efeito, a Proteção Civil alerta para um aumento do risco de incêndios rurais na região, em particular nas zonas altas e extremos da Ilha da Madeira, com ventos fortes na ordem dos 50 km por hora e uma significativa redução da umidade relativa, com fraca recuperação durante a noite nas terras altas, contribui para uma maior secura da vegetação e também para condições mais favoráveis à ignição e rápida propagação de incêndios. Perante este cenário, a Proteção Civil recomenda que deve ser evitado no espaço rural a utilização de equipamentos que possam provocar faísca, evitar a prática de campismo em área florestal, se utilizar os percursos pedestres classificados. Não se esqueça que as temperaturas elevadas aumentam o risco de desidratação e insolação e respeite as regras de segurança e as interdições impostas pelas autoridades competentes. Recorde-se que as fogueiras e queimadas estão proibidas entre 1 de abril e 31 de outubro. Os municípios têm de ganhar escala e massa crítica para responder aos novos desafios do financiamento europeu, defendeu Jorge Carvalho, considerando que a União Europeia está a caminhar de uma Europa das regiões para uma Europa dos Estados e que as autarquias não podem limitar-se a assistir a essa mudança. O presidente da Câmara do Funchal falava no início do debate sobre o acesso aos municípios a fundos europeus que ocorreu no Hotel Vila Galé, em Santa Cruz, destacando a importância da proximidade entre os municípios e a partilha de ideias e soluções. Jorge Carvalho considerou particularmente relevante a atual deriva da Comissão Europeia e a tendência para reforçar o papel dos Estados. Nesse sentido, apontou a criação de projetos conjuntos entre municípios como uma das formas de ganhar dimensão. Deu como exemplo o instrumento territorial funcional do Funchal, que envolve Funchal, Câmara de Lobos e Santa Cruz e representa o investimento de cerca de 24 milhões de euros, dos quais 16 milhões correspondem ao Funchal, 4,7 milhões a Câmara de Lobos e 3 milhões a Santa Cruz. Outro exemplo apontado foi um projeto desenvolvido pela AMREM no valor global de cerca de 16 milhões de euros que envolve os municípios da Madeira e que, segundo o Presidente da Câmara do Funchal, só é possível através da agregação de necessidades e da criação de uma dimensão de escala. O autarca destacou ainda a necessidade dos municípios a disporem de recursos humanos e capacidade logística para preparar e executar projetos. No caso do Funchal, referiu a criação recente de um departamento de fundos e gestão de projetos destinado a identificar oportunidades e apoiar candidaturas a fundos regionais, nacionais e europeus.
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3: Olá, novamente com vocês hoje, nesse dia, e nós queremos mostrar para você uma corrida muito importante que todos nós estamos vivendo. Todos estamos correndo para vencer. E nós queremos falar com aqueles que estão ficando para trás e não desanimar, porque a chegada é um prêmio e você se sentirá um vencedor. Então vamos ver esse vídeo que fala da corrida e do vencedor.
4: A vida é uma maratona. Todos estamos correndo. Mas para onde você tem ido? Para onde você olha, é para onde você vai. Nem sempre os que começam pela estrada da fé permanecem nela. Afinal, a corrida da salvação da alma é o trajeto mais difícil de se percorrer. Muitos começam, poucos terminam. Nessa maratona, encontramos de tudo. Os que pensam ser uma brincadeira, os que acabam se distraindo, os empolgados que colocaram toda a força no começo, mas não chegam nem na metade, os que julgavam já ter vencido e, por fim, ficaram para trás. Há quem estava indo muito bem, porém também ficou pelo caminho. Os motivos são os mais variados, mas a razão é a mesma. Em algum instante, perderam o foco, tiraram os olhos do alvo e, às vezes, tão perto, tragicamente, erraram o caminho. O apóstolo Paulo sabia muito bem que a salvação da alma era o maior bem que alguém poderia conquistar. E para isso, havia uma corrida a ser corrida, uma luta a ser travada. Peleja a boa peleja da fé. Apodera-te da vida eterna. Quanto a mim, não julgo que haja alcançado. Mas uma coisa faço, e é que, esquecendo-me das coisas que atrás ficam, e avançando para as que estão diante de mim, prossigo para o alvo, pelo prêmio da soberana vocação de Deus em Cristo Jesus. O maior prêmio que uma pessoa pode alcançar não está nas conquistas deste mundo, mas na coroa da salvação. Esse é o maior alvo a ser atingido e pelo qual devemos lutar. O reino dos céus é tomado por violência. E quem deseja tomar posse da vida eterna deve se preparar como um atleta que de tudo se abstém para chegar ao topo do pódio. Nessa jornada, saiba que haverá muitos obstáculos pela frente, que farão de tudo para você parar e desistir. Mesmo assim, não pare. Se desvencilhe de todo o peso do pecado. ainda que as lutas sejam grandes, as dores sejam fortes e pareça que você não irá conseguir, lembre-se do prêmio que te espera. Continue olhando firmemente para o autor e consumador da sua fé, que te aguarda ansioso do outro lado, pronto para lhe dar não uma coroa de folhas que logo secará, um troféu ou medalha que ficará empoeirado na prateleira, mas a coroa da vida incorruptível, a eternidade com Deus, para aqueles que o temem e lhe obedecerem até o fim. A corrida ainda não acabou. Não desanime. Pense que é só mais um pouco. Foque na porta estreita, no caminho apertado. Fuja das distrações. O nosso alvo é os céus.
3: Pois é, eu queria que você prestasse muita atenção ao texto de Filipenses, porque antes de Paulo falar isso que está escrito aí, porque eu quero mostrar um outro texto para vocês, antes que Paulo falasse isso, para você entender o contexto da mensagem. Ele diz assim: ainda que também podia confiar na carne, ele estava falando de si próprio, da sua fé. Ainda que também podia confiar na carne, se algum outro cuida que pode confiar na carne, ainda mais eu. Por que que ele falou isso? Aí ele diz por quê. Eu fui circuncidado no 8º dia. Eu sou da linhagem de Israel. Eu sou da tribo de Benjamim, hebreu de hebreus, segundo a lei, e fui fariseu. E segundo ao zelo da minha fé hebreia, perseguidor da igreja do nosso Senhor Jesus Cristo. Quer dizer, ele foi um homem assim, extremamente justo, zeloso da sua fé. E ele diz mais, segundo a justiça que há na lei, quer dizer, ele vivia pela justiça da lei, a justiça da lei. Só que a justiça da lei não o fazia irrepreensível, ele falhava. Ninguém é irrepreensível pela justiça da lei. Ninguém. Todos somos repreensíveis quando nós seguimos a lei. Aí ele fala assim, mas o que para mim era ganho, considerei o perda por meu Senhor Jesus Cristo. E, na verdade, tenho também por perda todas as coisas, perda de todas as coisas pela excelência do conhecimento de Cristo Jesus. Depois que ele conheceu Jesus, tudo que, toda a sua religiosidade, toda a sua fé foi em vão, fútil. Aí ele diz assim, pelo conhecimento de Cristo Jesus, meu Senhor, pelo qual sofri a perda de todas estas coisas. Quer dizer, toda reputação religiosa, toda reputação primorosa, zelo da parte de Paulo, ele considerou como escória, como nada, para que pudesse ganhar o Senhor Jesus Cristo e seja achado nele, e não tendo a minha justiça que vem da lei, mas a justiça que vem pela fé. Aí ele diz, mais uma coisa, aí ele faz esse texto aí, ele escreve isso aí. É óbvio que o Espírito Santo que colocou isso na sua mente. Mais uma coisa eu faço, e é que, esquecendo-me
5: do meu zelo, da minha fé zelosa, da perseguição contra os cristãos, que eu achava que eles estavam errados, esquecendo-me de tudo que eu passei, digamos assim, das coisas que para trás ficam, e avançando para as coisas que estão diante de mim. Prossigo para o alvo, pelo prêmio da vocação, da soberana vocação de Deus em Cristo Jesus. A pergunta é, ele considerou tudo como escória, toda a sua fé, toda a sua religiosidade, todo o seu zelo judaico, ele considerou tudo perda. Por quê? Para prosseguir para o alvo. Qual era o alvo de Paulo? O alvo de Paulo, o foco de Paulo, o prêmio que Paulo queria. O prêmio era a vocação, a soberana vocação de Deus através do Senhor Jesus Cristo. O que que significa isso, bispo? Aqui, em outras palavras, trazendo em miúdo, falando o português claro. Isso aí significa o seguinte: Paulo considerou tudo escória, perda, perda de tempo, toda a sua religiosidade, tudo que ele fez de bom e de mal, tudo que ele fez, o de bom, eu considero perda. Por quê? Porque eu prossigo para o alvo, que é o que eu pessoalmente prossigo. Você também
3: Também para você.
5: prossegue da mesma forma. Nós dois prosseguimos para o alvo. Por isso, nós vivemos em paz com Deus e também um com o outro, porque temos o mesmo propósito, a mesma disposição. Prosseguimos para o alvo. Qual é o alvo, bispo? O alvo é sermos salvos, que é a coisa mais difícil que existe na face da Terra. Não há nada mais difícil, nada mais difícil do que a salvação da alma. Aí, talvez você diria, mas bispo, isso aí não é difícil, basta crer em Jesus, eu creio em Jesus, eu estou salvo. É, teoricamente sim. Mas na prática, a crença em Jesus não é quando você vai aos domingos da igreja, ou quando você manifesta a fé qualquer dia da semana. Não. A prática da fé, da salvação, é constante. Cada vez que a gente respira, a gente tem que respirar a saúde espiritual da fé. Quer dizer, a fé mantida, focada no alvo que é a salvação da sua alma. É
3: Pão
5: o
3: nosso de
5: prêmio,
3: cada dia, né?
5: é o pão nosso de cada dia. Mas é, ô Esther, o prêmio da vocação de Deus, a soberana vocação de Deus, que é a primogenitura. O que que é a primogenitura? A primogenitura é o que faz a gente ser primogênito de Deus. Aí não tem o irmão mais velho, o irmão mais espiritual, menos espiritual, nada disso. Todos somos perfeitamente iguais quando perseguimos e conquistamos a primogenitura, o direito da primogenitura, que é o que Jesus, o nosso Senhor, alcançou para nós. Jesus abriu mão da sua primogenitura solo para dividir essa primogenitura conosco, que quer dizer, ele, o Pai, o Filho, o Pai e o Espírito Santo, a Santíssima Trindade e todos os filhos de Deus que são primogênitos, que estão na mesma situação, posição que o Senhor Jesus Cristo, primogênito de Deus. Que maravilha!
3: E essa herança, ela é igualzinho para todos. A entrada no reino dos céus. Não tem o que vai receber mais. Não, vão ser todos iguais. Todos entrarão no reino dos céus se, né, permanecer, se lutar, correr e vencer. Chegar o dia e vencer, quando ele fará, né?
5: Então,
3: Ao vencedor, né? Venha comer da água da vida.
5: beber da água da vida, né?
3: É.
5: Agora, uma coisa que você tem que saber, preste atenção, minha amiga, meu amigo, é o lema da minha fé pessoal é esse. Eu fui salvo há 62 anos atrás. Estou salvo e serei salvo se permanecer prosseguindo para o alvo, pelo prêmio da soberana vocação de Deus em Cristo Jesus. Quer dizer, não é porque eu fui salvo, não é porque nós somos pastores, somos servos de Deus, servimos a Deus diariamente, que seremos salvos. Não é isso, não. Eu mantenho na minha fé, caminhando, prosseguindo nessa jornada, nessa disputa, né? Nessa maratona da salvação, que é para que eu, no final das contas, eu seja eleito, eu seja, receba o prêmio. O mesmo prêmio que Jesus recebeu, eu quero receber, que é o prêmio da vocação divina, que é a salvação eterna. Jesus fala que muitos são chamados, mas poucos são os escolhidos. E você pode ver isso depois no texto, quando ele fala sobre o semeador que saiu a semear. Uma parte caiu da semente, caiu à beira do caminho. A outra parte caiu em solo rochoso. A outra parte caiu entre os espinhos. E somente uma parte, a quarta parte, caiu
3: Na
5: na
3: boa.
5: boa terra. Então, muitos são chamados, 3/4 dos chamados ficam por aí. Essa é a matemática que eu faço, essas são as contas que eu faço. 3/4 dos que foram chamados ficaram para trás. Apenas 1/4 ficou. Em outras palavras, presta atenção, presta muita atenção. No caso das virgens nécias, todas eram virgens, as 10 eram virgens, mas, e todas estavam se encaminhando,
3: Esperando o noivo.
5: todas estavam se encaminhando para o noivo, esperando o noivo, mas apenas a metade conquistou. Isso é muito forte, muito forte. Quer dizer, ainda há chance de menos ainda ser salvo. Eu penso assim, porque as 10 virgens eram 10 virgens, eram salvas. Elas estavam já preparadas, mas não guardaram a sua fé até o fim. 50% delas falhou e ficaram para trás. Essa é a realidade. Então, a dificuldade da salvação é patente, é notória. Não há como você achar, ah, eu posso ir levando a minha fé de qualquer forma. Não, na última hora eu creio, na última hora eu confesso Jesus. Tá

0: minha amiga e meu caro amigo. Quando a gente trata de salvação, não há como a gente negociar. Não há como você trocar o que o mundo oferece pelo que Deus oferece, que é o prêmio da soberana vocação de Deus através de Jesus nosso Senhor. Então, eu penso, Esther, para mim a coisa mais importante, Esther, na minha vida, eu amo você, você sabe disso, eu a amo. Eu não tenho vergonha de assumir esse amor por você. Depois do meu Senhor Jesus, você está em segundo lugar. Não são os filhos, não é parente, não é ninguém. Depois de Deus é você. Agora, antes dele é o meu Senhor. Eu não troco isso por ninguém. Eu não troco essa fé por ninguém. Ele é o primeiro. Ele tem que ser o primeiro. Ele foi, é e será sempre o primeiro. E porque ele é o primeiro em minha vida, na minha alma, ele me garante o prêmio da soberana vocação, então não tem ninguém que possa ocupar o lugar dele na minha vida.
1: Ele primeiro provou que amou, né, todos nós. Primeiro, ele fez o sacrifício dele. Ele deu a alma dele por você. Que é maior amor do que esse? Existe maior amor do que esse?
0: É, mas,
1: Ninguém
0: Esther,
1: morre por outra
0: é
1: pessoa.
0: verdade, mas, Esther, não adianta a gente convencer as pessoas disso. Não adianta eu convencer alguém que Deus fez deu o primeiro dele, o melhor dele, o próprio Deus, o Filho do Altíssimo, desceu na terra, assumiu as nossas culpas para que nós pudéssemos ficar livres. Isso. É muito forte esse discurso, essa fé, mas se a pessoa, Esther, não tomar uma decisão pessoal de priorizar essa salvação acima de tudo, acima de parente, mãe, pai, filho, marido, mulher, noivo, casa, dinheiro, posição social, nome, tudo que o mundo oferece, tudo, tudo, tudo, tudo, tudo, isso fica para trás. No meu caso, eu coloco em segundo plano. Primeiro é o meu Senhor. Então eu não prego o evangelho só porque eu quero salvar outras pessoas. Eu quero. Mas primeiro eu guardo a minha. Tem um ditado popular que diz assim: farinha pouca, meu pirão primeiro. Que quer dizer? Tem pouca farinha? Desculpa lá, mas
1: Vou segurar.
0: eu vou, a minha parte eu não vou abrir mão, não. Eu não vou abrir mão. Então, minha amiga, meu amigo, essa é a fé que tem monitorado a minha mente, o meu intelecto, a minha inteligência, a sabedoria. Tudo que Deus me tem dado, eu tenho colocado Ele como primeiro. Então, nada do que esse mundo me oferece, para mim, vai ocupar o espaço dele, de maneira nenhuma, porque o que ele fez por mim, ninguém faria.
1: É, e o que o Paulo queria dizer é exatamente isso. O conhecimento, né, da lei, né, o conhecimento da verdade, do bem, não é o importante. O importante é você ser essa
0: Pois é,
1: escolha,
0: eu
1: né?
0: diria que é importante conhecer a palavra, claro, porque é a palavra que nos dá a fé, mas
1: É
0: o
1: viver.
0: mais importante não
1: É viver.
0: é você conhecer a palavra de Deus. Não é o mais. Você tem que conhecê-lo. O mais
1: É
0: importante é
1: viver.
0: colocar o Senhor em primeiro lugar. Porque, às vezes, a pessoa fica fanática com a Bíblia,
1: É, sabe tudo.
0: fica fanática com os conhecimentos teológicos. Eu quando comecei a estudar num seminário, quando eu comecei meu curso, no primeiro dia de aula, eu falei: ah, não é possível, eu não aceito isso. Era uma incredulidade tremenda. A bem da verdade, minha amiga e meu caro amigo, o que mais existe de incredulidade

0: Incredulidade é justamente no meio evangélico, no meio que se diz cristão, porque eles têm muito conhecimento, vasto conhecimento teológico, mas na prática. E Deus não quer, ele não quer sentimento, ele não quer emoção, ele não quer que você apenas conheça, ele quer que você pratique. Então, por exemplo, Esther, Jesus dá um exemplo bacana que vale a pena aqui falar também. Ele diz que o pai disse para seus filhos, para um filho: meu filho, vai para a vinha trabalhar. E aquele filho disse: ah, pai, eu não vou não, não quero ir não. Mas depois, caindo em si, foi e obedeceu. Já o outro disse: meu filho, vai trabalhar na vinha. O outro disse assim: sim, senhor, papai. Mas não foi. Então, quem obedeceu o pai? Obedeceu o pai, aquele que fez a vontade do pai. Então, é assim: se eu não fizer a vontade do que eu sei, do que está escrito, não vale nada a sabedoria, o conhecimento. Olha só, eu vou ler um texto para você, lá em 1 Samuel, livro de 1 Samuel, capítulo 15, versículos 22 e 23. Veja só o que significa a diferença entre o saber e o executar. Uma coisa é a gente saber, outra coisa é executar. E Deus não está querendo saber se você sente vontade de obedecer ou não. Ele quer que você obedeça. Então, o que Deus quer que nós façamos é obedecer à sua palavra. Então, se você sabe e não obedece, então você vai ser julgado com muito mais rigor, porque os outros, os incrédulos, os céticos, eles não conhecem a palavra. Eles vão ser julgados com rigor. Mas quem conhece a palavra e não obedece, ah, esse vai ser julgado com muito mais rigor. Está aí escrito o texto. Porém, Samuel disse para o rei Saul: tem porventura o Senhor tanto prazer em holocaustos e sacrifícios como em que se obedeça à palavra do Senhor? Eis que o obedecer é melhor do que o sacrificar, e o atender melhor é do que a gordura de carneiro. Porque olha só, Esther, a rebelião é como pecado de feitiçaria. O que é rebelião? Rebelião é você conhecer a palavra de Deus e não obedecer. Só isso. Foi o que Saul fez. Ele quer que você obedeça. Se você sente ou não sente, por exemplo, nós vamos ter essa concentração. Então, as pessoas vão subir no altar os degraus da santidade, os degraus da humildade, para chegar no trono do Altíssimo, diante do trono do Altíssimo. Aí eu pergunto: adianta a pessoa subir com mágoa no coração? Adianta a pessoa chegar lá no diante do altar: ah, eu jejuei, eu fiz isso, eu fiz aquilo, eu orei, eu fiz aquilo outro, eu trouxe oferta. Adianta isso quando a pessoa carrega dentro de si um sentimento de mágoa que não quer perdoar? Não adianta, minha amiga. Pode colocar o ouro que você tiver, a oferta que você tiver, tudo que você tiver. Pode colocar um saco de ouro, de dinheiro no altar, mas se você tiver mágoa, a sua oração não é aceita, muito menos a sua oferta, porque Deus não precisa de oferta. Deus precisa é de obediência, que obedeça a palavra dele. É isso que Deus quer. É o que Jesus falou também. Jesus disse assim: olha só que bacana. Jesus disse assim: se eu sou o Senhor, se eu sou o Senhor, por que me chamais Senhor, Senhor, e não fazeis o que vos mando? Ele diz aqui: porque a rebelião É como o pecado de feitiçaria, macumbeiro, bruxeiro, as pessoas que trabalham com os espíritos imundos. A rebelião é como o pecado de feitiçaria. E a obstinação é como iniquidade e idolatria. Sabe o que é obstinação, minha amiga, meu amigo? É você seguir naquele caminho. Mesmo que esteja errado, você vai, não, mas eu vou porque eu quero e quero e quero. Sabe, uma pessoa obstinada é assim, ela vai para o mal, mesmo sabendo que está indo para o mal. Então, isso aí é obstinação, é iniquidade, é idolatria. E aí Deus conclui: porquanto tu rejeitaste a palavra do Senhor, Ele também te rejeitou a ti para que não sejas rei. Quer dizer, a pessoa que conhece a palavra de Deus, mas rejeita, ela pode ter certeza, pode ser crente há 50 anos, há 90 anos, há 100 anos, toda a vida, mas se rejeitou a palavra de Deus, ela vai ser rejeitada como filha de Deus, não será? A soberana vocação, ela não vai tomar posse. A soberana vocação é somente para aqueles que lutam até o fim. Até o fim. Por isso que eu digo, essa é a minha filosofia. Eu fui salvo, estou salvo e serei salvo, para não me esquecer que se por acaso eu falhar, eu perco tudo, toda a salvação que eu tinha recebido. Essa é a realidade. E o prêmio da vocação não é para todos, mas para aqueles que são eleitos em estética.
1: E a obediência, né? É como se estivesse falando assim para Deus: eu entendo o que o Senhor me pede e eu quero obedecer. Quer dizer, é uma coisa que você raciocina, você pensa, você não vai por outras vozes, não vai pela sorte, não,
0: Pelo
1: pelo
0: sentimento,
1: coração, não vai,
0: não vai
1: porque
0: pelo coração.
1: você entende que ele é o pai que quer o melhor para você. Ele sabe melhor do que você o que é melhor, não é?
0: É, não tem, não há ele não deixa dúvida. De capa a capa, de Gênesis a Apocalipse, o que Deus cobra de nós, ele deu o filho dele por nós. O que que ele quer em troca? Quer que nós venhamos obedecer à sua palavra. Se você sente vontade de perdoar ou não sente vontade de perdoar, não interessa. Você tem que perdoar. Ah, mas eu não sinto no meu coração perdão. Não interessa. Você perdoa? O que é perdoar, ô bispo, então? Me explica. O que é perdoar? Vou explicar para você como é que é perdoar. Vou explicar. Por exemplo, eu fiquei com mágoa de vocês, né? Por uma situação. Muito bem, fiquei com mágoa e eu tinha que perdoar você. Mas o meu coração ferido disse: não, eu não vou perdoar. Não, ela me fez isso, ela não podia ter sido feito aquilo e etc, etc. Não, ela me machucou muito, eu fiquei muito triste, eu fiquei assim, assim. Não, não, não, não, eu não sinto vontade de perdoar. Não é isso que eu posso fazer. Eu não posso fazer isso. Eu tenho que querer o seu bem. Eu tenho que querer o seu bem. Se eu quero o seu bem, eu perdoo. Ó, eu te perdoo. Ainda que o meu coração diga: não, eu não vou perdoar, eu não quero perdoar, eu odeio essa criatura. Não interessa se o seu coração odeia ou ama. O importante é você obedecer à palavra de Deus. Porque é isso que Deus quer. É isso que Ele quer. Só isso. Obediência. Isso você pode fazer. Porque a gente não pode controlar o coração, Esther. Como é que eu posso controlar o meu sentimento? Eu lembro que uma vez nós passamos por uma situação em que eu fiquei com raiva de uma determinada pessoa. Fiquei com ódio mesmo. Com raiva. Eu não conseguia orar direito por causa daquela situação. Aí o Espírito Santo me ensinou, ele falou: mas por que que você não quer perdoar? E eu falava, poxa, ele falou isso, aquela criatura falou isso de mim, e levantou uma calúnia, enfim. Ele falou, eu não peço que você sinta vontade para perdoar, eu quero que você perdoe.
1: Só me obedeça.
0: Só me obedeça, mas como que eu posso te obedecer? Queira o bem daquela pessoa. Tá bom, no meu coração não te perdoo, mas eu quero o seu bem. Eu quero que você seja salva. Eu quero que você tenha saúde. Eu quero que você se dê bem na vida. Eu quero o seu bem. Aqui eu quero o seu bem. Mas no coração, se tiver algum sentimento, eu não tenho controle do meu coração. Você tem o controle do seu coração, Esther?
1: É mais difícil.
0: Não, fala a
1: É
0: verdade.
1: mais difícil controlar a sua vontade.
0: É mais fácil você controlar a sua vontade, porque você pode decidir, porque a vontade você toma a decisão na cabeça, não no coração. O coração você não tem o controle. Esther, como é que a pessoa pode controlar o coração dela? Não tem como. Não tem como. Não, não, como é que eu vou tirar isso de mim? Só se eu for hipócrita e dizer, não, não tenho, não. Se eu tenho, eu tenho. Mas Deus não está cobrando de mim um sentimento, ó, sinta amor por ela. Não. Ele está dizendo, queira o bem dela. E querer o bem dela é querer amor, é amar a pessoa. Só que não é um amor assim, paixão, sentimento, mas é um amor inteligente. É um amor inteligente. Por exemplo, quando nós nos casamos, Esther, nós usamos a inteligência. Eu não usei o sentimento pura e simplesmente. Não, peraí, eu vou ver se ela é de Deus. Eu fui fazer as contas e tal. E você também me avaliou, pesou. Vou ver se ele é de Deus mesmo e tal. É ou não é? Quer dizer, houve uma inteligência, houve uma concordância com Deus. Não foi uma coisa sentimental. Então, muitas pessoas têm que ter essa consciência. Eu vou perdoar. Não, eu vou perdoar. Eu sei que no meu coração não tem condição de perdoar, mas aqui na cabeça eu vou perdoar. Se você perdoa aqui na cabeça, você fala, ó, meu Deus, sinceramente eu quero o bem daquela pessoa. Aí sim o Espírito Santo vem e muda o seu coração e faz o seu coração estar em paz. Olha só como é prática a fé na palavra de Deus. Por isso, o conhecimento, pura e simplesmente, se não houver obediência, se não houver prática, não tem valor. Os judeus eram religiosos. Eles eram religiosos. Eles faziam, cumpriam as suas obrigações, mas eles faziam da boca para fora, porque da boca para dentro. Eles não queriam fazer, porque da mesma forma como eles faziam, praticavam a religião, por outro lado, eles também faziam, cometiam o pecado. É como Jesus disse, eles engoliam, eles evitavam engolir o mosquito, mas engoliam o camelo.
1: E a palavra de Deus que ele pede que nós obedeçamos é porque há bem nessa palavra. O que ele fala é bem. Então, no, na palavra de Deus não tem ódio, não é sem misericordioso essa pessoa. Ela tem tudo que tem, que Deus tem. E vem na palavra dele esse perdão. Se ele pede é porque está na palavra dele, está essa palavra, perdoa. Porque ele vem de mim, o perdão vem de mim, né?
0: E olha só, quando a gente lê, quando lê sobre Abraão, Esther, quando a gente lê a história de Abraão, a gente fica realmente emocionado e fica entusiasmado e fica avivado na fé também. Por que que Deus chamou Abraão? Minha amiga e meu amigo, por exemplo. Gênesis capítulo 26 e versículo 5, que fala por que Abraão foi um escolhido de Deus. Deus sabia quem era Abraão. E aí está a razão do porquê que Abraão foi chamado por Deus, foi escolhido por Deus. Ele foi escolhido a dedo por Deus. Olha só. Por que que Abraão foi escolhido? Está aí escrito. Porquanto Abraão
1: Obedeceu.
0: obedeceu a minha voz e guardou o meu mandado e os meus preceitos e os meus estatutos e as minhas leis. E olha que não tinha Bíblia naquela altura, não tinha os 10 mandamentos, Moisés não existia. Isso foi muitos anos depois, antes de Moisés. Abraão foi o primeiro chamado. Então, amiga e amigo, entendeu agora por que que nós temos que obedecer, independentemente do coração, dos sentimentos? É isso aí. Vamos ao testemunho, que vale a pena a gente avaliar. Pesa, pense, use a sua inteligência. Não o sentimento, não. Use a sua inteligência. Vamos lá, pode colocar.
2: Eu não tinha paz, eu não tinha tranquilidade na alma. Eu vivia desassossegado, eu tinha dor de cabeça constante, enfim, eu vivia uma vida sem alegria. Foi assim que eu cheguei na Igreja Universal. Quando eu cheguei, eu fui muito bem acolhido, eu fui muito bem recebido, eu fui orientado e ali eu comecei a participar das reuniões. Conforme eu fui ouvindo a palavra, na quarta, na sexta, no domingo, isso foi me fortalecendo. E aos poucos eu fui vendo mudanças dentro de mim. Não foi uma mudança forçada. Eu não fazia nada porque as pessoas me falavam. Mas a palavra começou a trabalhar dentro de mim. Então eu fui deixando de frequentar lugares que eu frequentava, não porque alguém falou, você não pode ir nesse lugar, porque eu já não me sentia bem mais fazendo as coisas que eu fazia antes. E ali eu fui aprendendo sobre a fé, foi me apresentado o Senhor Jesus e me deu interesse de querer conhecê-lo. E foi me ensinado para que eu conhecesse a Deus de fato e de verdade, eu tinha que fazer uma entrega total. E essa entrega começando a partir dos batismos nas águas. E foi o que eu fiz. Conscientemente, reconheci que a vida errada que eu estava vivendo não estava me trazendo felicidade. Porque se eu olhasse para trás, eu não tinha nada de bom para poder relembrar. E ali, consciente, eu fui orientado e me batizei nas águas. Me arrependi da vida errada que eu levava e comecei na caminhada da fé. Mas o batismo não era tudo, porque eu precisava da presença do Pai dentro de mim, que eu não tinha. Eu tinha aprendido a fé, eu tinha me convertido, mas eu ainda não tinha recebido a presença do Pai. E foi-me falado sobre o Espírito Santo. E a princípio, quando a gente chega na igreja, o Espírito Santo, a gente pensa, o que que é o Espírito Santo? E foi-me ensinado que é a presença do próprio Pai dentro da gente. Mas eu pensei, mas como eu, um ser humano falho, vou ter o Pai dentro de mim? Foi o conflito do começo. Mas ouvindo a palavra, a gente vai se limpando, vai mudando os pensamentos. E eu comecei a ter uma comunhão com o Pai. Eu comecei a viver com o Pai, ajudando as pessoas, tendo mais comunhão com Deus, procurando saber qual era a vontade de Deus. Enfim, me estreitando o meu compromisso com o Pai. Mas o tempo foi passando. Eu comecei a tirar os olhos do Pai, do céu, e comecei a olhar para a minha vida. E eu comecei a abrir pequenas concessões. Eu já não consultava mais o Pai nas decisões que eu tinha que tomar. Porque eu já estou bem, eu já posso, né, tomar pequenas escolhas. E eu fui vivendo assim, aparentemente, estava tudo bem. Só que dentro de mim, as coisas foram mudando. É como a palavra de Deus diz, né? A alma farta pisa o favo de mel. E eu lembro que eu estava no favo de mel. Eu estava vivendo as delícias do reino de Deus, na presença do Pai. E quando a gente vive assim, a nossa chama está acesa. A fé está acesa, a fé está em alta. E quando a fé está em alta, a gente nega a nossa vontade para poder fazer a vontade do Pai. Mas no auge da paz, quando a gente está tudo bem, aí foi quando eu dei uma relaxada espiritual. Eu achei, eu não vou mais perder isso aqui, eu estou bem. O Pai está comigo, eu tenho paz. Eu tenho uma certeza através da fé. Eu já vi muitas coisas acontecendo na minha vida, eu estou bem. Foi quando eu deixei de cuidar da fé. Foi quando eu comecei a fazer a minha vontade. Aí a chama foi se apagando. Foi se apagando. E quando menos eu esperei, eu estava virando as costas para o meu Pai. Ali eu comecei a andar na contramão da fé. Entrei num relacionamento que eu não deveria ter entrado. Depois me casei, não deu certo, porque eu não obedeci à direção que o Pai me deu. O Pai que é o melhor para a gente. E eu achava que eu já poderia fazer as minhas próprias escolhas. E aí quando a pior decisão da minha vida que eu tomei, a pior da minha vida, foi quando eu virei as costas para o Pai e decidi viver a vida do meu jeito. Decidi viver de uma forma que, não, eu vou viver da minha forma agora. Eu vou fazer o que eu quero fazer. Eu vou seguir o meu caminho. No começo, quando eu tomei essa decisão, parecia que eu tinha tirado um peso das minhas costas. Agora eu não tenho mais satisfação para dar, já não tenho que ficar mais acordando tão cedo. Os meus domingos eu vou ter um tempo para mim. Comecei a me entregar a relacionamentos. Eu falei, eu vou preencher essa falta de paz com relacionamentos. Então eu me envolvi num relacionamento, não dava certo. Saía de um, entrava no outro, não dava certo. Aí eu comecei a pensar, bom, o problema está nas mulheres, né? Porque não está dando certo, então eu tenho que ter outra mulher. E eu tentava preencher de um relacionamento em outro, de um relacionamento em outro. E eu comecei a sair para a noite, continuando na vida que eu estava, vivendo de erro em erro, enganando, sendo enganado. Uma vida dissoluta aí fora. E eu lembro quando eu chegava nos lugares que eu ia, todo mundo rindo, todo mundo curtindo. E dentro de mim vinha uma voz, esse não é o seu lugar. Mas eu não tinha força para voltar. A força não é maior do que uma decisão. Mas eu não tinha decidido ainda voltar. E eu continuei no mundo aí fora. Eu fui me afundando. Fui me afundando. Mas o tempo foi passando. Aí começou a vir angústia na alma. Começaram as coisas a dar errado. Eu estava no mundo chorando por migalhas. Eu estava comendo bolotas daí de fora. O que que isso quer dizer? Para quem tinha o trigo mais fino que é a presença do Pai, a alegria, eu estava com angústia, com sofrimento, uma angústia na alma, com medo de morrer. Eu estava vivendo a escuridão. Aí eu comecei a lembrar do tempo que eu estava com o Pai e que eu tinha paz. Eu lembrava e falava, meu Deus, eu andava na presença de Deus. Eu estava nas reuniões. Eu era diferente. Eu não era inseguro, eu não era nervoso igual estou sendo. Eu não era desequilibrado. No auge do sofrimento, eu falei assim, eu vou voltar. Eu vou voltar para o Pai. Eu lembro que teve uma reunião que eu nunca vou me esquecer, que foi do resgate. E eu fui convidado para essa reunião pela minha irmã, e eu estava em um relacionamento. Na cabeça vinha, não adianta você ir, ele não vai te perdoar. Olha o que você fez. Eu falei, independente do que se passa, o que passa na minha cabeça, eu vou me dar para Deus com toda a minha força. Eu repreendi aqueles pensamentos, eu aprendi que a gente tem que combater a palavra que vem na nossa cabeça com a palavra de Deus. Jesus venceu o mal no deserto com a palavra. Então, eu aprendi que a palavra me faria vencer. E eu, quando eu entrei, a princípio já me veio uma paz. O Pai me abraçou de um jeito. O tratamento dele tão bom para comigo, eu me senti constrangido. Porque, como pode receber uma pessoa que virou as costas para ele, fez mal, mas ele me recebeu com tanta alegria que é como se ele tivesse me abraçado. Eu não fui julgado. A palavra que veio do altar para quem estava voltando não foi de julgamento, não foi de acusação. Pelo contrário, eu ouvi assim: não importa o que você fez de hoje para trás, é daqui para frente. Então, como um filho pródigo, eu voltei. E quando eu desci as águas, quando eu levantei, é como se tivesse tirado uma pessoa de dentro de mim. A pessoa que fazia as coisas erradas. Ali eu comecei de novo. Eu lembro que eu vinha nas quartas, eu vinha nos domingos, eu vinha na segunda, eu vinha na sexta, todos os dias que eu vinha. Eu só tinha uma preocupação: em ter a presença do Pai. Eu sabia o gosto disso. Eu lembro que numa quarta-feira, o bispo fazendo a reunião, ele chamou na frente quem não tinha o Espírito Santo, a presença do Pai. E eu fui. Falei: meu Deus, eu sei que eu não sou digno. Eu sei disso. Olha o que eu fiz para o Senhor. Eu te virei as costas. Mas quando eu estava fazendo essa oração sincera, me veio uma certeza absoluta. Uma certeza que tomou conta da minha vida. Ele disse: agora você é meu filho. E me deu uma força tão grande. Eu saí dali com a paz. Eu tinha as dificuldades do lado de fora, mas dentro eu já era outra pessoa. Já era outro homem. Então, eu comecei a querer ser testemunha dele. Minha vida mudou. Essa pessoa que eu estava na época namorando, que eu comentei, o Pai também transformou ela. Nós nos casamos no Templo de Salomão e nós temos uma vida abençoada. Tem paz na minha casa. Eu não tenho problemas, conflitos internos. Eu não tenho problema com a minha esposa. Hoje nós dois somos testemunhas e vivemos para o Pai. E hoje, eu afirmo com convicção, com experiência vivida, não existe nada nesse mundo que se compare à presença do Espírito Santo dentro da gente. A presença do Espírito Santo, ela te traz paz, alegria, te dá equilíbrio, direção. Ela guia você. Quando a gente obedece à direção do Espírito Santo, a gente tem uma vida completa, feliz. Hoje não me falta nada, porque o Pai, Ele é tudo e Ele me supre tudo.
0: Arrependimento não é sentimento. Arrependimento é decisão. Decisão. Quando ele decidiu sair daquilo, deixar aquilo que ele estava vivendo, então Deus veio ao seu encontro. Quando você decidir perdoar, mesmo sem sentir vontade, você vai receber o amor por aquela pessoa que você odiava. É a decisão. Você quer o bem de si mesmo, você quer o bem da pessoa que você tinha mágoa, ressentimento. Você perdoa aquela pessoa, independentemente se você sente ou não vontade de perdoar. E esse é o resumo de tudo que você ouviu aqui hoje. Deus quer isso. Obediência. A palavra de Deus, né, Esther?
1: Obediência.
0: Muito legal. Deus abençoe vocês e até amanhã, em nome de Jesus. Graças a Deus.
1: Até a próxima.
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1: Olá, meus amigos, que a graça de Deus Pai, Nosso Senhor, alcance a sua vida nesta madrugada de domingo. Estamos com todos vocês e é uma alegria poder abrir essa programação, A Hora do Milagre, ser a vida, a palavra de Deus, que haja muita luz hoje sobre a tua vida, sobre a tua casa, seu trabalho, você que nos ouve. Chegamos até você aí na sua casa, do seu plantão, do seu trabalho. Também as autoridades que regem a Ilha da Madeira. Que Deus abençoe os senhores. Tenha os seus serviços sem alteração para retornar para os seus lares em paz, sem nenhuma preocupação. E daqui a pouco nós vamos interagir com o nosso amigo pastor Flávio, da nossa igreja de Machico. Vamos falar de coisas boas hoje, domingo. Agora vamos ouvir uma belíssima canção e voltamos com todos vocês com a programação A Hora do Milagre.

0: pastor Flávio, muito bom dia. Nós estamos nos preparando para a busca do Espírito Santo. E nós temos visto aí, pastor Flávio, os acontecimentos no mundo. Não falando assim de críticas, mas as guerras estão acontecendo aos nossos olhos. Agora na Colômbia houve aquele terremoto, onde abalou a terra, 7.4, o sistema vulcânico, né, as placas, abalou tudo. Então nós vemos que a profecia, o próprio Senhor Jesus falou que haveria tsunamis, o bramido das ondas do mar, haveria nações contra nações, reino contra reino, terremotos em vários lugares. E isso está se cumprindo, é a profecia do Apocalipse, está se cumprindo aos nossos olhos. E ainda vai acontecer mais coisas, pastor Flávio.
1: E por isso é que nós necessitamos receber o Espírito Santo, pois só Ele nos sustenta e nos guarda diante de tanta calamidade, diante de tanta desgraça que tem acontecido ao redor do mundo, porque nós também, pastor Ronaldo, vivemos na geração mais fraca que a humanidade já teve. Nunca houve tantas pessoas se matando, nunca houve tantas pessoas se suicidando, tendo depressão, não dormindo à noite, dependendo de remédios para estar emocionalmente equilibradas, por causa da falta do Espírito Santo, a falta do Espírito da Palavra, o Espírito de Deus dentro delas. E por isso é que nós estamos aqui propondo para você, amiga e amiga, que está enfrentando situações e está se vendo fraco, fragilizado para enfrentar essas situações, e você reconhece que você precisa de Deus. Quarta-feira nós buscamos o Espírito Santo, que é o Espírito da Palavra, e só Ele nos traz a verdadeira paz. Ao longo do programa você vai ouvir essas pessoas, que elas já eram vazias, tristes, amarguradas, e hoje, apesar de continuar tendo lutas, são pessoas fortes, preenchidas, e pessoas inabaláveis por conta do Espírito Santo.
0: É verdade, pastor Flávio. Vamos agora, meu amigo, minha amiga, pessoas que vieram aos domingos e buscaram o Espírito Santo e com certeza elas receberam o Espírito de Deus. Nós já voltamos já com esta programação.
2: Eu começou a ficar de baixa, eu também tive que ir de baixa, começámos a não ter dinheiro para nada.
3: Chegou um ponto que eu comecei a ficar violento, partia tudo dentro de casa.
2: Chegamos ao ponto de pensar em separar.
3: Queria ter ações, queria fazer qualquer coisa, não sabia o que é que havia de fazer. Tinha a sensação que ia morrer no dia a seguir. Tanto que eu cheguei à vida da minha filha e disse: ó, filha, olha que eu amanhã não estou cá.

0: Os problemas no casamento começaram, a bem dizer, foi quase quando casámos, não é? Ele estava habituado a entrar e sair de casa sem avisar a ninguém. Pronto, tinha certos vícios dele, não é? Que foram um bocadinho difíceis de engolir. Tentei sempre ao máximo lutar pelo casamento. Até que um dia o pai dele faleceu. No dia que o pai dele faleceu, nós deixámos a igreja completamente. Na verdade, nós não estávamos firmes, não é? O pai dele faleceu. Acabamos por abandonar, por sair. No início era tudo muito bonito, né? Começou uma pera doce, as coisas pareciam que andavam todas muito bem, até que, de repente, ele começa com ataques de ansiedade. Ele trabalhava, já trabalhava há muitos anos, porque ele não se segurava em trabalhos, e ele já estava a trabalhar há muitos anos no mesmo sítio. De repente, começou com ataques de ansiedade, fobias. Houve um dia que ele só começou a sair para mim: não sabes o que é que vai na minha cabeça, não sabes o que é que vai na minha cabeça. E chegou à noite e começou assim para mim: eu hoje vou morrer.
1: Queria ter ações, queria fazer qualquer coisa e não sabia o que é que havia de fazer. Tinha a sensação que ia morrer no dia a seguir, tanto que eu cheguei a abrir da minha filha e disse: ó, filha, olha que eu amanhã não estou cá. Toma conta da mãe. E aquilo foi como uma bomba para mim. E eu disse: meu Deus, o que é que eu estou aqui a fazer? Os ataques de pânico começaram a dar mediante os problemas que eu tinha na família. Era um sofrimento no meu casamento, derivado da minha esposa ver como é que eu estava. Ela preocupava-se, ela perguntava: o que é que se passa contigo? Eu não as queria preocupar, não disse nada, escondia. Conclusão, eu sofria por dentro, mas não queria transmitir à minha família para que eles também sofressem. Foi uma luta muito grande mesmo.
0: E engravidei sem estar à espera, não é? Eu não queria engravidar, não é? Mas não é que eu não aceitasse a gravidez, mas aconteceram muitas coisas que vieram a seguir. Foi a fobia dele, ele começou a ficar de baixa, eu também tive que ir de baixa, começámos a não ter dinheiro para nada, chegámos mesmo a um ponto de não ter o que comer nos armários. E ele chegou a falar na fábrica e até ajudaram na altura para que nós tivéssemos alguma coisa. Sim, e começámos a ter falta de dinheiro para pagar os créditos que tínhamos para pagar. Porquê? Porque ele estava de baixa, eu estava de baixa. Então nós não tínhamos como suprir no final do mês todas essas dívidas. Eu não comia, tudo que eu comia vomitava, já estava a vomitar sangue. Porquê? Porque aquilo começou-me a fazer feridas no esófago. Conclusão, a mãe dele começou a sofrer maus tratos na casa onde estava e tivemos que ir buscá-la. A mãe dele era uma pessoa, pronto, sofria de esquizofrenia e, conclusão, uma pessoa muito difícil. A gravidez, o ela vir lá para casa, tudo aquilo começou-me a deitar abaixo. Comecei a ter depressão. Olhava para o berço do meu filho e já estava a tentar afastar a criança, tipo, como se eu metesse culpa nele daquilo que se estava a começar a passar. Mas eu dizia: não, isto não pode ser, porque o menino não tem culpa nenhuma. Só que o nosso casamento, claro, começou a ter uma decadência, não é? Porquê? Porque a mãe dele, a gravidez, ele arranjou um trabalho durante a noite, ele não me dava assistência, eu precisava de ajuda porque me sentia sozinha, sentia-me embaixo, no fundo do poço, não tinha ajuda dele, nem da mãe dele, não tinha ajuda de ninguém. Chegamos ao ponto de pensar em separar, sim, porque a pressão era muita. Ele chegou a ser violento, não de bater, mas verbal mesmo, e partia tudo em casa.
1: Porque eu não controlava o que fazia. Eu tentava controlar, só que não conseguia. Tinha uma força, qualquer força dentro de mim, que não me deixava agir de outra maneira. Porque não tinha forças para mim, como é que eu ia ter forças para ela? Sentia-me embaixo. Dizia assim: foste que marido sou eu. Então, pai que sou eu. Não consigo nem mudar a minha família. O pensamento que me vinha era de morte. Que já me passava daquele dia, que eu não era nada, que eu não conseguia fazer nada, eu era farrapo. tudo que eu tentasse fazer, fazia que não ia dar solução, que vinha aquele pensamento de suicídio. Cheguei a ter esse pensamento.
0: E tudo isto começou ali a bater, e eu dizia, não, isto não, ou das duas uma, ou Deus decide, não é? Alguma coisa na minha vida, ou então mais vale morrer mesmo, mais vale deixar de viver, porque a fobia dele estava a tomar conta dele, e de repente ele disse-me assim, ele foi à médica e disse-me assim, olha, a médica deu-me esta medicação para eu tomar, só que eu não vou tomá-la, eu vou à igreja. Eu disse, oh, vais à igreja, não sei fazer o quê. Ele disse, vou à igreja. Bem, à igreja, ele e a minha filha, mas eu ainda estava muito reticente. Ainda estava muito, eu dizia, não vou ir de vocês e eu não vou. Só que ele dizia, tu há de ir comigo. Comecei a ver as diferenças, ele começou a mudar, não é? Começou a ser diferente. Vi que ele começou a lutar contra aquilo que ele sentia, mas aquilo bateu-me. Eu disse, não, eu vou voltar. E voltei, comecei a vir novamente.
1: O Espírito Santo que mudou dentro de mim foi a mudança radical, nem tenho palavras, que foi uma coisa espetacular. Isso para mim é um privilégio, ter o Espírito Santo.
0: Chegámos a vir a reuniões da família e foi muito importante, porque nos ajudou a unir mais, não é? Porque estamos ali, oramos, pedimos a Deus força, e cada oração que é feita, Deus nos ajuda cada vez mais. Além da bênção da família realizada, Deus me deu a bênção maior do Espírito Santo. Deu uma paz, a alegria. Eu era uma pessoa complexada e esse desejo já não existe. Não é? Tenho paz, tenho alegria e não tenho complexos. Não olho para ninguém a pensar que sou menor. Não, eu tenho o meu valor. Foi algo que o Espírito Santo me deu que eu não sentia, não tinha, eu achava que não tinha valor, era o patinho feio da família.
1: E a minha família? A minha família está muito abençoada. A nossa vida financeira mudou, a nossa família já não tinha aquelas discussões que tinha antigamente, agora somos felizes.
0: Temos tido paz, né? O meu menino é a coisa melhor que Deus nos deu. Quando eu quase que pedi a Deus que o matasse, hoje é coisa melhor. E graças a Deus, somos uma família feliz. Temos uma família feliz. Os quatro juntos, não há quem nos pare, porque nós somos felizes. Claro que as coisas não vêm assim de uma hora para a outra, temos que trabalhar tudo, todos os dias, não é? Mas posso dizer que sim, cada dia que passa mais, Deus nos dá força para manter o casamento e não desistir e não olhar atrás.
1: Hoje somos felizes, somos muito abençoados e que Deus nos abençoe sempre. Sempre.
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0: rápido o mês, passa rápido o ano, tudo está passando. Os céus e a terra passará, a minha palavra não passará, está escrito. Então, é palavras proféticas, aonde o Espírito Santo está nos alertando. O Espírito Santo, pastor Flávio, é como ele é o anunciador da volta de Jesus nos dias de hoje. Então, ele está falando na nossa boca, olha, se apegue com Deus, venha buscar Deus, porque ele está voltando para levar a sua igreja. Jesus vai levar a sua igreja. Então, nós temos que estar preparados. E as pessoas que ouvem, elas vão dar crédito naquilo que está escrito. As pessoas que não estão preocupadas, elas vão se arrepender de não ouvir a voz de Deus nos dias de hoje. Porque, pastor Flávio, nós estamos... O senhor falou uma coisa forte, que é uma geração fraca, é uma geração pervertida. É como nos dias de Noé. Noé pregou 100 anos, mais 30 anos, 130 anos, eles não quiseram dar ouvido à voz do dilúvio. E assim vai acontecer agora. Não é dilúvio não, meu amigo, minha amiga. Vai ser o fogo, pastor Flávio.
1: E Deus permite nós passarmos por os problemas para nós despertarmos para aquilo que realmente importa, para cuidar da nossa salvação, cuidar da nossa alma. E por isso você está aí, amiga, amiga, nos acompanhando nesta programação, quem sabe passando por situações já antigas, problemas difíceis na sua família, você que está desempregado, você que não sabe como é que vai honrar os seus compromissos, como é que vai pagar as contas, você que está enfrentando uma situação e um processo de divórcio, vê os seus filhos destruindo a vida nos vícios e você não sabe o que há de fazer para mudar essa situação. Então, esse problema aproxima você de Deus e você entende que quando você tem o Espírito Santo, é como Jesus disse, pastor Ronaldo, priorizai o reino de Deus, buscai em primeiro lugar o reino de Deus e todas as outras coisas vos serão acrescentadas. E o Espírito Santo é aquele que nos sustenta, fortes, de pé, inabaláveis, diante de tantas lutas, diante de tantas desgraças, para permanecermos até o fim e alcançarmos a salvação da nossa alma. Por falar em geração fraca, nós vamos agora acompanhar o caso da Maria de Lourdes Moreira, ela que estava bem até ficar desempregada. Depois que ela entrou no desemprego, ela entrou em depressão, e isso fez ela viver uma vida de humilhação. Sentia-se inferior, triste, nervosa e até incapaz de cuidar dos filhos. E por conta disso ela passou a se isolar, que trouxe outros problemas agora no casamento. E quase perdia o casamento. O medo tomou conta dela de tal maneira que ela vivia uma vida amargurada. Mas um dia ela recebeu um convite, como você está recebendo agora. Foi à Igreja Universal, aprendeu a usar a fé e encontrou a solução para os seus problemas. Mas mais importante do que isso, libertou-se da depressão e recebeu o Espírito Santo dentro dela. E por isso, hoje ela é uma pessoa feliz e tem paz e tem uma família abençoada.
0: Então, pastor Flávio, nós vamos agora ouvir o testemunho belíssimo da Maria de Lourdes. E voltamos com todos vocês com o programa A Hora do Milagre.
2: Vi-me desempregada e comecei a ficar cheia de medo.

os meus problemas começaram após o casamento. Quando me desempreguei, comecei a ficar muito nervosa, com muito medo de tudo, não é? E foi assim que eu comecei a ficar uma mulher muito amargurada, triste, nervosa, e fui assim durante anos. Passando o tempo, já tinha dois filhos, comecei a me refugiar, comecei a ficar a pedir à minha sogra para cuidar dos meus filhos, e eu fechava-me, não queria ver ninguém. Também havia na minha casa, lógico, quando uma esposa está assim, que não tem interesse, que não tem motivação, que não tem nada, lógico que o marido fica triste, fica amargurado, e qualquer coisa serve de uma excusão, não é? E havia, realmente. Ainda me deixava mais exaltada, porque eu, pronto, achava sempre também, não é que quisesse ser que estava certa, mas eu achava sempre que tinha razão, não é? E isso criou no meu marido, nos meus filhos, criou uma tristeza, uma amargura.

e tinha momentos que estava muito nervosa. Quando eu estava muito nervosa, a minha filha, principalmente, eu pegava nela, ela ficava atemorizada. Depois eu entristecia-me comigo mesma. Isso foi o que aconteceu, eu entristecia-me. Eu começava a ver que não conseguia ser mãe, que não conseguia ser esposa, e cada vez eu mais ficava amargurada, não é? E não saber como sair daquela situação. E chegou uma altura em que eu queria, houve uma altura em que eu lembro que havia um grito dentro de mim que eu queria ser feliz. Havia alguma coisa, eu quero ser feliz, eu queria ser feliz, além de estar a sofrer, eu quero ser feliz. E foi nessa altura que a minha mãe teve conhecimento da Igreja Universal e me falou, eu ouvia, e foi aí que eu fui com a minha mãe, conheci o trabalho da Igreja Universal.

0: E eu quando cheguei, o meu semblante, quando eu estava assim, era um semblante que toda a gente via. Eu estava mal, olhavam para mim e viam os olhos encovados. Tudo. E então quando eu cheguei, eu ouvi a palavra, esta palavra fez-me bem. Eu não tinha qualquer conhecimento de Deus e saí dali já diferente, muito diferente. Eu já me erguia, já enfrentava tudo. E foi assim, não, isto, foi quando eu pensei assim, este trabalho é bom, então eu tenho que ir buscar. E foi assim que eu comecei a frequentar a Igreja Universal. Eu comecei a ter forças para vencer os medos, comecei a conhecer Deus, não é? Comecei a exercitar, não é? Exercitar a palavra. Houve uma entrega da minha parte. Comecei a ouvir a palavra e comecei a ter interesse em obedecer. Houve o batismo nas águas e batizei-me. Quando me batizei nas águas, eu lembro-me que começou a dizer, olha, meu Deus, eu quero ser uma nova mulher. Foi o que eu pedi a Deus. O meu interesse já estava diferente. Eu já não era aquela mulher, os problemas vinham, porque eles vêm sempre. E eu enfrentava-os já não me prostrava, já não ficava triste nem amargurada, já conseguia enfrentar. E a partir dali, logo, passado uns meses, eu recebo o Espírito Santo. Uma busca, porque repare, eu pedi a Deus para... Eu vi Deus na minha vida. Comecei a ver que Deus existia. Tanto que eu, quando fui, eu queria acreditar para as pessoas que Deus existe, porque eu não conhecia esse Deus, não é? Então eu comecei a ver Deus a transformar o meu ser, já comecei a ser uma mulher mais calma, uma mulher mais ponderada, depois de receber o Espírito Santo. O primeiro é a paz, não é? A paz, aquela paz, aquela alegria, o gozo na minha alma, ter Deus em mim. Isso depois refletiu, lógico, depois eu já não era uma mãe agressiva, não era uma mãe, uma esposa também agressiva, e portanto isso depois eles começaram a ver a minha mudança, não é? A minha paz, a forma de resolver os problemas. A mulher nervosa e disparatada e impetuosa também não existe. Deus transformou o meu interior. Deu-me força, dá-me ânimo, dá-me forças para caminhar. A minha vida hoje está transformada. Transformada porque eu sou uma nova mulher com Deus, não é? A minha família, dado que eu tenho uma comunhão com Deus, ela temos harmonia. Não é? Se eu não tivesse conhecido Deus, se não tivesse tido conhecido, tido um encontro com Ele, eu hoje considero, não sei se existiria já, não é? Se existiria. É uma gratidão tão grande, quer dizer, para Deus eu acordar e saber que Deus é comigo, que tenho um amigo, que tenho um pai que me auxilia, isso já é tudo, eu creio que é tudo, não é? É o bem maior que uma pessoa pode ter.
1: Forte, pastor Flávio, belíssimo testemunho da Maria de Lourdes e muitos testemunhos que, quando nós ouvimos, ficamos impactados com testemunhos belíssimos. Nós temos uma listagem de testemunho forte, um mais forte do que o outro. Deus trabalha de forma diferente. Por isso, pastor Flávio, domingo nós estamos buscando o Espírito Santo, porque o Espírito Santo é o penhor da nossa salvação, é a nossa segurança. Aqui nesse mundo não há segurança. As guerras estão começando, estamos vivendo momentos difíceis, pandemias, fomes. Coisas ruins vão acontecer mais à frente. É a profecia da palavra de Deus.
2: E Deus nos colocou aqui, amiga e amiga, para anunciar para você, se voltar para Deus e contar tempo. Ele disse que ninguém sabe o dia nem a hora, mas que nós devemos vigiar e estar preparados. Talvez você está aí do outro lado desta transmissão e você um dia foi da igreja, você um dia frequentava as reuniões, você era forte, você tinha paz, você tinha alegria, você tinha problemas, mas você era forte para enfrentar esses problemas. Você tinha comunhão com Deus, orava, meditava na palavra. E você sentia-se bem, independentemente dos problemas que você estava a enfrentar. E hoje você se vê frio. Por uma razão ou outra, você acabou se esfriando, se afastou. Já não lembra a última vez que foi na igreja, está aí acompanhando essa programação e o Espírito Santo testifica dentro de você para você voltar. É Ele quem está chamando você. Nós não conhecemos você, mas Deus conhece e conhece bem. Ele está chamando você porque Ele quer salvar você e toda a sua família, mas ele não pode fazer a sua parte.
1: Agora nós vamos ouvir testemunho, pastor Flávio, de pessoas que fizeram a sua parte, porque tem a parte da pessoa, a parte de Deus, a parte nossa. Cada um faz a sua parte e um milagre acontece. Voltamos já já com a programação A Hora do Milagre.
3: Nestas saídas à noite foi onde conheci então a minha esposa. As coisas nesse primeiro ano foram boas, foram muito positivas, mas chegou ali uma altura que começou a ser muito insuportável.
4: Cheguei a agredir o meu atual esposo com palavras e também fisicamente, porque eu estava irritada, eu sentia-me irritada. Ou seja, eu estava num estado já de depressão.
3: Até que o fundo do poço foi eu ver a minha esposa numa cama de hospital, porque ela se tinha tentado matar. Eu acompanhava a minha mãe nas reuniões do Império, na Universal, quando era criança. Todos os domingos acompanhava ela na reunião. O casamento dela, portanto, o meu pai também havia problemas. Eu cheguei a ver o meu pai bater na minha mãe. Infelizmente, quando eu tinha 13 anos, ela houve um dia que teve uma dor, sentiu uma dor na parte abdominal. Chamámos a ambulância, ela foi para o hospital. A mim não, porque pronto, eu era mais novo, não me deram logo a notícia, mas aos meus irmãos disseram, a médica que a recebeu no hospital, internou-a nesse mesmo dia e disse que ela tinha cancro do pâncreas e que tinha um mês de vida. E a verdade é que foi mesmo um mês. Ela entrou a 6 de agosto e faleceu a 6 de setembro. Dentro de mim veio o sentimento de porquê. Fiquei revoltado contra Deus porque para mim não fazia sentido. Uma coisa não jogava com a outra. Quer dizer, e pensava, tanta gente má neste mundo que não morre e a minha mãe tinha que morrer. Saí de casa, aluguei uma casa inicialmente sozinho e depois juntei-me com a minha companheira que tinha na altura, namorada. Passado 3, 4 anos mais ou menos foi o tempo que tive com esta rapariga, decidi que estava no limite, não aguentava mais viver numa falsidade, porque era isso mesmo que estávamos a viver, uma falsidade. E nestas saídas à noite, porque já estava livre, né? Não tinha ninguém a quem dar justificação, nestas saídas à noite foi onde conheci então a minha esposa.
4: Desde pequenina que eu vivia num lar de brigas, de confusões, desde pequenina que eu via o meu pai a bater na minha mãe, via a minha irmã também a mentir aos meus pais, via o meu pai a bater na minha irmã, ou seja, era uma família muito problemática. Entretanto, a gente conheceu a Igreja Universal, a gente conheceu a Deus, conheceu a Palavra, mas poucos eu fui-me afastando. Como o ambiente lá em casa era cada vez caótico, era insuportável, eu pensei, vou-me casar e vou formar a minha família. A pensar que ia à procura da felicidade e fui encontrar um inferno. Um inferno porquê? Porque fui procurar um casamento pior que o dos meus pais. Eu era agredida verbalmente, eu era agredida fisicamente e o meu ex-marido traía. Foi aí que eu voltei para a casa dos meus pais, sem nada, só com duas filhas de colo. E foi aí que arranjei 2, 3 trabalhos e entrei no mundo da noite. Ora um saía com um, ora saía com outro, ora bebia ali e bebia ali. E se chegava ao trabalho às vezes até bêbada, a verdade é essa. E no meio disto tudo, conheci o meu atual esposo.
3: As coisas nesse primeiro ano foram boas, foram muito positivas, mas chegou ali uma altura que começou a ser muito insuportável estar com a minha esposa. Porque havia discussões todos os dias, coisas a partir, cheguei a ser agredido, nunca respondi da mesma moeda, porque via o que o meu pai tinha feito e percebia que esse não era o caminho. Mesmo muito má, sentia-me desesperado, pensei em sair de casa, pensei em largar tudo, mas nunca o fiz, porque o meu amor realmente é verdadeiro e, portanto, nunca o fiz. Até que o fundo do poço foi eu ver a minha esposa numa cama de hospital, porque ela se tinha tentado matar.
4: Ou seja, eu estava num estado já de depressão. A depressão já estava a dar atrás de mim já há muitos anos. Mas, quando eu conheci o meu atual esposo, ela veio ao de cima. Foi certo momento que ele estava a trabalhar muito, eu estava em casa sozinha, e eu olhei para os comprimidos da depressão, que eu tomava medicação para estar mais a dormir, mais calma, e veio-me à cabeça: toma eles todos. Tens ali uma garrafa de vinho, bebe. E não vais sentir dor. Foi assim a palavra. É agora. E foi. Tomei tudo. Só me lembro no hospital, tenho flash no hospital, ele está lá ao meu lado. Eu dizer desculpa, eu nem servi para morrer. Era o que me vinha à cabeça. Eu não me presto mesmo, até não servi para morrer. O que é que eu estou a fazer aqui? Eis que veio uma chamada da minha mãe. A minha mãe me ligou. Então, Vanessa, como é que estás? Na mesma. Lembra-te de Jesus. Mas lembra-te só da palavra de Jesus. Não, esquece as pessoas. Porque eu tinha vergonha de voltar. A verdade é essa. E então, aquela chamada fez-me cair. É. Eu não tenho nada a perder mesmo. Quando entrei na primeira vez, houve a mudança. Tanto que eu regressei a casa diferente. E meu marido disse: o que é que tens? Nada, estou bem, quero estar bem, quero estar em paz. Então houve ali um processo, mas não foi fácil. Eu tive que lutar contra o meu eu, tive que lutar contra a minha raiva, até que eu pedi a Deus: eu quero o teu espírito. Pode haver muita mudança em mim, mas sem o teu espírito, eu não vou conseguir sobreviver neste mundo. Eu estava a buscar o Espírito Santo na minha casa de banho, e o Espírito Santo me confirmou: eu sou contigo, mulher valente, não temas.
3: Claramente que se via uma diferença, claramente que sim, havia mudança, a mudança no tratar, no carinho, a mudança no falar, aquelas atitudes de partir coisas. Hoje em dia não se parte nada, felizmente. Consegue-se poupar na louça, não é? Portanto, isso tudo foi mudando. Isso, eu fui vendo isso com muito bom grado. E essa mudança aos poucos foi quando havia um convite: é uma reunião especial. Ok, eu vou. A mudança em mim também foi visível, e principalmente a partir do momento em que eu recebi o Espírito Santo. Eu próprio já consigo perceber essa mudança. Mais que os outros perceberem, e neste momento já tenho o entendimento que eu não tenho que agradar aos outros. Tenho que agradar a Deus. No momento em que eu recebi o Espírito Santo, esse vazio foi totalmente preenchido. Hoje em dia tenho a capacidade e a maturidade da fé para perceber que aquilo que se passou com a minha mãe foi para o bem dela. Ela estava a sofrer. E, portanto, tenho a maturidade suficiente para perceber que aquilo que aconteceu com ela não foi culpa de Deus, não foi culpa da Igreja, foi sim o melhor para ela. E que ela estará neste momento bem melhor que qualquer um de nós.
4: O nosso casamento hoje é um casamento muito abençoado. Não é perfeito, porque nada é perfeito, não é?
3: Claro, nada é perfeito.
4: Mas há compreensão, amizade, há diálogo que não havia.
3: Porque nós temos agora a direção de Deus. E, portanto, olhamos para ela primeiro e depois olhamos para aquilo que temos que seguir, não é? Que Ele nos indica para seguir. E, portanto, é mais fácil. Com um terceiro elemento aqui no meio, é mais fácil de resolver.
4: Eu hoje sou muito, muito feliz ao lado do meu marido. E a melhor coisa foi ter conhecido o meu marido. e sem o Espírito Santo era impossível ter o meu casamento assim. Porque a base do meu casamento, eu falo por mim, a base do meu casamento é o Espírito Santo.
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0: Veja, pastor Flávio, que Deus é Deus de cumprimento, Deus é Deus de profecia, a palavra dele é soberana, a palavra dele não mente. Deus não é homem para mentir. Lá em no livro de Números, diz lá no capítulo 23, 19, Deus não é homem para mentir, nem filho do homem para que se arrependa. A palavra dele é se ensina ou não. Ele disse que vai voltar, então nós temos que crer nessa profecia. Seja o tempo que for, ou nós irmos até a ele, ou ele vindo para buscar a sua igreja. E o que nós temos visto, pastor Flávio, que ele vai vir buscar a sua igreja para que os eleitos não se percam. Aquelas pessoas que estão no plano da salvação venham a ser salvas.
1: Aquelas que estão à porta dos céus, aguardando o noivo. Aquelas que estão mantendo as suas botijas cheias, a sua fé avivada, a sua consciência limpa, que estão vivendo em comunhão com Deus e com a igreja, aguardando a volta dele, essas vão ser tiradas deste mundo e livradas da destruição que há de vir, porque esta terra vai pegar fogo, esta terra já está condenada, até os cientistas, eles já provam isso. Existem mobilizações por todo o mundo para salvar a humanidade, mas a Terra já está condenada. E a única forma de nós garantirmos que seremos guardados e reinaremos com Deus para sempre é entregarmos a nossa vida enquanto há tempo. Por isso nós estamos aqui fazendo a você esse convite para entregar a sua vida enquanto Deus está dando a você essa oportunidade.
0: E Deus, pastor Flávio, está dando a oportunidade, como o senhor falou, e vai chegar o momento que vai acabar as oportunidades. Tem o tempo dele. Quando o Espírito Santo falar assim, aqui na terra já está tudo ok. Então vai ser a concordância nos céus. Então vai ser a hora do arrebatamento. Então, minha amiga, meu amigo, vamos agora ouvir testemunho de fé. Voltamos com todos vocês.
2: Minha vida foi voltada por inveja.
3: As coisas começam a descambar porque perde-se um ano, perde-se dois. Ao terceiro ano já não se consegue recuperar.
2: Eu perdi tudo. Tinha casas, tinha terrenos, perdi tudo. Eu queria me suicidar.
3: Tive uma infância um bocado complicada, um bocadinho difícil. Meu pai era agressivo, batia na minha mãe. Foi sempre onde eu vivi, portanto, e era uma grande repressão. Eu sei que ele me amava à maneira dele, mas não era mais correta. Hoje vejo que não era mais correta. Passado algum tempo, eu conheci o meu marido nos bailes e ele começou a andar atrás de mim, como se dizia na altura. Mas eu, na altura, dizia assim, eu não queria, até praticamente, eu não queria namorar. Porque eu dizia assim, eu, para ter uma vida como a minha mãe tem, eu não quero. E pensei assim, se um dia, eu vou começar a namorar. Se ele um dia me fizer mal, se ele um dia for como o meu pai, ele só me bate uma vez. Porque eu racho-lhe uma cadeira na cabeça. Na altura eu penso, lembro perfeitamente de pensar isto. Mas pronto, não, começámos a namorar, eu sem gostar dele. Mas, pronto, ele foi-me conquistando, dia após dia.
2: Bem, várias raparigas, mas ela era ali, que eu gostava dela. Sabia que ela não gostava de mim, mas eu gostava dela. Uma vez parei ao pé dela, bicicleta, e disse-lhe assim, pedi-lhe namoro. Ela não me deu importância nenhuma. Disse, isso aguarda mais tempo. E pronto, foi assim. Continuei sempre, nunca desisti.
3: E era assim, era as ações dele. Via-se que era muito meu amigo. Passado algum tempo casámos, sim. E ficámos a viver junto com os meus pais, nós no primeiro andar e eles no resto de chão. Pronto, os problemas começaram a aparecer novamente, né? Meu pai era complicado, achava que estávamos todos a favor da minha mãe e contra ele. Ele achava que era sempre a vítima, qualquer coisa, estávamos todos contra ele e foi difícil. Quando ele ralhava com ela, ele dizia, eu agarro na espingarda, dou um tiro em cada um. E o meu marido ia subir a escada, ouviu ele a dizer, e eu, epá, a gente não pode continuar aqui. Comprámos uma quinta e fomos viver para lá, para o pé do cartaz, uma quinta ao pé do cartaz. Começámos a prosperar, comprámos essa quinta, comprámos mais uns terrenos ao lado da quinta, comprámos carros, comprámos tratores, tudo, nós é que fizemos isso tudo. Mas a partir dessa altura, o meu filho mais novo começou a modificar. A ter ciúmes do irmão. Inveja, não é? Porque ele invejava coisas que o irmão tinha, porque nós demos um carro a um, demos um carro precisamente igual ao outro. Era tudo igual. Ele não tinha razão, não havia motivo nenhum para ele ter tanto ciúme. Até houve uma determinada altura que o meu marido, eu fico na churrascaria, ele começa a fazer as searas sozinho, com o meu filho mais novo. As coisas começam a descambar porque perde-se um ano, perde-se dois. Ao terceiro ano já não se consegue recuperar.
2: Tive que vender a quinta para pagar as dívidas ao banco. E nessa altura a minha nora, já estávamos os dois casados, disse-me que temos que ir à Bruxa. Mas o que é certo é que naquele dia, tanto fui pressionado que fui à Bruxa. Fui à Bruxa, encontrei-me aqui numa terra, uma terra vizinha que é Almerim, com a senhora, com o meu filho, com a minha nora, e eles disseram-lhe, sigam-nos porque o meu guia está a dar que está aqui um feitiço num cemitério. O marido da bruxa levava uma enxada pequena às costas, ela parou ao lado do cemitério e disse para ele, olha, cava aqui que está-me a dar aqui um sinal que está, que o mal está aqui feito. Pois ele cavou, encontrou uma figura preta com as mãos atrás das costas, com o nome gravado António, era eu. Olha, aqui ainda me está a dar que tem mais. Depois veio um nome gravado com o nome da minha mulher, uma figura igual, a dizer Irene, e depois veio um nome, havia quatro figuras lá, um que era o Walter, que era o meu filho, e outro que era a Mónica, que era ela. E eu perdi tudo. Eu perdi, tinha casas, tinha terrenos, perdi tudo. Por duas ou três vezes, a minha mulher, eu dizia, mas o meu filho mais velho apercebeu-se que eu queria me suicidar.
3: E ele, nessa altura, dizia isso. Dizia-me, é para a gente a voltar a isto, mas eu... Por isso, ele dizia isso, por isso é que eu não me apercebia que ele se queria suicidar. Ele dizia, qualquer dia mate-me, mas eu não percebia. Quer dizer, não queria crer. E eu vinha para casa, fechava as churrasqueiras e vinha para casa. E ligava a Record. E nessa altura eu estava em depressão, sim. Eu estava em depressão. E eu gostava de ouvir. Ligava a Record e gostava de ouvir. E depois era aquela à meia-noite, era quando ouvia os testemunhos, era quando ouvia a palavra. E aquilo começava a me interessar. E ele é que me disse, ele tinha sempre estas iniciativas, ele é que me disse, a minha liga para lá. E eu liguei. Foi a coisa melhor que eu fiz. Eu senti... que tinha ali um grande apoio.
2: Comecei a ver que isto, de facto, que a minha vida, que havia aqui um espírito de inveja, foi só a minha vida, foi derrotada por inveja, não foi por outra coisa. Veio entrar, pois, isto há 11 anos atrás, e nunca mais saí, nem vou sair.
0: Pastor Flávio, hoje é domingo, é o dia do Senhor. Nós temos visto acontecimentos gravíssimos que a palavra de Deus está sendo, em alguns lugares, proibida de pronunciar algumas coisas. Mas isso é o cumprimento da profecia. Então hoje é domingo, o senhor vai estar lá em Machico, anunciando a palavra de Deus para as pessoas que estão sedentas, que estão com fome da palavra de Deus, para elas terem um encontro com o Espírito Santo.
1: Graças a Deus nós temos a nossa casa abençoada, a casa de Deus abençoada em Machico, onde abre as portas todos os dias, e neste domingo, dia sagrado, primeiro dia da semana, nós estaremos na grande concentração de fé e milagres, pelas 9 da manhã, todos numa só fé, buscando a Deus. Vai ser uma manhã gloriosa. Estaremos também às 7 da manhã, às 15 e às 18 horas, ali no centro da cidade, na rua Doutor João Abel de Freitas, número 35, bem próximo aos supermercados Continente e Pingo Doce. E você e sua família são os nossos convidados a estarem conosco hoje.
0: Estaremos ali no Funchal, próximo ali dos teleféricos, em frente à Casa da Luz, em frente mesmo também das paragens dos autocarros. Não tem como errar. Você vai ver logo a nossa igreja ali, Universal, ali no centro do Funchal, na rua Dom Carlos I, número 11. Estaremos às 7 da manhã, às 15 horas, 18 horas, mas às 9 da manhã, naquela reunião maravilhosa, que está sendo todos os domingos, onde Deus tem feito grandes maravilhas. Para mais informações, você pode ligar para o amigo 24 horas, 218-368-008. 218-368-008. Nós temos também um trabalho ali na Camacho, trabalho especial. Maria Assunção, número 43, às 15 horas, está um servo de Deus. Pastor Flávio, forte abraço para todos vocês e ficamos nesta programação, A Hora do Milagre. Deus abençoe a todos e até lá.

O que você procura são resultados positivos para aquilo que tem sido negativo na sua vida? Independentemente do que quer, os resultados são a única prova de que tem uma vida realizada. A partir deste momento,